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2: A limpeza dos alto-falantes preserva a qualidade do áudio. Poeira e resíduos podem se acumular nas pequenas aberturas dos celulares. Por isso, a limpeza cuidadosa com materiais apropriados ajuda a conservar o som do seu aparelho. 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
6: 9:09, estamos de volta com a noite na Espaço, no oferecimento Energia, Esportes e Boutique Animal. Agora, 14 graus a temperatura aqui no centro de Farroupilha. 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Agora 9:09. No site da Espaço, nós estamos ouvindo nas inserções comerciais, também no final dos blocos. E agora é bom para atualizar que tá chegando a hora. 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Quem quer informações sobre as mesas tem que mandar no nosso horário comercial, tá? O pessoal às vezes manda aqui de noite pra mim, eu não tenho essas informações, não tô lidando com isso, é tudo com o nosso administrativo, pessoal que tá por dentro da festa. Então, horário comercial, das 7:30 da manhã ao meio-dia e 1:30 da tarde às 7 da noite. Às vezes o pessoal que tá em casa, né? Chegou do trabalho, quer alguma informação de noite, eu não tenho como passar, nem posso também dar uma informação que eu não tô por dentro das atualizações. Então, conversa com a Eduarda no nosso WhatsApp no horário comercial. 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O link do site TKTR.com.br. aonde você compra os ingressos restantes, mas aproveita que tá acabando, restam poucos, até porque tá chegando a hora da festa, já neste sábado. Repito, os portões abrem às 21 horas e a festa começa às 22 horas, também traduzindo para 10 da noite. Matéria que eu tô lendo agora, tá tudo na capa do site da Espaço FM, também nas nossas redes sociais. 9 horas com 12 minutos, 14 graus em Farroupilha. Aqui na Espaço tem Jota Quest.

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2: 9:34, a gente faz o intervalo, na sequência, mais música boa pra você, a gente vai nesse ritmo até a meia-noite. Hoje, quinta-feira, 17 de setembro, com tempo ainda aberto aqui no centro de Farroupilha, bem mais quente que as últimas noites, 15 graus nesse momento. Às 10 tem a previsão para a sequência da semana. Agora o intervalo e na volta tem muito mais. Virando 9:35.
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18: O seu café da manhã pode contribuir para a disposição. Uma refeição equilibrada pela manhã com alimentos variados fornece nutrientes e energia para iniciar as atividades do seu dia a dia. A vida é melhor quando se tem saúde.
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1: 15 para as 10, voltamos com a noite na Espaço, no oferecimento Energia Esportes, Boutique Animal. 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Tem uma informação de acidente com morte em Caxias do Sul, na BR-116, um motociclista que morreu após uma colisão envolvendo a moto e um Chevrolet Onix. Um motociclista caiu, sofreu ferimentos graves. Foto que mostra que o corpo caiu na valeta ao lado da pista. O SAMU esteve no local e constatou óbito. O motorista do Onix permaneceu no local, prestou auxílio. A identidade do motociclista não foi confirmada ainda. A matéria está no site da Espaço. Muitos acidentes hoje pela região. Também teve um acidente feio em Bento Gonçalves. Para baixo matéria, deixa até eu ajeitar aqui no site da Espaço. Um grave acidente com um caminhão que tombou no interior de Bento. Não está muito bem explicado pelas informações que vieram lá de Bento. Pelo jeito, o caminhão estava carregando um trator que aparece na foto. Estrago completo. O caminhão tombou em meio à vegetação, caiu, se não me engano, foi cerca de 5 metros aqui, ó. Tombou cerca de 5 metros em meio à vegetação. O motorista ficou ferido, foi encaminhado para atendimento médico. Imagem muito feia também. Tombamento de caminhão em IP. Acidentes aqui por Farroupilha, teve um muito grave aqui. Deixa eu até abrir essa matéria também. Tudo isso aqui é informação que está no site da Espaço, sempre atualizando nossa comunidade com as informações do trânsito. Uma colisão envolvendo um Fiat Senna e um Jack J3 deixou 4 pessoas feridas. Local que infelizmente é histórico com acidentes, cruzamento da Barão do Rio Branco com a 3 de outubro. Isso aí eu tinha falado até que era entre bairro do Parque e centro. Na verdade, é bairro do Parque Planalto, né? Essa região de

do sul do Brasil, pô, é uma viagem continental, né? Venezuela tá no norte aqui do nosso continente, vieram aqui pro sul para reconstruir a sua vida muito longe e aí acabam passando uma tragédia tão grande como essa. O menino de 11 anos que morreu após ser atingido pela goleira da escola, o Instituto Estadual de Educação Cristóvão de Mendoza, em Caxias do Sul. Conforme o registro e informação que a Brigada Militar passou ontem, o aluno foi identificado como Fabian Alexander Zerpa Bermudes. Teria se pendurado na goleira que acabou caindo sobre o corpo dele, menino de 11 anos. Ferimentos graves como essa queda da goleira sobre o corpo, foi encaminhado ao Hospital Geral ontem, mas não resistiu. Morava cerca de 3 anos em Caxias com a mãe, no bairro Desvio Risso, filho único, cursava o 6º ano do ensino fundamental na escola e era o 1º ano na escola estadual após mudança de endereço. Que tragédia! Vivia com a mãe antes. O menino vivia com a mãe e uma tia no bairro São Caetano. Coisa triste. Fabian Alexander Zerpa Bermudes morreu nessa tragédia ontem, uma fatalidade em Caxias do Sul. Matéria que também, tudo isso está no site da Espaço. 9:49, 11:10. Deixa eu mandar abraços, Vargas, na escuta, aquele abraço, Vargas. Querido Gerson Mansueto Sartori, obrigado pela mensagem. Meu grande amigo Júlio Lins, que passou antes a informação do acidente na BR-116. Turma querida que tá sempre comigo, família, ao som da Espaço, não perdem uma noite, estão sempre comigo. Dani Ivassi e a Micaela. Abraço, pessoal. Marido, esposa e filha, ao som da Espaço. Também. Alguém mandou oi, mas não identificou. Oi para você também. Também a Cristiane e o Márcio de São Leopoldo. E o meu grande amigo Luciano Silva, bairro Vila IP, está com a sua namorada Aline Lázari ao som da Espaço. Filhota Pet, a Samira. Valeu, pessoal. Obrigado pela mensagem. Obrigado pela companhia. 10:10, na Espaço tem Battle Up.

0: 10h09, a noite no espaço faz um rápido intervalo. Na volta, vamos aproveitar e atualizar a previsão do tempo. Agora segue 15 graus aqui no centro de Farroupilha. 10h09, voltamos já.
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1: 10h17, voltamos com a noite na Espaço, no oferecimento Energia, Esportes, Boutique Animal, promoções da Fruteira Vicentina para amanhã, bandeja com 30 ovos brancos e saco com 4 quilos de carvão, R$14,99 cada. 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Vamos aproveitar e conferir a previsão do tempo agora. 14 graus em Farroupilha, tempo aberto, céu limpo. Para esta sexta-feira, está indicando o que está prometendo a semana toda. Nessa sexta tem mudança, fecha o tempo nublado ao longo de todo o dia, desde já de amanhecer, e ficará assim toda a sexta, mas não chove e a temperatura continua a mesma. Máxima 22 graus. Porém, continua indicando 90% de probabilidade de chuva no sábado todo dia e cai a temperatura, vai para 18 graus. Domingo tem uma virada na temperatura, sobe bastante. Dia mais quente nessa sequência aqui de 8, 9, 10 dias, vai para 25 graus a máxima, um salto de 8 de um dia para o outro, mas continua chovendo ao longo de todo o dia, assim como na segunda-feira, onde a temperatura volta a cair, vai para casa dos 20 graus. Nesse momento, tá indicando tempo aberto na terça e na quarta-feira, mas volta a dar uma pequena esfriada, 17 graus a máxima da terça, 18 a máxima da quarta-feira. Então chega a instabilidade nessa reta final de inverno. Troca a estação vai ser na terça-feira de noite, por volta das 9 e pouco, tem a mudança para a primavera, não antes desta instabilidade já começando nessa sexta-feira, último fim de semana do inverno, é com chuva. Repito, sexta-feira tempo nublado, manhã, tarde e noite, máxima 22 graus. Deixa eu mandar mais abraços, quem tá na escuta participando. Paulo Jungues, São José do Sul, mandando um abraço para a mãe, dona Nilce Jungues, muito obrigado. Também turma de São Vendelino, a Julieta Esperafico, São Vendelino ao som da Espaço. Estamos todos os dias na escuta da programação e oferece música para o marido Jair. Que legal, Julieta, Jair, aquele abraço para vocês, obrigado pela mensagem, participem sempre. São Vendelino também ao som da Espaço FM. Ah, quem tá participando aqui, minha querida amiga Adriana, da Marco Polo, tá sempre comigo todas as noites. Poxa, olha só, tô lendo agora a mensagem aqui. Aqui na Marco Polo está muito triste porque a mãe do menino que faleceu era nossa colega. Poxa vida, Adriana, então meus sentimentos a ti e todos os teus colegas que eram colegas da mãe do pequeno que morreu ontem naquela tragédia em Caxias do Sul que a gente falou há pouco. Eu vou tentar abrir aqui a matéria, o site aqui, o Fabian Alexander Zerpa Bermudes, que é natural da Venezuela. Obrigado, Adriana, pela mensagem, viu? E mais uma vez, força para todos os colegas que sentem nesse momento o luto tão terrível que a mãe do pequeno Fabian passa. 10 horas com 21 minutos, 14 graus em Farroupilha. Vamos com música, chegando mais um bloco com Guilherme Arantes.

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1: Espaço. 11:15 à noite, na Espaço faz intervalo, na volta te traz mais música boa e a gente segue nesse ritmo até a meia-noite aqui na Rádio dos Melhores Ouvintes. 15 minutos faltando para as 11, voltamos já.
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1: 11:04, já nos encaminhando para a hora final da noite na Espaço. 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Estou vendo a lua neste momento, me fazendo companhia pela janela dos estúdios da Espaço FM. Tempo está aberto, mais uma noite muito bonita. Deixa eu dar uma olhada que o Flamengo está jogando. Ih, rapaz, o Flamengo está perdendo em casa. Essa derrota garante pelo menos o Flamengo classificado para a semifinal da Copa Libertadores. Mas é surpresa, hein? O Flamengo está perdendo em pleno Maracanã. O Flamengo venceu lá no Equador o Independente Del Valle por 2-0 e agora tá perdendo por 1-0 e ainda por cima, há poucos minutos, Jorginho foi expulso. Então o Flamengo está com 1 a menos, perdendo, e tem o Independente tentando fazer mais um gol para levar para os pênaltis. Ontem foi um fiasco corintiano. O Corinthians perdeu por 1-0 pro Estudiantes da Argentina, tinha empatado fora de casa na Arena em Itaquera, perdeu por 1-0 com direito a o pênalti perdido pro Memphis Depay. Isso aqui é cena de filme. Isso aqui daria uma bela história. Esse tal Memphis, um jogador da Holanda, jogador com carreira pela seleção holandesa, inclusive é um dos maiores artilheiros, se não é o maior, se não me engano, e ganha um salário absurdo. Na verdade, o Corinthians praticamente nunca pagou o salário dele, tem uma dívida gigantesca. Mesmo assim, o contrato dele foi renovado, o presidente não quis renovar. Os corintianos fizeram um protesto, quase uma guerra lá em São Paulo, ameaçando o dirigente. O próprio presidente do Corinthians foi ameaçado nas redes sociais, virou um fuzuê. Acabaram renovando o contrato com valores também astronômicos, dezenas e dezenas de milhões, ainda mais com a dívida que tem. E o Memphis aí fez polêmica também, é um jogador bem de atitudes polêmicas, ele é músico, sei lá se é rap, sei lá o que ele faz, fez um clipe musical com o centro, o Parque São Jorge, que é o centro de treinamento, antigo estádio do Corinthians, pegando fogo logo depois da polêmica da assinatura do contrato. Então é um personagem muito polêmico na história corintiana recente. E ontem, nos acréscimos, era mais de 47 minutos da segunda etapa, pênalti pro Corinthians, vai o Memphis bater, teve VAR, ficou um bom tempo, era já 52, 53 minutos da segunda etapa, vai o Memphis cobrar o pênalti, ele erra, mas errou assim. É uma coisa que é absurda pensar como um jogador profissional, ainda mais um atacante, bate um pênalti daqueles. Mas isolou pra cima, que deve ter saído do estádio aquela bola. E aí o Corinthians acaba eliminado da Libertadores com o seu grande astro polêmico, perdendo o pênalti que apareceu por milagre nos acréscimos. É uma belíssima história, os corintianos hoje querendo pegar o Memphis pelo pescoço, para não dizer que é literalmente, mas protestos gigantescos. Que coisa, Corinthians está fora. Nós poderíamos ter uma semifinal com os 4 times brasileiros. De um lado tem Palmeiras e Fluminense. Nesse momento o Flamengo está passando e poderia estar pegando o Corinthians. Mas agora tem um intruso no meio do caminho, é o Estudiantes da Argentina, que por enquanto vai pegando o Flamengo se não acontecer uma zebra histórica lá no Maracanã. 11:00 PM, por enquanto segue 1-0 pro Independente Del Valle, mas esse resultado classifica o Flamengo. Dupla Grenal volta a campo no fim de semana. O Inter vai jogar no sábado, às 21h, mais um confronto dificílimo contra o São Paulo no Maracanã. E o Grêmio, às 11h do domingo, outro confronto extremamente difícil contra o Palmeiras, na Arena, com previsão de casa lotada para receber o Renato, que foi apresentado hoje em Porto Alegre, chegou com uma recepção da torcida. Os dois precisando de milagres. A tabela é complicadíssima, a pontuação é difícil o Grêmio e o Inter alcançarem a linha de corte pelo andar da carruagem. Vai depender de resultados surpreendentes agora e uma dose de sorte também contra os outros times que estão lutando contra o rebaixamento, que na na verdade sobrou só dois. Mirassol, Vasco se juntam a Inter e Grêmio. Desses quatro, dois vão cair e uma chance gigantesca é que Grêmio e Inter caiam juntos. Eu imagino que um dos dois vai cair. É difícil imaginar, olha, que os dois se escapem e, como eu falei, depende de sorte e milagre. Eu acho que um dos dois cai, se não cai os dois. Ó, a tabela do Grêmio é mais difícil que a do Inter. Nesses próximos jogos, a chance do Grêmio não ganhar nenhum, nos próximos 8 jogos, é dificílimo. O Inter, vamos ver agora o que muda nesse fato novo aí de salários, a princípio devem ficar em dia com a doação do Delcir Sonda, é assim que fala, né? Aquele empresário colorado que já ajudou muito o Inter no passado e agora botou mais 20 milhões para botar os salários em dia. Espero que cumpra a promessa, né? A direção agora usa esse salário, a doação para pagar os salários. Mesmo assim, o Inter continua também numa situação complicada demais no Brasileirão. Que situação já era meio previsível para os dois, né? Só que o Grêmio demorou a mudar e o Inter não tinha muito o que fazer com a situação que o Inter vive desde o ano passado. Então o Inter é sábado contra o São Paulo às 9 da noite, o Grêmio às 11 da manhã do domingo contra o Palmeiras em casa. 11 horas com 3 minutos, vamos com música na Espaço RPM.

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1: 11:26, reta final da noite na Espaço Intervalo agora e na volta o bloco final do programa desta quinta-feira aqui na Rádio dos Melhores Ouvintes. Uma noite bonita, tempo aberto, nesse momento continua 15 graus a temperatura. 11:26, voltamos já.
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1: 11:34, estamos de volta com a noite na Espaço, num oferecimento Energia Esportes e Boutique Animal. Agora aqui em Farroupilha, 14 graus a temperatura. Deixa eu mandar um abraço. Marcos mandou aqui um áudio, vou escutar na sequência. Obrigado pela participação, pela companhia. Vamos com música na Espaço, Ana Carolina.

11:57, fim de papo na noite, né? Espaço dessa quinta-feira. Muito obrigado pela sua companhia. Voltamos nessa sexta às 8 horas, logo após a Voz do Brasil. O site da Espaço, identificado o menino morto após ser atingido por goleira em escola de Caxias. Queima em área de eucaliptos mobiliza bombeiros em Caravaggio. Apresentador do Farroupilha Grande do Sul, Gabriel Marquito, anima baile nos festejos Farroupilhas. Ciclista morre em acidente na BR-116 em Caxias. Esses e outros destaques, site, aplicativo e redes sociais da Espaço FM. Nós encerramos com Dino Fonseca e a Espaço volta às 6 da manhã com o Panorama. Boa noite, boa sexta, até mais.

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3: Muito bom, muito bem. Com licença, bom dia. Estamos chegando, vambora, 6:01, chegando. 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Começar com uma gauchada, domingo é dia do gaúcho e a gente tá com Farroupilha bem gaúcho, Farroupilha bem gaúcha, com os resultados ontem, a gurizadinha na interpretação vocal, na chula, na dança, na declamação, espetáculo. No Ligou pediu, viu, Claudir? Cara, que sacada boa. Cara, isso é uma das músicas mais lindas gaúchas, no meu gosto aí, que ela tem tudo a ver, interpretação, mestre. Já partiu daqui o José Cláudio Machado, tapeando o sombreiro. Pode cantar junto, que ela merece. 6:01, com licença, bom dia, Buscaíno, imóveis e projetos, cooperativa Vinícola São João. 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
2: Tá chegando a contagem regressiva agora de horas. Amanhã, gente. Amanhã, pra marcar a história Yesterday. Já já vamos fazer um promocional aqui, clássicos que vão tocar amanhã nas dicas aqui do Valdereço. Muito obrigado. 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Identificado menino de 11 anos morto após ser atingido por goleira em escola de Caxias do Sul, no Cristóvão. Lá no Cristóvão, anjinho querido, aqui tem foto dele, 11 anos. É um venezuelano que morava em Caxias e estudava no Cristóvão de Mendonça. Fabian Alexander Zerpa Bermudes. Tragédia total aqui. Vídeo: queima em área de eucaliptos mobiliza bombeiros em Caravaggio. Apresentador do Farroupilha Grande do Sul, jornalista, repórter Gabriel Marqueto, anima baile nos festejos Farroupilha. Gabriel e o grupo aí, impecável. Motociclista morre após acidente na BR-116 em Caxias. Confira os vencedores do Farroupilha Bem Gaúcha 2026. Idoso atropelado por carreta e fica gravemente ferido na BR-116, trecho de Caxias do Sul. Homem fica ferido após caminhão tombar no interior de Bento Gonçalves. Motorista fica ferido após carreta tombar na 122 em IP. É muito acidente todo dia. Ponte entre Bento e Cotiporã passará por perícia antes de obras de recuperação. Há 17 dias da eleição, Lula aumenta Bolsa Família. Isso pode, Supremo Tribunal Federal, Tribunal Eleitoral também, o TSE, Tribunal Superior Eleitoral, pode isso? Pode, não é campanha. Justiça Eleitoral inicia carga das urnas eletrônicas para as eleições 2026. Restam pouquíssimos ingressos para a festa do programa Yesterday. Pode ter ingresso na hora também, mas não deixa, gente, arrisca. Arrisca. 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Hoje, amanhã e domingo, Rodovia dos Romeiros, bem pertinho do Trevo da Santa. Colisão deixa 4 feridos no cruzamento da Barão do Rio Branco a 3 de outubro. Aqui, gente, atenção, falta de atenção total aí, hiper bem sinalizado. Carreta bloqueia trecho da Avenida Armando Antonello. Um bitrem, não conseguiu subir. Acidente é registrado em Trevo da rodovia 453. Alunos do Colégio Estadual Farroupilha produzem 70 curtas e celebram melhores trabalhos na noite do Oscar do Estadual Farroupilha. CDL Mulher reúne associadas em Bento para discutir liderança e desafios do empreendedorismo. 724 mil multas de frio Uniflow serão anuladas no Rio Grande do Sul. Motoristas poderão pedir reembolso. 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Padre Marcelo, bom dia.
3: Ave Maria, cheia de graça, o Senhor é convosco. Bendita sois vós entre as mulheres. Bendito é o fruto do vosso ventre, Jesus. Santa Maria, Mãe de Deus, rogai por nós, pecadores, agora e na hora de nossa morte. Amém. E que desça sobre você, sobre o nosso Brasil, sobre nossas famílias, a bênção do Deus Todo-Poderoso, Pai, o Filho e o Espírito Santo.
2: Amém, amém. O que a gente pede todo dia vai continuar pedindo: saúde, segurança, proteção, trabalho, felicidade e fé. Bom dia. 6:13, temperatura 10 graus. Tempo se apresenta nublado, parcialmente nublado. Previsão para hoje é de tempo nublado. Tem previsão de chuva para amanhã. Previsões máxima hoje. Deixa eu conferir, a máxima de hoje passa. Deixa eu conferir, passa hoje dos 22 graus. Previsões da meteorologia. Nossa Senhora de Caravaggio, rogai por nós. Menino Jesus, abençoai-nos. Divino Espírito Santo, iluminai-nos. Divino Espírito Santo, iluminai-nos. Bom dia, bom dia. Nossa Senhora Aparecida, Santa Ana, São José, São Joaquim, Santo Antônio, rogai por nós. Você que está chegando agora, vamos chegando. Bom dia, boas-vindas. Nossa Senhora de Fátima, Nossa Senhora Imaculada Conceição, Nossa Senhora da Saúde, rogai por nós. São Cristóvão, boa viagem para quem está voltando para casa na sexta-feira, para quem está chegando em casa, para quem está por esse Rio Grande, para quem está Serra Gaúcha, Rio Grande afora, Brasilzão afora. Boa viagem, boa viagem. São Cristóvão, rogai por nós. São Brás nos proteja, São Brás nos proteja. 6:14, teve mais uma operação ontem de retirada de fios obsoletos, cabos, postes obsoletos, parceria Prefeitura Municipal, RGE, empresa, são dezenas de empresas de telefonia, mais uma grande arrecadação, dessa vez bairro Centenário. Diogo Rodrigues.
4: Sim, tivemos uma ação bem produtiva, uma ação com não muita quantidade de cabos, mas uma extensão grande dentro do bairro Centenário. A RGE havia trocado diversos postes, avançamos aí desde a RS até por quase chegando aí o Salão da Comunidade. Teremos que fazer mais algumas ações no bairro Centenário no futuro, estamos já mapeando, a RGE tem mais alguns postes para trocar dentro do bairro e a gente vai evoluindo aí ao longo das próximas semanas. Temos aí agora ações importantes novamente na região central. No dia 30 temos uma ação aí na Coronel Pena de Moraes, Pinheiro Machado, temos aí passando pela Independência, 13 de maio, até uma parte ali da Júlio de Castilhos, bem aquele miolo do centro ali, acredito que o lugar onde tem mais concentração de cabos hoje dentro do município. A gente pede aí a compreensão do comércio, já estamos conversando aí com diversos comerciantes, síndicos ali dos prédios e já avisando que essa ação aí é bastante necessária na região central, aonde nós passamos aí em algumas ruas, deu um visual diferente, tem aí uma segurança maior e agora a gente se estende então para o próximo dia 30 na região central e novamente aí na região central migramos para mais uma ação aí no dia 8 de outubro também na região central. Então agora no dia 30 de setembro e depois no dia 8 de outubro, duas ações aí que farão a diferença para na questão visual e principalmente na segurança aí para quem trafega nessas vias.
5: Ou seja, sai do bairro Centenário, vem para o centro.
4: Vem para o centro e logo depois dessas duas ações aí nós voltamos novamente para os bairros, mas concentramos aí, a gente sabe que o final de ano o movimento é grande na região central, então a gente antecipou essas duas ações agora para depois aí deixar uma fluidez melhor aí para, a gente chama aí que o comércio tem aquela produtividade maior, né? Onde tem as vendas de Natal aí, então a gente não vai estar atrapalhando eles aí mais próximos do final de ano.
2: Diogo, muito obrigado, qualquer novidade, Diogo Rodrigues é o responsável pela iluminação pública em Farroupilha e faz esse trabalho aí que virou referência, retirada em várias ruas, centro, bairros, também interior, a questão de fios e cabos obsoletos, até na poluição visual, mas a segurança acima de tudo, precisamos de você. tem mutirão doadores de sangue, 22 de setembro, terça-feira que vem, das 9 às 14, no PA da Unimed, Rodovia dos Romeiros. Agendamento obrigatório. Aí você vai escolher o horário disponível. WhatsApp 9-9241-7564. 9-9241-7564. Ah, mas tem que pagar estacionamento. Quem vai doar, vai ter o pessoal já na guarita com a lista dos doadores, não tem nenhuma cobrança, pelo contrário, vai ser muito bem recebido sempre e agradecer os doadores de sangue. Quem é doador com frequência, quem nunca doou e tem condições, por favor, lá nos clubes Farroupilha de Farroupilha, Unimed, Secretaria da Saúde, mutirão para doação de sangue, terça-feira que vem. Marca o teu horário 9-9241-7564 6:18. Bom dia.
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6: O compartilhamento de arquivos merece atenção. 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
2: Agora 6:19, bom dia, saiu o resultado, tá no portal da Espaço FM, saiu o resultado do Farroupilha Bem Gaúcha. Deixa eu dar um toquezinho rápido aqui, alguns participantes, pessoal da declamação, o Ian Moreira da Silva, Escola Ângelo Chiele, Farroupilha Bem Gaúcha na declamação.
8: Mais um aluno conversando com a Espaço FM, você que é aluno da qual escola?
9: Ângelo Chiele.
8: Como é que é teu nome?
9: Ian Moreira da Silva.
8: Quantos anos, Ian?
9: 10 anos.
8: Declamando pela primeira vez no Farroupilha Bem Gaúcha ou já é veterano?
9: Já faz duas vezes que eu declamo.
8: Como é que foi na primeira vez?
9: Eu fui bem, consegui meu terceiro lugar. Eu gostei bastante da primeira vez.
8: Então já tem experiência na Farroupilha Bem Gaúcha?
9: Já tenho, muita.
8: E nessa oportunidade tu declamou o quê?
9: Declamei a poesia de Palavé e Orgulho Gaúcho.
8: E foi uma poesia difícil ou não?
9: Acho que não foi tão difícil.
8: Conseguiu decorar ela rápido? Como é que foi?
9: Eu consegui bem rápido até. A poesia eu consegui declamar bem.
8: E você faz parte de algum CTG ou não?
9: Sim, do Rancho de Galderos.
8: Então você já tem uma experiência no tradicionalismo?
9: Sim, eu tenho bastante.
8: E o que dá pra contar dessa poesia? Por que dessa poesia?
9: Eu gostei dessa poesia porque fala bastante do tempo, que o tempo vai passando, do futuro, do destino, que é.
8: Dá pra dar uma palhinha dessa poesia?
9: Sim. Um dia, pensando distante, vi algo que faltava em mim, pois a vida passa depressa e eu não quero acabar assim. Falo de um certo futuro, fecho os olhos e fico imaginando.
8: Parabéns, sucesso pra você.
9: Obrigado.
2: Querido Ian Moreira da Silva, alô Escola Ângelo Chiele, Leonardo Antônio Mazieiro da Escola Júlio Mangoni, Vila Jansen, na declamação.
10: Meu nome é Leonardo Antônio Mazieiro, sou da Escola Júlio Mangoni, tenho 11 anos.
8: Participando pela primeira vez do Farroupilha Bem Gaúcha?
10: Pela segunda vez.
8: Como é que foi da primeira vez?
10: A primeira vez estava meio nervoso, mas assim, gostei bastante, agora também. Agora me senti mais...
8: Mais seguro?
10: Mais seguro, agora vou continuar vindo.
8: Já tem experiência, então?
10: Já tenho experiência.
8: Meio caminho já foi andado?
10: Já foi andado.
8: E aí, o que dá para esperar de resultado agora?
10: Ah, que seja bom.
8: O importante é estar junto ali no pódio.
10: Sim, o importante é estar ali.
8: Que poesia você declamou?
10: Cui amiga.
8: Dá pra dar uma palhinha dela?
10: Que saíste de um porongo, passas de mão em mão, trazendo dentro de si o gostoso chimarrão.
8: Uma poesia que mostra a importância do chimarrão, um símbolo do Rio Grande do Sul.
10: Mostra o símbolo do gaúcho.
8: Participa de algum CTG ou não?
10: Não, participava, mas infelizmente saí.
8: Sucesso pra você.
10: Muito obrigado.
2: Leonardo Antônio Mazzeri, famílias queridas, fecha Miller, declamação, Michel Marim, Escola Nossa Senhora de Lourdes, Exilourdes. Michel.
11: Eu tenho 11 anos e sou do sexto ano.
8: Teu nome é?
11: Michel Marim.
8: E o que que dá pra comentar sobre essa poesia que tu declamou aqui no Farroupilha, bem gaúcha?
11: Ah, eu acho a poesia bem interessante, assim, e ela me fez refletir um pouquinho sobre a vida, um pouquinho também da história gaúcha.
8: Há quanto tempo tu declama? É a primeira vez?
11: Foi a primeira vez.
8: E como é que foi a emoção de declamar pela primeira vez?
11: Ah, eu fiquei um pouquinho nervoso, né, por causa que a primeira vez, eu tava com medo de errar também.
8: Teve facilidade pra decorar ela ou não?
11: Ah, teve. Eu decorei em 2 dias, mais ou menos.
8: Participa de algum CTG ou não?
11: Não, não participo.
8: Qual que é a tua expectativa agora?
11: Ah, eu gostaria de participar todo ano, né?
8: Dá pra declamar um pedacinho dessa poesia?
11: Quem tem pinheiros tem pinhas, quem tem pinhas tem pinhões. Do homem nasce a firmeza, da mulher a ingratidão.
8: E agora tu tá esperando o título pra ser o grande campeão.
11: Tomara, se Deus quiser.
8: Sucesso pra você. Uhum.
11: Muito obrigado.
2: Gente, que gurizada querida, talentosa. Gurizada, parabéns. Eu sei que só 3 são premiados. Rapidinho aqui, declamação infantil masculina. Campeã, a Escola Presidente Dutra, com o declamador Luiz Fernando Ferreira Mascarello. Que beleza aqui. Deixa eu liberar aqui, vamos seguir na ordem. Declamação... infantil. Ah, me passa na completinha. Rogério do Jasque, obrigado. Escola Infantil Planeta Criança, Leonardo Perger, 11, segundo colocado. Infantil masculino. Terceiro lugar, Planeta Criança, Gabriel Diniz Camargo. Aqui, declamação infantil feminina. Quem temos aqui? Primeiro lugar, só deu Planeta Criança. Luísa Vanzella Lazari, Joana Girelli de Moraes e Júlia Piccoli Brambila. Prêmio em feminino. Campeã, Escola João Grandene, Elisa Seco. Primeiro de maio, Raiane Machado. Segundo, terceiro, Martina Gobetti. Pré-mirim masculino. Campeão, Samuel Henrique Matos. Escola Estadual José Fanton. Segundo, Escola Antônio Minella, Pedro Henrique de Souza Hoffmann. Terceiro, Murilo Henrique da Silva. Escola Municipal, primeiro de maio. Declamação, mirim feminino campeã, Valentina Pedroso de Tony Rosa. Segundo, do primeiro de maio, Santiago em segundo, Rafaela Carvalho Casagrande. Terceiro, primeiro de maio, Raquel Cecília Heffliger da Silva. Declamação mirim masculino, Francisco Marqueto de Farias, o grande campeão. Escola primeiro de maio, Arthur Limana Schultz. Segundo colocado é Estadual Farroupilha. Terceiro, Antônio José Molon da Silva, Escola Maria Beschiele. Para fechar a rodada, tem mais. Declamação juvenil, feminino, campeã, Ana Luísa Lázari de Moraes, Santa Cruz, Sabrina Antônia Leite, segundo, Presidente Dutra. Terceiro, Ângelo Chiele, com a Eduarda Ravanello de Menezes, querido Eduarda. Declamação juvenil masculino, campeão, Marco Antônio Reichner, vice-campeão, Davi Henrique Alves da Silva. Os dois do José Fanton. Declamação adulto feminino, campeã, Anitta Tolotti Pereira, Santiago. Para fechar, declamação adulto masculino, Santiago campeão, Eduardo Seco. Segundo, IFE, Matheus Bonzangali. Isso só na declamação. Moçada, parabéns. 6:26, bom dia.
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2: Agora 6:30 no ponto, 6:30, 6:30, sol mostrando a cara. Caravaggio tá lindo aqui, Rudinei Torres. Rudinei Torres, bom dia. Abençoada sexta-feira. Rudinei mandou foto agora. O sol tá iluminando o santuário, lindo. Essa praça também é esplanada, impecável. Muito brilhante. Sempre falo, o Rudinei mora, a residência dele tá na altura do santuário, tem fotos aqui históricas lindas. Previsão de tempo nublado para hoje, tem previsão de chuva para amanhã. Dia tá bonito. Vamos lá, sol brilhando. 6:31. Irani, muito obrigado nas ondas da Espaço FM. Pedrinho, alô Pedrinho, nas ondas da Espaço FM. Vargas, muito obrigado. Alcides, nas ondas da Espaço FM. E os cantores, hein? Deixa eu vir em seguida os intérpretes vocais. Farroupilha bem gaúcha. 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Os cantores, as cantoras Gabriela, aí da escola Nossa Senhora de Caravaggio, intérpretes vocais do Farroupilha bem gaúcha.
19: Meu nome é Gabriela Pegoff Ávila, eu estudo na escola Nossa Senhora de Caravaggio e eu tenho 15 anos.
8: Participando há quanto tempo do Farroupilha bem gaúcha?
19: Pai, eu acho que é o meu 6º ano de participação, faz bastante tempo.
8: Ou seja, já tem uma bela experiência.
19: Ah, eu imagino que sim, é muito bom sempre estar presente aqui.
8: Já ganhou troféus, com certeza.
19: Sim, eu já ganhei ano passado em 2º lugar no canto.
8: E agora vem buscar o primeiro.
19: Eu espero que sim.
8: Você já vem de família que canta também?
19: Sim, os meus irmãos sempre, quando eu era pequena, eles já ganhavam troféus aqui. E a minha irmã também está concorrendo esse ano. E eu espero que também dê.
8: Como é que foi a tua participação?
19: Eu acho que eu fui muito bem, mas eu também acho que talvez este ano não vá, porque as minhas concorrentes estavam muito boas, né?
8: A régua subiu.
19: A régua subiu.
8: E qual a música que tu cantou?
19: Desgarrados, de Mari Barbará.
8: É uma música bonita, é um clássico do nativismo.
19: É muito bonita e eu acho muito triste, sinceramente, mas eu gosto muito dela.
8: Esperou no que pra cantar?
19: Na verdade é que eu conheci ela no coral que eu participei, só que daí eu comecei a ouvir ela mais e eu gostei muito dela. Então, por mais que eu tenha vindo aqui concorrendo com ela, eu também vim cantar ela pra me divertir, né? É uma coisa muito boa.
8: E eles se encontram no cais do Porto?
19: Entre as calçadas e fazem biscates pelos botecos entre os cortiços. É bem triste, mas é muito boa.
8: Agora, em música, em verso, canta um pedacinho pra nós.
19: Ele sempre

0: Capitas da capital.
1: Tá confiante?
0: É, eu espero que sim, um pouquinho sim.
2: Sucesso pra você.
0: Obrigada.
3: E querida, a Gabriela ficou em primeiro lugar, intérprete, o menino entrevistou, não tinha nem ideia, as concorrências, ela ficou em primeiro lugar, intérprete solista vocal juvenil feminino. Parabéns, Gabriela. Rihanna Jamile da Cruz, a escola São Pio Décimo Alô, Rihanna Jamile.
4: Rihanna Jamile da Cruz, eu participei do Bem Gaúcha, cantando a música Últimas Lembranças. Eu tenho 12 anos, da escola São Pio X.
1: É a primeira vez que você está participando ou não?
4: Primeira vez que eu estou participando.
1: Como é que foi a emoção de participar pela primeira vez do Farroupilha Bem Gaúcha?
4: Foi muito legal, eu gostei muito, só o nervoso que me deixou um pouco ansiosa, assim.
1: Mas depois que começa a cantar, fica tudo tranquilo, depois entra sim. No clima.
4: Isso, depois sim.
1: Tá mais tranquila depois da apresentação?
4: Tô bem mais tranquila.
1: Confiante?
4: Confiante.
1: Essa música, Última Lembrança, é um clássico, é uma valsa, um clássico da música gaúcha.
4: Isso, é um clássico que eu e meu pai, a gente escolheu junto, porque a gente gosta muito da letra dessa música, a gente acha que ela toca vários corações.
1: Você já vem de família que canta, que toca?
4: Sim, a família da parte do meu pai, toda ela tem musicalidade.
1: Então já tem no sangue, já tem na veia a musicalidade.
4: Isso daí.
1: Canta um pedacinho dessa música pra nós.
4: Eu hei de amar-te sempre, sempre a minha vida. 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
1: Agora na expectativa do resultado.
4: Eu acho que eu fui muito bem.
1: Com certeza a premiação virá.
4: Tô confiante.
1: Parabéns, sucesso.
4: Muito obrigada.
3: Rihanna, linda, querida, e veio, ela ficou em segundo lugar, escola de ensino médio São Pio Décimo, brilhando no Farroupilha Bem Gaúcha. Vinícius é do Instituto Federal.
5: Então, me chamo Vinícius Matos, tenho 16 anos, hoje, na verdade, estou representando minha escola, Instituto Federal do Campus Farroupilha, é uma honra sempre estar representando essa escola.
1: Vinícius, você que tem uma ligação muito forte com a Semana Farroupilha, você que inclusive já foi garoto propaganda da Semana Farroupilha, já tem esse vínculo com a Semana Farroupilha aqui no Largo Carlos Fetter e a emoção de estar cantando agora no Farroupilha Bem Gaúcha.
5: É muito emocionante porque desde pequeno eu aprendi a valorizar a tradição gaúcha, eu tenho muito orgulho em carregar isso comigo, tanto dos meus antepassados, do meu tio, da minha mãe, do meu pai. É sempre um orgulho estar representando nossas raízes aqui e hoje conseguir aumentar mais um pouco com o intérprete vocal.
1: Já tinha participado do Farroupilha Bem Gaúcha em outras edições?
5: Eu participei da edição passada somente nas danças tradicionais.
1: Na interpretação, primeira vez. Tava nervoso?
5: Pouquinho tava.
1: Como é que foi a tua apresentação?
5: Eu acho que foi boa. Teve alguns errinhos que eu imaginei que aconteceria, mas no geral foi boa.
1: Que música tu cantou?
5: Eu cantei a música Casa de Três Peças, do Ricardo Berga, que foi apresentado lá na Seara da Canção Gaúcha.
1: Dá pra dar uma palhinha dela?
5: Ou tá encaixotado como foi daqui, e eu ocupado demais, não abri, deito, mas não durmo, canto e desafina.
1: Agora é só esperar o resultado e comemorar.
5: É isso aí.
1: Na expectativa?
5: Na expectativa, claro, com certeza, sempre.
1: Sucesso pra você.
5: Muito obrigado.
3: Continua nessa, Vinícius Matos, do Instituto Federal. Aqui o resultado, os cantores e cantoras, vocal mirim feminino, campeã, Nossa Senhora de Lourdes, Heloísa Baggio, a Rihanna em segundos, Escola São Pio Décimo, Rihanna Jamile da Cruz, terceiro, Maria Vitória Lázari, Aldiberto Rocha, Oscar Bertoldo, agora no mirim masculino, os cantores, primeiro campeão e segundo, Santa Cruz, Nova Milano, Arthur Brussolin Parreira e o Gabriel Brussolin Parreira, são gêmeos isso aqui, hein, gente, que espetáculo, família Brussolin, família Parreira, alô, Escola Santa Cruz, terceiro, São Pio Décimo, Roniel Michel, vocal juvenil feminino, campeã, a Gabriela Ávila, da Escola Caravaggio, vice, Aline Magnante Paulos, terceiro, Vitória da Silva Brombatti, gurizada querida, vocal juvenil masculino, campeão, Pedro Henrique Franceschetti Pedrolo, alô Nossa Senhora de Caravaggio, família Franceschetti, família Pedrolo, parabéns Pedro, vice, Nicolas Bach, Dedé dos Santos, Escola São Pio Décimo, vocal, cantora, adulto feminino, campeã, Isadora Bono, Santiago, vice, Maria Esther Ávila, Santiago, terceiro, Enfim, Instituto Federal Clara Ribeiro, Kimária, vocal adulto masculino campeão, Guilherme Godinho Dalpisol, Olga Brentano, Giacomo Cai Soares Filho, Instituto Federal Terceiro, Arthur Guilherme Marques Martinelli, Escola São Tiago. Fechou aqui os cantores. Aí tem outras modalidades, a lista completa dos campeões, Espaço FM. .com.br. Essa gurizada é muito talento, gente, sem nenhum exagero. Gurizadinha, continua nessa. Temperatura 11 graus, sol e nuvem, 6:39. Bom dia.
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6: O cuidado com a pele começa na limpeza. Lavar o rosto de acordo com as características da pele ajuda a remover o suor, oleosidade e impurezas acumuladas ao longo do dia. A vida é melhor quando se tem saúde.
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5: Cara, também tem que divulgar mais isso aqui, não pode ficar só Marli, prefeito Jonas, tem que utilizar essa gurizada aí o ano inteiro nos eventos também, é muito talento e eu fico impressionado, é a gurizadinha de 9, 10 anos declamando, saber decorar uma poesia dessas, eles interpretam com uma qualidade nos dias de hoje, pô, é pra ficar entusiasmado com essa geração aí. E o legal também que são várias escolas, né? Não foi só uma escola que ganhou, foi a variedade, digamos, de escolas aí. Todas as escolas praticamente tiveram premiação. Pessoal que está com a gente em Livramento, muito obrigado. Deixa eu também dar um toquezinho. Andressa Formenton, Andressa escreveu assim: que coisa mais linda esse Farroupilha bem gaúcha. Assino embaixo. Maria Clinin Lopesol, parabéns, Maria Clinin. Para vocês da CDL Mulher que participaram do mega encontro estadual da CDL Mulher ontem em Bento. Já vai ter matéria completa. O Luciano, grandes bateristas da nossa música, não só gaúcho, enfim, profissional aí da música também. Luciano escreveu assim: o baile ontem com o Marqueto, jornalista, cantor, repórter, apresentador, o baile com o Gabriel Marqueto foi um sucesso, sempre um prazer tocar bateria no grupo. Luciano, parabéns pelo teu trabalho aí, muito bom. Deixa eu liberar também rápido o recado com Foctec, 6:45, despertar para o novo dia em seguida. 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Gente, olha o recado, não é com consolo pra gurizadinha, sabe? Dar um recado pra o detalhe que o nível, gente, elevadíssimo. Secretária Marli, Rogério, tem que utilizar essa gurizada. Prefeito Jonas, nos eventos de Natal também convidar. É muito talento, não dá pra desperdiçar esse momento da gurizada. Se ficou em primeiro, segundo, terceiro, não ficou no pódio, cara, não desiste, vá fundo, curta, vá na brincadeira também se divertindo, se é integrante de CTG ou não, gurizada, os pais deem força, isso aí, gente, aí tô vendo aqui a lista completa, pessoal da dança, nível lá em cima, o pessoal da chula, lista completa dos vencedores, espaçofm.com.br, Buscaíno Imóveis e Projetos, Cooperativa Vinícola São João, sol brilhando, amanhã, 10 da noite, sábado, sábado tem Yesterday no Clube Santa Rita. Quem não comprou ingresso ainda, compra teu ingresso. 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É R$60 da Acústica Musical. Vai subir um pouquinho na hora, se tiver ingresso. Não arrisca, tá, gente? R$60, você confere. Também Acústica Musical Farroupilha e Caxias. Pessoal da região que não tem direto, vai pro TKTR, pra plataforma dos ingressos, tktr.com.br/evento/yesterday. 6:47, bom dia.
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7: Louvado seja o nosso Senhor Jesus Cristo. A nossa saudação cordial e fraterna aos amigos e amigas ouvintes da Rádio Espaço FM. Nos aproximamos do 25º domingo do tempo comum. Estamos no mês de setembro, mês da Bíblia. E o próximo domingo, dia 20 de setembro, dia do gaúcho. E o salmo que nós rezamos na liturgia deste 25º domingo do tempo comum é o Salmo 144. Eu vos exalto, ó meu Deus e Rei, e bendigo o seu nome para sempre e eternamente. Todos os dias eu te bendirei, louvarei teu nome para sempre e eternamente. Grande é o Senhor, muito digno de louvor, tua grandeza insondável. Uma geração narra para outra as tuas obras, anunciando as tuas façanhas. Tua fama é esplendor de glória. Eu meditarei os relatos de tuas maravilhas, divulgarão tuas terríveis proezas, e eu recontarei tuas grandezas, difundirão as lembranças de tua imensa bondade, darão gritos de alegria em tua justiça. O Senhor é clemente, é compassivo, lento na cólera e repleto de amor. O Senhor é bom para com todos, compassivo com todas as criaturas. Glória ao Pai, ao Filho e ao Espírito Santo, como era no princípio, agora e sempre. Amém. Temos alguns avisos. Lembramos, amanhã, dia 19, a partir das 8:30, a visita e a bênção às casas e às famílias do bairro Monte Pascoal, a comunidade Nossa Senhora Aparecida. Portanto, amanhã, a partir das 8:30, a visita e a bênção às casas e às famílias da comunidade Nossa Senhora Aparecida, do bairro Monte Pascoal. Esta visita e esta bênção é realizada pelos missionários leigos. É uma parceria entre a nossa paróquia, alguns de nossa paróquia e outros que vêm nos ajudar da paróquia Mãe de Deus e da paróquia Nossa Senhora das Graças, de Carlos Barbosa e de Arco Verde. Amanhã também, no encerramento das visitas e das bênçãos, a celebração da Santa Missa às 15h, na igreja Nossa Senhora Aparecida do bairro Monte Pascoal. Não haverá missas das 18h30. Mas somente a missa às 15h. Também amanhã, às 17h, a celebração da Santa Missa na comunidade Nossa Senhora das Graças, do bairro América. No domingo, um dia muito especial, retiro de todas as zeladoras de capelinhas da nossa paróquia, das 9 comunidades da nossa paróquia. Inicia às 8:30. O retiro será realizado na comunidade São José do primeiro distrito de Farroupilha. Todas as zeladoras estão convidadas, já estamos organizados. O pregador será o padre Luciano, que é formador, trabalha no seminário, junto aos seminaristas de nossa diocese. E também haverá a presença dos seminaristas. Durante o dia, uma pregação, reflexão, oração, encontro entre todas as zeladoras que fazem este trabalho tão discreto, mas tão importante na igreja, em nossa paróquia. Ao meio-dia haverá o almoço partilhado. Cada uma das zeladoras poderá levar um prato partilhado e a comunidade, a paróquia, oferecerá também o galeto ou algum outro prato para complementar o cardápio. Às 15h haverá o encerramento do retiro. uma celebração da Santa Missa na comunidade São José do primeiro distrito de Farroupilha. Lembramos que as pessoas, as famílias que quiserem participar tanto do retiro como da Santa Missa, que pertence à comunidade de São José, poderão participar, estão todos convidados. No domingo também, dia 20, dia do gaúcho, às 8 horas, a missa na igreja matriz, às 9:30, a missa na comunidade Santo Antônio, do bairro Santo Antônio. Ave Maria, cheia de graça, o Senhor é convosco, bendita sois vós entre as mulheres, e bendito é o fruto do vosso ventre, Jesus. Santa Maria, Mãe de Deus,

Feliz aniversário, Rádio Espaço, feliz aniversário, que delícia. 6h53, Marlene, bom dia. Homenagear o esposo Gilmar da Cruz, desejando que seja muito feliz e que Deus o abençoe grandemente. Marlene Agostini, Marlene, parabéns para tua família, querida. Esposo Gilmar, feliz aniversário, Gilmar da Cruz. Nas ondas da Espaço FM, Leandro de Souza Berniz mandou uma seleção aqui impecável sempre. Já vou utilizar, só ficar ligado depois das 9h15, 9h30, no Shopping Show já roda aí alguma coisa boa. Pessoal que tá com a gente, Brasil afora, Maria tá com a gente, eles estão em Nossa Senhora Aparecida, São Paulo, voltando pra Farroupilha, Maria Fátima e a Jacinta. Manda mais detalhes pra cá. Muito obrigado, boa viagem nas ondas da Espaço. Jossi Sampaio, um dos grandes talentos aqui do Rio Grande do Sul, na música, nos acompanhando. Ana, feliz aniversário ontem. Ana tava de aniversário. O Jossi tá nos ouvindo e ele escreve, ele ouviu a gurizadinha do Farroupilha, bem gaúcha aí, pessoal da aclamação, da música. Cultura gera educação, renda e turismo. Tem que utilizar mais essa gurizada. Prefeito Jonas, parabéns aí, os mestres, professores das escolas, gurizada, gente, sem nenhum exagero, talento, gente, 9, 10 anos, declamando, cantando, já os adolescentes também, independente da colocação, é para aplaudir de pé. Maria Clini saindo para Itaqui, nas ondas da Espaço. Maria Clini, bom dia, boa viagem, qualquer novidade, por favor. Uma ouvinte queridaça tá de aniversário hoje, Maria Gorete dos Santos. Maria Gorete, muita saúde, muita felicidade e muito obrigado pelo carinho aqui com a Rádio Espaço, continua com a gente sempre, também nos ajudando, ouvinte, repórter, enfim, com esse astral maravilhoso. Maria Gorete, muita saúde, parabéns, homenagem Espaço, família querida, carona Rádio Espaço e que delícia. Aqui o pessoal chegando com informação, pessoal do Uber, pessoal do aplicativo, pessoal do táxi, muito obrigado. Deixa eu mandar um abraço aqui, Gustavo, tu é mais contra o game do que colorado, que pelo sentir, flautas aqui com o Renato e o Filipão, muito, olha só, gente querida aqui, Luiz, bom dia, Luiz Fernando Reus, gostaria de homenagear a filha Ana Sofia Cordeiro Reus pelos seus 11 aninhos hoje, a homenagem é do pai querido Luiz Fernando Reus. Luiz Fernando, parabéns pra ti, pra Ana, felicidade Ana, Ana Sofia Cordeiro Reus, feliz aniversário Rádio Espaço, feliz aniversário, que delícia. Gostaria de parabenizar o esposo Marcelo Colombo pela passagem do seu aniversário, homenagem da esposa Carla, o filho Lucas, cunhados Mônica e Michel, sogros Carlos e Eugênia, a mãe Terezinha, feliz aniversário, Marcelo Colombo, Marcelo, muita saúde, carona Rádio Espaço e que delícia. Muito obrigado, manda pra cá tua homenagem pelo WhatsApp 99611-1971. Gostaria de homenagear nossa netinha Larissa Favareto, que completa 6 aninhos hoje, que Deus abençoe grandemente sua vida, homenagem dos pais Cleverson e Marisa, o irmão Gabriel, avós Nísio e Marlene, Dindos, Nilmar e Alessandra, a tia Josiele, a tia Cleonice, quem mais? O tio Ricardo, os primos Augusto, Nicolas, Ana Cecília, Maria Alice, toda a família querida, família Favareto, bom dia, linda Larissa, muito bom, Cleverson, Marisa, parabéns, Rádio Espaço e que delícia, tem aquela homenagem completa, às 11 da manhã, deixa eu fechar a rodada, gente, por causa da política aqui, a gente fica devendo hoje tem uma agenda enorme aqui, só para dar uma adiantada rápida, feliz aniversário, Lúcia Maria Delafi, homenagem à Associação de Jogadores de Câmbio, professora Marli, bom dia, Rosa Letícia Maggione, Clube de Mães Nossa Senhora Aparecida, bairro Monte Pascoal, Trigêmeos, Giovanni Vinícius e Larissa Lázari, os pais Francisco e Marta, avós Ulídio, Ida e Jurema, primo Arthur, Guilherme, todos os familiares e amigos. Essa família que eu sou fã, a família Lázari. Alô Chico, alô Francisco, alô Marta, Giovanni, Vinícius e Larissa. Feliz aniversário, Trigêmeos, Caroline e Senhor, os pais Reni, Ivete, irmã Kellen. Alô Flademir, um abraço. Antônio Silvestre Drenver, homenagem dos pais Frederico e Fernanda, avó João Fernando e Natalina, o tio Felipe. Feliz aniversário, João de Bortoli, filhos Ângelo, Odete,
Nilva, Judite, aqui depois o pessoal dá uma checada aqui, Joelson Macarini.

0: E homenagem da esposa Luciane, o filho Rafael, Samuel Bartinic, homenagem dos pais Roque e Jandira, a irmã Samara, afilhada Ágata, cunhado Cleiton, avô Gabriel, feliz aniversário Luísa Ticonello Birolo, 91 anos, dona Luísa, homenagem da neta Luísa. Homenagem da neta Luísa Clara, filha Rejane, o genro Benito. Tem homenagem completa para os aniversariantes, logo mais às 11 e às 5 da tarde. Jornalista, psicóloga Vivian Cristina Leder Kratz. Vivian, o esposo Christian, a filha linda Sofia, Valentina, os pais Paulo e Marília, o irmão Felipe, a cunhada Ramone, a avó Ilaí querida, a tia querida Miriam. Vivian, muita saúde, 6:59, espaço e que delícia.
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0: Horário político obrigatório e gratuito, 7:25. A gente volta. 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
4: Agora 7h25, 40 segundos, teu rádio está ligado aqui na Espaço FM, horário político obrigatório e gratuito. De volta ao Panorama Show da Informação, estamos aqui na Espaço FM, Feltran Group, Memorial São José, Grupo L Fórmulo, Super Andreaça, Sigrete Serrana, Unimed Serra Gaúcha, Oral Unic e Cooperativa Vinícola Garibaldi, sol brilhando, temperatura, estamos com 11 graus, a meteorologia tá prevendo para hoje. Tempo nublado, a temperatura sobe hoje, passa dos 22 graus. 7 horas e 26 minutos, temperatura 11. 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Estou recebendo aqui falecimentos. Eu tenho nota homenagem, senhora Rita Tamanini Dalpisol. São famílias queridas tradicionais. Família Tamanini, família Dalpisol. 85 anos, senhora Rita, já tem participação na íntegra. 7 horas e 28 minutos, o tempo muda a todo momento, mas na Ermelo Esportes você está preparado para qualquer clima. 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Ermelu Esportes, 7h28, temperatura. Estamos com 11 graus, falecimentos, Grupo L Fórmula informando. Caxias do Sul, Amantino Cavion, 92 anos. Marijane Eli Rocco, 80 anos de idade. Alice Pederiva, 99 anos. Antônio Semiguem, 82 anos. Sirlei Amaral de Andrade, 84. Esse anjinho chamado Fabian Alexander Zerpa Bermúdez, venezuelano de 11 anos, foi o garoto que morreu na escola Cristóvão de Mendonça no acidente com uma goleira. Ainda tá mal explicado aí. Ele vai ser cremado agora de manhã, às 9 horas, crematório São José. Querido, aqui família, a gente não tem ideia da proporção aí da tragédia. Garotinho de 11 anos, Maria Porcina da Rosa, 92 anos, Wilson Pereira da Cruz, 72, isso em Caxias, em Bento, José Luiz Franceschi, 93 anos de idade, Oliva Lazzarotto Rizzardo, 99 anos de idade, aqui em Farroupilha, senhora Rita Tamanini Dalpisol, 85, já tem homenagem, participação na íntegra. A despedida, Capela C, Memorial São José e a cremação. O translado vai às 12 e 30 para o crematório em Caxias do Sul. Em São Marcos, Iraci Terezinha Mioto, município de São Marcos, Neuza Maria Gomes Terres, 78. Santa Maria, Mário Antônio da Silva, 65. Jadimara Foxim, idade 59. João Aramis Teixeira Fim, 70 anos de idade. Laurencine Silveira Pacheco, 71. Em Osório, Maria Elizabeth Camargo Ferreira Benfica, 61 anos. Naira Terezinha Machado Lunardi, 72. Todos os atendimentos, Grupo L Fórmula, Memorial Crematório e Capela São José. 7:30, 7:30.
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0: E quatro, bom dia. 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Gente, só um detalhezinho, um assunto aqui. Primeiro, quero mandar um bom dia. Já homenageei a turma aqui, ó. O recado, os trigêmeos estão de aniversário hoje. A mãe escreveu assim, ó: hoje é um dia muito especial, há 24 anos atrás, nasceu os meus amores, os trigêmeos, Giovanni, Vinícius e Larissa. Nós, os pais, Francisco e Marta Lázari, estamos muito orgulhosos pelas pessoas que se tornaram. Recebem as homenagens dos avós, dos dindos, dos tios, dos primos. Não vou citar nomes porque são muitos. Felicidades para eles. Marta e Francisco, querida família Lázari, continuam morando aí na linha Jacinto. Um abraço para a turma toda, esses trigêmeos queridos, 24 anos. Giovanni, Vinícius, Larissa, parabéns para a família toda. Tenho feliz aniversário completo às 11 da manhã e às 5 da tarde. Eu comentava há pouco, gente, é que quem acordou agora não chegou a ouvir, mas a gente tem colocado no ar, de manhã cedinho, matérias do Luiz Carlos Miller com os talentos do Farroupilha Bem Gaúcha. Saiu a resposta aqui, o resultado. Rogério do Chasque, a turma aí, muito obrigado. Aí o pessoal da chula, da dança, da declamação, dos intérpretes vocais. Gente, sem exagero, eu vou repetir aqui, é muito talento que não dá para desperdiçar. Eu peço até pro prefeito Jonas, secretária Marli, o Rogério, tem que valorizar essa gurizada, botar ele se apresentar nos Farroupilha, nos festejos de Natal, durante também os viver, enfim, nas fenas. Gente, gurizadinha de 9, 10 anos, declamando com uma segurança, uma categoria, o pessoal cantando assim, emocionando. Se você ficou no pódio ou não, continua, gente. O Clarel Gavirá, que enviou um recado pra cá também, é de se emocionar. Clarel, bom dia.
1: Bom dia, Rogério. Que orgulho, a nossa cidade se destaca no ensino e agora também no tradicionalismo. Eu quero cumprimentar o Arthur e o Gabriel Brustolin Pareira, filhos da minha ex-colega da Colombo, Carla, pelas premiações no Farroupilha Bem Gaúcha. Parabéns a todos os envolvidos.
0: Muito bom, Clarel. O pessoal concordando contigo que eu vou fazer, gente, semana que vem nós vamos fazer um programa especial no fim da tarde, aí convidar essa gurizada aí pra quem não pôde acompanhar, gente. É talento que tá, sabe, repito, é 9, 10, 11 anos, aí vem o pessoal, os adolescentes, pré-adolescentes, cara, é na declamação. E sabe, aquela poesia bem interpretada, isso aí não dá para desperdiçar. Adriana escreve assim, ó: como ouvinte, parabenizo todos os candidatos do Farroupilha Bem Gaúcha, cada um trouxe seu talento e sua essência para a música, mas essa menina que cantou Desgarrados, acho que foi a Gabriela, deixa eu ver aqui, foi a Gabriele, essa guria que ganhou, ela ficou em primeiro. Particularmente me tocou, além da voz linda, senti que ela coloca alma na canção. Foi uma interpretação que não apenas se ouve, mas se sente. E olha que foi duas frases só, hein? Adriana Cáceres, Adriana, linda aí a tua manifestação. Muito bom, fecho contigo. Mas todo, gente, independente, não é? Não é questão de, sabe, consolar a gurizada. Não, a gurizada, eu sei que pra quem é jurado aí, é de doer o coração, porque tu tá julgando criança, adolescente aí. E todo mundo é impecável aí. Muito obrigado. Roberta recebeu o recado. Um abraço pra família toda aí. Gente, 7:38. 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Senhoras e senhores, aqui uma informação importante: Carreta da Saúde, do Ministério da Saúde, começa o trabalho hoje. São exames gratuitos de tomografia e ultrassonografia. Um recado importante, começa agora, inclusive o prefeito Jonas vai dar início oficial a esse trabalho. Tá programada essa carreta, vai atender 49 municípios, o pessoal vai vir para Farroupilha. A partir de hoje, vão trabalhar no sábado também. A princípio vão ficar 30 dias, há uma expectativa de dobrar para 60 dias, com outros exames também. Trabalho do Ministério da Saúde, parceria com a Prefeitura aqui de Farroupilha, 7:42. Temperatura, estamos com 12 graus. Secretário Rafael Bueno de Caxias conseguiu essa carreta, não conseguiu ficar em Caxias por falta de estrutura de energia elétrica, e Farroupilha se ofereceu e Itaí vai atender 49 municípios. Não é assim, eu quero fazer, é quem está na fila de espera. Hoje tem mais de 100 atendimentos. Durante a manhã, por volta de 9:15, 8:45, o Miller vai falar direto aí da carreta da saúde que está instalada no centro de saúde. Aí na região da Armando Antonello, atrás do cemitério público municipal, tem matéria inclusive no portal da Espaço. É um hospital móvel, tá, gente? Dá uma olhada no equipamento que essa carreta tem. 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Mas aqui, gente, eu vou me meter na história. Eu peço, por favor, quem recebe ligação da Secretaria da Saúde, que é convidado para ir hoje para fazer o exame, se não puder ir, avisa a secretaria, porque tu tá tirando o lugar de alguém. Se tu tá marcado, tu foi selecionado, tá na fila dos mais de 100 que foram, que é fila de espera, se você não puder ir, ou de repente já fez o exame particular, não esperou o SUS e tudo mais, gente, avisa e diz, olha, tá liberado ou eu não posso ir, para a gente poder utilizar 100% esses exames, para não ter desperdício. 7h44. Tá água na boca falar esse texto aqui, ó. 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
0: Agora 7h46. O assunto tá rendendo aqui porque é lindo demais. O Farroupilha bem gaúcha. Eu tô recebendo aqui pessoal aqui também do Planeta Criança. Neuza, bom dia. Neuza Piccoli, que privilégio. Neuza, o resultado inteiro aqui. Hoje de manhã eu já li a lista praticamente completa. O legal, fique contente mais ainda, porque envolve, não é só, sabe, uma escola ganhou todos, então é várias escolas, rede particular, rede municipal, rede estadual aqui, espetáculo, é muito talento, gente. Isso aqui até nós aqui da Rádio Espaço, vamos divulgar e vamos convidar essa turma para vir aqui também, é muito talento. Aqui os mestres, os professores, a gurizada, nem todos, a maioria nem tá ligada à CTG, mas é um carinho. Eu me fiquei impressionado, é a criançada e os adolescentes, é impecável. Farroupilha bem gaúcha aí vira destaque total. Eu falo mais uma vez, viu, prefeito Jonas? Tem que utilizar essa gurizada aí nos víveres, tem que utilizar essa gurizada nas Fenaquive, agora nas festas de Natal também. É muita coisa boa. 7h47. 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Aí você me diz, pô, mas vou ter que pagar estacionamento? Não. 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Pessoal do Lions, Carlos Gracelli, toda a equipe aí, parabéns, doutor Edson Rosler também, se envolvendo, auxiliando sempre. Temperatura 12 graus, nós temos participação de falecimento da senhora Rita Tamanini Dalpisol, 85 anos de idade. Verdeci Dalpisol, Rodrigo Dalpisol e família, Cristiane Dalpisol, esposo, filhos, netas, irmãos, cunhados, sobrinhos e demais familiares da senhora Rita Tamanini Dalpisol. Com pesar comunicam que as últimas homenagens estão sendo prestadas na Capela C, Memorial São José Farroupilha, de onde sairá o féretro hoje às 12:30 para o Memorial Crematório São José, onde será realizado o cerimonial de despedida às 14 horas. Antecipam agradecimentos. Noticiamos o falecimento da senhora Rita Tamanini Dalpisol aos 85 anos de idade. São duas famílias tradicionais queridíssimas, a família Tamanini e família Dalpisol. Senhor Verdeci, Rodrigo, a Cristiane e toda a família, nossos sentimentos. A despedida nesse momento, Capela C, Memorial São José, na Papa João 23. O translado para o Memorial Crematório Caxias, lá em São Virgílio, às 12:30. Falecimento, senhora Rita Tamanini Dalpisol, 85 anos, Grupo L Fórmulo, Memorial Crematório e Capela São José, 7:51.
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3: Agora 7:59, manhã tá bonita, sol e algumas nuvens, temperatura 12 graus, atenção Farroupilha e região. 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

0: 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Vamos aproveitar. Deixa eu colocar em dia rapidamente. Raquel, tu tá pedindo um retorno aqui. Esse assunto é com o secretário, o Paulo Gasperin. Me enviaram para mim aqui. É um assunto de abandono de animais, o que está sendo feito, os animais, as famílias que deixam os animais. Raquel, muito obrigado. É a tua preocupação com a causa animal. Bairros da cidade, o industrial é um exemplo. Aquela cachorrada solta, gente, à noite, o dia inteiro. E aí vem doenças, infestação de sarna também. Eu entendi a tua preocupação, Raquel. Vamos enviar pro Paulo. Paulo, o que está sendo feito? Dá uma ampliada aí pra gente. Aqui estou aguardando há mais de um ano para fazer uma ecografia no joelho. Até agora nada. Estão brincando com a saúde. Vai ter um mutirão, Fábio querido, hoje. Aqui em Farroupilha, aqui não é pro teu caso, mas é mutirão aqui que vai atender 49 municípios. Fábio, me passa aí os últimos documentos que tu tem, o que foi encaminhado. Se a gente pode, vamos repassar pro Tiago Brambila, ele vai agilizar ou vai informar o que está vendo aí. Vambora, manda para cá, Fábio. Muito obrigado. Pessoal com a gente hoje, com essa facilidade de escutar a gente mundo afora, o pessoal tá numa excursão, eles estão voltando para Farroupilha hoje. Eles estão hoje em Aparecida do Norte, vão conhecer a TV, a Canção Nova e tudo mais, e vão voltar ainda hoje para o Rio Grande do Sul. Começa a viagem de volta. Eles estão em Aparecida, nossa Aparecida, São Paulo. Maria de Fátima, Maria Fátima Jacinta, me deu retorno há pouco aí, adorou a excursão, saíram domingo passado, estão voltando hoje para casa. Alô, São Paulo. Nossa Senhora Aparecida, muito obrigado. Maria Fátima Jacinta, muito obrigado. 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Gente, interatividade utiliza. Tem informação, prestação de serviço. Vai pro WhatsApp 99611-1971. 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Tivemos ontem gigante a participação lá no Hotel da Londer em Caxias. Em Bento, o Hotel da Londer em Bento, o quarto encontro da mulher empreendedora do Rio Grande do Sul, ligado à CDL Mulher. presidente da Federação Varejista, Ivonei Pionel.
1: Foi muito positivo e agora também nessa parte final podemos fechar com uma chave de ouro, já trazendo para todo mundo a notícia de que o ano que vem esse encontro, o quinto encontro, acontecerá dentro da nossa Convenção Estadual Lojista entre o dia 29 e 30 de abril em Farroupilha. Então já temos data marcada para nos reencontrarmos em grande estilo, com muitas informações, novas pautas e mais um novo conteúdo para juntos continuarmos crescendo.
2: Presidente, temas importantes que foram discutidos nesse encontro, palestras interessantes como liderança feminina na era da inteligência artificial, aquela palestra que foi colocada sobre os desafios de uma sucessão, também como vender o seu peixe, muito importante, da Manu, da peixaria. Isso aí movimentou de uma certa forma também o encontro?
1: Sim, foi pensado com muito carinho e atenção todo esse encontro, com pautas que tem conexão e que tem relevância no dia de hoje. E essa última pauta ligada a que a Manu da Peixaria nos traz um novo jeito de empreender num ambiente que é masculino, que é a pesca, a partir do olhar feminino e das estratégias que foram traçadas por ela, também nos inspiraram por demais, porque aí a prova de que podemos juntos construir o empreendedorismo sem nenhum tipo de divisão, sem nenhum tipo de reserva de mercado, ou seja, quem empreende não tem sexo.
2: Que mensagem esse encontro trouxe para essas mulheres, para essas empreendedoras?
1: Empreenda, tenha coragem, conecte-se a grupos que desenvolvem, conecte-se às entidades que ajudam você a se desenvolver. CDL está por aí em todas as cidades, então conecte-se e a partir dessas conexões, né, impulsione seus negócios.
2: Próximo encontro?
1: Próximo encontro em Farroupilha, 29 e 30 de abril de 2027, com o quinto encontro da mulher, da CDL Mulher, que será feito lá.
0: Sensacional. Ivonei Pionek, muito obrigado, presidente da Federação Varejista do Rio Grande do Sul. Pessoal da CDL Mulher, que tem matérias aí, já. Ontem em Bento Farroupilha, um bom número de representantes aqui do município. 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Maria Clini Lopes Nol, ex-presidente da CDL Mulher de Farroupilha, hoje diretora distrital da Câmara dos Dirigentes Lojistas e o quarto encontro da mulher empreendedora do Rio Grande do Sul.
3: Quando a gente fala da força do empreendedorismo feminino, a gente não está falando que a gente quer ocupar o espaço além dos homens. Não, Miller. A gente quer ocupar o nosso espaço e a gente quer compartilhar isso com os homens. Por quê? Porque a CDL Mulher é onde nós empodera, nos dá força e nos dá gás para a gente continuar lutando e batalhando e vendo que nós, como empreendedoras, somos muito fortes.
2: Maria Clini, foram palestras importantes colocadas nesse encontro da mulher empreendedora, temas como liderança feminina na era da IA, que é inteligência artificial, também uma palestra importante, Mãe e Filha, os desafios de uma sucessão, que fala aí da sucessão, fala da importância da mulher também dentro do projeto inteligência artificial. Como é que as mulheres empreendedoras estão se preparando para esse novo momento?
3: É justamente nesses encontros, Miller, nessas que a CDL Mulher nos proporciona, e eu quero agradecer muito a Débora, que é a nossa coordenadora estadual, em nome dela, assim, toda a diretoria da federação, por nós proporcionar esses momentos em que a gente pode aprender, cada aprendizado que a gente tem e que a gente leva para a vida isso e vê que quando a gente quer, a gente consegue, e que empreender é uma força que nós temos dentro de nós como mulheres. E isso me gratifica muito, Miller, fazer parte da criação da CDL Mulher.
2: Mais um encontro com avaliação positiva.
3: Muito positiva, Miller, muito positiva. E peço assim que as pessoas, quando puder, participem, tirem, cedam esse tempo para participar, que vale muito a pena. É enriquecedor.
0: Maria Clenia, parabéns. Quem criou o CDL, a CDL Mulher em Farroupilha. Hoje, a Maria Clenia é diretora distrital da CDL. Só deixa eu aproveitar. A Maria Clenia está viajando agora para Itaqui, ligada ao som da Espaço FM. A nossa coordenadora da CDL Mulher Farroupilha, Yolanda Trujillo.
4: Aqui a gente está vivendo um tempo em que a união entre as mulheres se torna a coisa mais necessária. E nesse ambiente aqui, nós tivemos a mais nítida certeza que precisamos aprender que o sucesso de uma mulher não diminui o espaço da outra. Pelo contrário, quando uma mulher cresce, ela pode abrir novos caminhos para muitas outras mulheres crescerem junto. E isso foi passado muito aqui nas palestras, nos encontros, nos painéis. A conexão entre mulheres, a necessidade entre uma mulher e a outra, traz essa ligação, essa venda, essa contribuição entre todas as nós mulheres. Aqui foi feito um ambiente feito por mulheres para mulheres. É um espaço para criar conexões verdadeiras, trocar experiência. Tivemos a oportunidade de compartilhar dificuldades, celebrar conquista e, acima de tudo, estender a mão uma para outra. Esse é o nosso, foi uma avaliação positiva do quarto encontro da mulher empreendedora de aqui de Bento Gonçalves. E lembrando, né, que nós de Farroupilha estamos trabalhando para nosso encontro, né, será no dia 29 de outubro, será em Farroupilha, né, nós vamos ter o nosso segundo encontro regional da mulher em Farroupilha. E a gente gostaria de contar, né, quando as mulheres do CDL gostaria de contar com toda a comunidade Farroupilha para o segundo encontro da mulher empreendedora. E nós vamos falar sobre a coragem para ser, força para fazer. Nós vamos ter muitas convidadas especiais, com a Juliane Peste, com a Carla Fachin, nós vamos ter Shana Sense, Sandra Anselmi. Vai ter um dia de muitas palestras, conexões entre as mulheres, e vai ser feito em Farroupilha, dia 29 de outubro, ali no Clube Santa Rita. Já começa a reservar a sua data, nós vamos ter um número limitado de participantes, mas então lembrando que não precisa ser só associado ao CDL para participar. Contamos com o apoio da Rádio Espaço e com toda a comunidade nesse encontro único.
0: Yolanda, vão divulgar muito aí. Parabéns, Yolanda, pelo teu trabalho em várias frentes aí. Um trabalho voluntário impecável da Yolanda. É em clubes de serviço, é nas confrarias, é na CDL Mulher também. E esse encontro de vocês aí, né, vários nomes, não é questão de mulher, a gente que empreende, gente talentosa. Sandra Anselmi hoje está brilhando não só no Brasil, fora do Brasil também. A Shana Sense brilhando não só no Brasil, fora do Brasil. 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Gente, aqui, a redação, isso aqui merece homenagem também. Toda gurizada. Mas tem um detalhezinho, só me informa aqui. Os pais têm que se orgulhar. Ivan Parreira, Ivan, eles são gêmeos, hein? Eu tô puxando aqui o resultado ontem do Farroupilha Bem Gaúcha. E aí tem numa categoria, na categoria intérprete solista, deixa eu buscar rapidinho aqui, que tem dois irmãos brilhando aqui, Mirim masculino, dois alunos do Santa, primeiro e segundo. Primeiro, Arthur Brussolin Parreira. Segundo, Gabriel Brussolin Parreira. O pai enviou, Miller, puder fazer uma matéria até, dar uma ligada e passar mais detalhes. Olha só, meu filho Arthur Brussolin Parreira foi tricampeão no Farroupilha Bem Gaúcho, Gaúcha, na modalidade intérprete solista vocal mirim, seguido pelo irmão Gabriel Brussolin Parreira. São gêmeos, hein? Parabenizar, Ivan, parabéns aqui. Lindos, queridos, e tu caprichou na roupa deles também aí, né? Família aí, indumentária, no impecável. Um lenço vermelho, outro lenço azul. Gurizada talentosa, é um dos exemplos aí. Família Parreira, família Brussolin, parabéns. Gabriel, tricampeão, e o mano seguindo, né? Seguindo aí o tricampeão Gabriel. Parabenizar aqui, não, só um detalhezinho, o Arthur é tricampeão, o Arthur é tri, e o Gabriel ficou em segundo. Famílias queridas aí, parabéns, para se orgulhar e guardar essa matéria, tá na íntegra, Portal Espaço FM, a lista completa do Farroupilha Bem Gaúcha. 8:15, nosso colega, o Gabriel Marqueto, ontem, fechou o baile, hoje foi com o Gabriel aqui, o pessoal também adorando, muito bom. Deixa eu liberar o site da Espaço, 8:15. 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
0: Teu rádio está ligado aqui na Espaço, abrindo o portal, gente, essa notícia aqui, uma tragédia, inclusive já estão pedindo, deixa eu buscar aqui rapidinho, já tem manifestação, o Colégio Cristóvão de Mendonça vai ter que se explicar também, não é encontrar culpados, só que uma tragédia dentro de uma escola, identificado um menino de 11 anos morto após ser atingido por goleira em escola de Caxias do Sul. O que realmente aconteceu, não se sabe detalhes. Fabian Alexander Zerpa Bermudes, natural da Venezuela, era aluno do Cristóvão de Mendonça em Caxias do Sul. Foi identificado como Fabian Alexander Zerpa Bermudes, um menino de 11 anos que morreu após ser atingido por uma goleira no colégio no Cristóvão de Mendonça, em Caxias do Sul. Acidente ocorreu na quarta-feira. O Fabian vai ser cremado hoje. Conforme o registro da ocorrência, o aluno teria se pendurado em uma goleira que acabou caindo sobre o corpo dele. O menino sofreu ferimentos graves, foi socorrido e encaminhado para o Hospital Geral, mas não resistiu e veio a falecer. Fabian morava há cerca de 3 anos em Caxias com a mãe no bairro Desvio Risso. filho único. Ele cursava o sexto ano do ensino fundamental e esse era o primeiro ano que ele estava na escola Cristóvão de Mendonça, após a mudança de endereço. Anteriormente, o menino vivia com a mãe e uma tia, Maria Ângel Bermudes Rojas, no bairro São Caetano. Aqui teve manifestação ontem também, em Caxias, comoção e busca por respostas. Uma fatalidade, na verdade. Menino venezuelano que morreu após goleira ter caído sobre ele na escola Cristóvão de Mendonça, tinha o sonho de jogar futebol. Investigação irá esclarecer o acidente. 8:19.
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0: Agora 8:20 e eu repito, 8:21, temperatura 13. 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Gente, um destaque ontem, um susto grande. Até depois o sargento Alan já dava uma tranquilizada: pô, se a fumaça é branca dessa forma aí, é que é incêndio em mato. O pessoal pensava que era empresa. A gente via de qualquer parte da cidade uma fumaça muito grande que vinha em direção a Caravaggio, e era em Caravaggio, que de repente é no núcleo industrial, enfim. Queima em área de eucaliptos mobiliza bombeiros de Caxias do Sul. Cerca de 1 hectare de eucaliptos foi atingido pelo fogo. Responsável foi orientado sobre a queima sem licença. O incêndio em vegetação mobilizou o corpo de bombeiros, ontem na comunidade de Caravaggio. A ocorrência foi registrada em uma propriedade particular. Conforme as informações, o proprietário realizou a queima de uma área com eucaliptos como forma de limpeza do terreno. Aproximadamente um hectare de vegetação foi atingido pelo fogo. O proprietário possuía autorização para o corte dos eucaliptos, mas não tinha licença para realizar a queima. O corpo de bombeiros esteve no local e o responsável foi orientado sobre a irregularidade. Os bombeiros alertaram que a realização de queimadas sem a devida autorização pode resultar em responsabilização e, conforme as circunstâncias, caracterizar crime ambiental, que aí pode ser multa pesada também, e não tem bom senso aqui, que de repente teve algum problema, mas o caso aqui até para você em casa aí discutir, gente. Queima em área de eucaliptos mobiliza bombeiros em Caravaggio. Peça sempre orientação, Secretaria do Meio Ambiente e tudo mais. 8:24, tem multas aí, gente, que a gente ficou sabendo, multas elevadíssimas. 8:24, todo cuidado é pouco. 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A família inteira. Estou recebendo informação, muito obrigado, Brigada Militar de Farroupilha, o Departamento de Comunicação. Na madrugada da sexta-feira, hoje às 4:45, a Brigada Militar recuperou um veículo furtado e prendeu um homem de 34 anos foragido da justiça, além de outras duas pessoas de 28 a 38 anos em Farroupilha. Após informações repassadas pelo Copom de que um veículo cadete furtado no dia anterior em Caxias estaria circulando pelo município de Farroupilha, as equipes iniciaram as buscas e localizaram o automóvel na rodovia 453. Ao receber ordem de parada, o condutor desobedeceu e empreendeu fuga. Durante o acompanhamento, no acesso ao bairro Nova Vicenza, ele perdeu o controle do carro, colidiu contra o meio-fio e subiu no canteiro central da rodovia. O condutor ainda tentou fugir a pé, mas foi alcançado e preso. No veículo estavam outras duas pessoas que também foram detidas. O automóvel apresentava sinais de ligação direta e foi confirmado como produto de furto. Durante a identificação, o homem de 34 anos forneceu inicialmente os dados de outra pessoa. Após a correta identificação, foi constatado de que ele se encontrava foragido da justiça. Carinha difícil, hein? Não obedeceu a parada, tentou fugir. Quando bateu o carro, tentou fugir a pé. Quando foi pego, passou identidade errada. As três pessoas envolvidas possuem antecedentes policiais. Após os procedimentos, foram encaminhados para atendimento médico no São Carlos e posteriormente apresentados na DP. O veículo foi recolhido para os procedimentos legais. Se eles continuam presos ou não, a gente não sabe. A Brigada fez o trabalho dela. Brigada Militar, 36º Batalhão.
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0: Hora certa, 8:34, sol brilhando, tempo bom, temperatura 14 graus, Mecânica O Porão, 8:34.
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0: Falando em Casa On hoje, por volta de 18:15, 18:30, o Cristiano Risson vai estar ao vivo aqui no estúdio da Espaço, da direção da imobiliária Casa On. Tem grandes, mega novidades. Rádio ligado a Espaço, ligou, ficou. Cristiano, um abraço. Pessoal da Casa On também vai estar com a gente hoje. O presidente do PSB no Rio Grande do Sul, Beto Albuquerque. O Davi Hackman, da Haldei, já confirmou presença também. O Agito Geral começa 17:55. O programa da Tati também é transmitido pelo canal do YouTube, pelo Facebook, pelo aplicativo, pelo YouTube, Facebook, aplicativo, pelo site e pela TV Cidade. 8:36. Tem novidade. 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Pro site tktr.com.br, evento é tktr.com.br/evento/yesterday, 8h37. Aqui uma dica, gente, cada um faz o que quiser, mas quem puder, gente, vai de táxi, vai de aplicativo, porque você aí você pode beber, se divertir à vontade. Vai ter dificuldade para estacionar, porque tem vários eventos na região também. Então, gente, vá tranquilo, vá com aquele espírito para se divertir. Vai com a turma toda, para quem não comprou ingresso. Sempre tem, gente, mas não deixa para a reta final. 8h38. 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Vamos agora ir para o centro de saúde. Está começando o atendimento. São 49 municípios, Farroupilha mais 48, aí 49 no total. Atendimento a carreta da saúde do Ministério da Saúde. Miller, me dá 3 minutos. Prefeito Jonas com a gente. A Ecofar comunica aos farroupilhenses que a coleta de entulhos e galhos, semana que vem, do dia 21 até quinta, dia 24, a coleta vai acontecer. Bairros São Roque, Cruzeiro, Santa Catarina, Medianeira, Centenário e Ipanema. Os entulhos deverão ser deixados em frente às residências. Cidadão consciente faz a sua parte para manter a cidade limpa. A cidade é de todos nós, o compromisso também. 8h40, repito, 8h40. 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Connect Imóveis. 8h41, Jornais da Cidade. Jornal Informante na capa, Amor à Terra reconhecido. A homenagem da Câmara de Vereadores, homenagem do município com a medalha Tibiriçá dos Santos. Seleção de vinhos amplia as categorias e reforça posto de excelência na área vitivinícola em Farroupilha. Colégio Estadual Farroupilha celebra sucesso da 7ª noite do Oscar e consolida projeto de curtas-metragens. Gurias do Brasil de Farroupilha abrem a segunda fase do gauchão em duelo contra o Grêmio. Secapa, Jornal Informante em circulação. Jornal Farroupilha está completando 45 anos de história. No dia 20 de setembro, tem matéria especial. A programação do último fim de semana dos festejos Farroupilhas. Caxias do Sul, pioneiro. comoção e busca por respostas. Fatalidade. Menino venezuelano de 11 anos que morreu após goleira ter caído sobre ele na escola Cristóvão de Mendonça, tinha o sonho de jogar futebol. Ele vai ser cremado agora de manhã. Ele morava há pouco tempo aí, alguns anos aí, não é? Não é meses, é anos, morava em Caxias com a mãe e com a tia. Querido aqui, tem a foto dele, o anjinho aí, 11 anos de idade. O Cristóvão também, a gente não é encontrar culpado, mas morrer dentro da escola aí é triste, não tem a dimensão aí da tragédia. Ele era filho único. Setor de expansão. Caxias tem uma ótica a cada 1.100 habitantes, com 419 empresas ativas. Mercado no município da Serra acompanha o aumento da necessidade de cuidados com a visão, impulsionando pelo envelhecimento da população e uso cada vez mais crescente de telas. O grande número de óticas. Aqui em Farroupilha também. Cada esquina tem uma, modo de dizer, mas tem muita ótica. Tem clientela para todo mundo? Se tiver, que bom. Urnas eletrônicas começam a ser preparadas em Caxias. Manchetes, poemas para tempos sombrios. Sareta lança Triste Menestrel. Lançamento, Ranieri volta ao clube do Caxias como vice de futebol para 2027. Ex-jogador Grenar integra a chapa encabeçada por Valdir Santolin Júnior. Jornais chegando, 8h44.
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6: Ora, 8h48. 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Miller, aproveita, já que tu tá aí na região da Armando Antonello, abrindo os trabalhos da carreta da saúde, vai para São Luís, terceiro distrito, logo em seguida. Procura a família Molon. O doutor Nelson, a Neuza, enfim, o Gelson, que revela a matéria. E a Rádio Espaço faz parte dessa história também, o prefeito Jonas, que está contigo também. As reivindicações, a pressão que a gente fez aí para melhorar um pouquinho a sinalização. Guarda-reio salva veículo de cair no açude. Foi no dia 18, portanto, hoje, de madrugada, ou agora de manhã, opa, foi agora 8h20 da manhã. Tem fotos, inclusive, de repente, se tem vídeo também, doutor Nelson, já envia pra gente. Deixa eu colocar no ar aqui o Luiz Carlos Miller, que tá direto com a gente, com o prefeito Jonas. Isso aqui, gente, é uma informação que vale para a região inteira. São 49 municípios que passarão por Farroupilha. A princípio são 30 dias que a carreta da saúde, com possibilidade de virar até 60 dias. De graça, gente. Quem está na fila de espera já está sendo chamado. Hoje o atendimento é para Farroupilha. Exames de tomografia e ultrassonografia. Prefeito Jonas está aí para abrir os trabalhos. Miller, bom dia.
7: Bom dia, Rogério, amigos da Espaço FM. Exatamente, Rogério, prefeito, já está aqui também o secretário da Saúde, Thiago Brambila, dando início já a essas atividades, como você comentou, a tomografias e também ultrassonografias. O pessoal já está sendo atendido, inclusive, Rogério, já começou o atendimento. Hoje serão 60 pessoas que estarão sendo atendidas aqui na carreta da saúde. Prefeito, mais uma obra importante nessa, na área da saúde, e que essa carreta, como o senhor comentou, é de 30, mais possivelmente com 60 dias também aqui em Farroupilha. Bem-vindo.
8: Bom dia, Miller. Bom dia, Rogério. Bom dia, ouvintes da Rádio Espaço. Nós estamos muito felizes de estar aqui. E hoje não é inaugurando uma obra, né? Mas é inaugurando um serviço, é melhorando a vida das pessoas através da articulação que foi feita aqui pelo nosso secretário da Saúde, Thiago Brambila, quando Caxias apresentou uma dificuldade de permanecer com essa carreta da saúde lá em Caxias, que é a cidade, a maior cidade aqui da nossa região. Mas tendo essa dificuldade, Farroupilha levantou a mão, colocou aqui a infraestrutura necessária. A gente quer agradecer aqui também o ProSaúde, que também é parceiro e se colocou à disposição para que a carreta ficasse instalada aqui aos fundos do nosso centro de saúde. Nós disponibilizamos toda a parte de energia elétrica, nós disponibilizamos o estacionamento, toda a infraestrutura. Nós também colocamos aqui funcionários da Prefeitura Municipal para que as pessoas não precisem ir até a Secretaria de Saúde, ou seja, já faz tudo aqui no próprio local, também evitando os deslocamentos. Hoje e amanhã, nessa sexta e sábado, nós faremos atendimentos apenas de pessoas, pacientes aqui de Farroupilha. Então isso vai nos auxiliar muito na fila de espera das pessoas que estão principalmente aguardando as tomografias. É importante nós ressaltarmos aqui também que nesses próximos 30 dias, esse serviço vai atender pessoas, pacientes dos 49 municípios aqui da nossa região, mas que nós também teremos sempre a oportunidade de, quando eventualmente um paciente lá de Nova Roma, por exemplo, não puder vir, dificilmente a gente vai conseguir contatar com um outro de, vamos imaginar, Carlos Barbosa, Garibaldi, pelo tempo de chegada até aqui em Farroupilha. Então, nesses encaixes também vão ser privilegiados os farroupilhenses. É isso que a gente vem colocando, né? Eu sei que muitas vezes as pessoas falam: ah, mas chega ambulância de outros municípios aqui, vão chegar pacientes de outros municípios, mas ou Farroupilha recebe pacientes de outros municípios e também agiliza os seus atendimentos, ou a gente tem que colocar o farroupilhense para ir para outra cidade. Aqui até mesmo os farroupilhenses teriam que ir até Caxias fazer esse exame. Agora nós vamos fazer esses exames aqui em Farroupilha. É uma grande conquista para o nosso município. Esses 30 dias da carreta aqui em Farroupilha vão certamente auxiliar, reduzir as filas, e a gente vai conseguir, em especial, atender as pessoas de Farroupilha, mas ser também uma referência regional para os municípios aqui da região. É mais um destaque que Farroupilha vem obtendo através desse serviço que nós estamos iniciando nessa sexta-feira.
7: Vai ficar claro, é claro, né, prefeito, que não é uma exclusividade para Farroupilha, mas os farroupilhenses terão, de uma certa forma, uma prioridade pelo fato de, como o senhor comentou, daqui a pouco aquele paciente que

0: já foram agendados anteriormente. A equipe da Secretaria da Saúde, do ProSaúde, vai estar presente para dar as orientações, para deixar toda a documentação aqui no próprio local, aqui nos fundos do nosso centro de saúde, tudo para que nós possamos atender a nossa população da melhor maneira possível. E eu quero agradecer aqui os nossos Tiagos, né? Já agradeci o secretário da Saúde, Tiago Brambila, mas também o nosso vice-prefeito, Tiago Brunet, que nos ajuda em todas as ações do nosso governo, mas principalmente na área da saúde, conhecedor como é, tem nos auxiliado para que a gente possa superar esses desafios que não terminam, né? A gente termina um determinado desafio ou avança em um problema que a gente tem na saúde, mas eles continuam acontecendo e a gente vai continuar trabalhando muito para que nós possamos atender da melhor maneira a nossa população.
1: Oi, Rogério. Rapidamente, prefeita, nos orienta os profissionais da saúde, porque eu tô lendo as fotos que o Miller fez a matéria ontem com o secretário Tiago Brambila. Essa carreta, ela é hiper bem equipada, é um posto de saúde móvel. Os profissionais vêm de fora ou são utilizados profissionais da saúde aqui de Farroupilha também?
0: Não, Rogério, os profissionais que estão aqui, eles são contratados pelo Ministério da Saúde. A carreta, na verdade, ela tem um objetivo mais específico, que é de atendimento de tomografias e ultrassonografias. Ela está equipada para realizar esses exames. O que a gente tem aqui são os funcionários da Secretaria da Saúde, do ProSaúde, no serviço de apoio, justamente nessa questão dos agendamentos, a questão dos documentos, para que o farroupilhense não tem aqui lá na secretaria buscar alguma autorização. Então, o apoio está sendo feito pela nossa Secretaria da Saúde de Farroupilha, mas os funcionários que fazem a operação do dia a dia aqui da carreta, eles são contratados, acho que é uma empresa terceirizada, mas eles são contratados pelo Ministério da Saúde, assim como os equipamentos que estão aqui na própria carreta, que são disponibilizados também pelo Ministério da Saúde.
1: Prefeito, óbvio, vou cair na obviedade, mas é importante bater na tecla. Quem está sendo chamado, se não puder ou de repente já fez de forma particular, não desperdícia, no caso, avisa a secretaria que não vai poder ir, que já fez o exame, para a gente não ter o problema de ter hora marcada e ninguém comparecer, para a gente não desperdiçar o máximo possível. O seu recado aí para todos.
0: Sem dúvida, Rogério, esse é mais do que um recado, eu diria que um apelo nosso, né, para que avise da impossibilidade, porque eu digo sempre assim, principalmente na saúde, quando a gente tem um horário marcado, serviço disponibilizado, profissional à disposição e a pessoa não comparece, na verdade a gente deixa de atender duas pessoas, né, porque a gente deixa de atender aquela que estava agendada e deixa de atender, se ele não avisar, uma outra pessoa que estava, quem sabe, ansiosamente aguardando aquela oportunidade. Se ele não avisa, o profissional está ali, o horário do equipamento está ali, a gente não consegue atender outra pessoa também. Então, Rogério, muito obrigado pela tua lembrança e que você possa nos auxiliar aí nesses próximos dias para que as pessoas compareçam, né? E se não puder comparecer, entre em contato para que a gente oportunize para que outra pessoa que esteja aguardando possa estar aqui realizando esses importantes exames que vão depois dar sequência a uma série de atendimentos médicos e de saúde que a gente vai ter com esses pacientes certamente.
1: Estamos por cima do laço aqui, 8h50, mas só antecipa aqui, dá uma guinada. Segunda-feira o senhor vai estar no interior, lá na linha 47, entregando obras ou iniciando obras?
0: Rogério, depois eu vou precisar do Miller aqui mais uns minutinhos, a gente vai fazer um deslocamento, porque acho que tem mais uma notícia boa. Eu quero só ter certeza, vou até o local, porque foi um dos pedidos que foram feitos através da Rádio Espaço, principalmente na nossa última participação aí no Espaço Livre. Então, talvez a gente tenha mais 10 minutinhos que a gente vai fazer um deslocamento, mas te respondo. Segunda-feira a gente faz entrega de obras. Lá na linha 47, nós vamos ter, na verdade, dois locais em que nós vamos visitar. A gente vai ter ali onde foi reconstruído as cabeceiras de um determinado pontilhão e um outro pontilhão, um investimento de quase 300 mil reais, que é todo novo, que já está praticamente finalizado. A gente vai fazer uma vistoria desse local também, porque eles são muito próximos, em torno de 1,5 km entre esses dois pontos que nós estaremos na próxima segunda-feira, porque nós estamos também, né, Rogério, constantemente nos preparando para poder enfrentar esses desafios climáticos que estão cada vez mais próximos, me parece, confirmados que a gente pode ter até o fim desse ano de 2026. Esses locais são locais históricos, onde essas famílias reclamavam há muito

0: tempo da situação desses pontilhões e que passava água por cima direto, e agora a gente vai ter uma nova estrutura. Então é mais uma obra desse conjunto de obras que a gente tem feito junto com a Defesa Civil Nacional para estarmos aí ainda mais fortes para enfrentar esses desafios que certamente virão.
1: Cravou 9 da manhã, prefeito precisar voltar e com boa notícia, provavelmente, imagino, seja na 122, qualquer novidade volto. Obrigado, prefeito.
0: Muito obrigado, Rogério. Um abraço.
2: Obrigado, Lira. Rogério, eu vou pegar uma palavrinha rápida aqui com o secretário da Saúde, que ele vai dar uma informação importante, principalmente na questão das divisões, de como é que esse pessoal estará sendo chamado para fazer parte desse procedimento, dos procedimentos de exames de tomografias e ultrassonografias. Secretário Tiago Brum, bem-vindo ao espaço. Bom dia. O que dá para ampliar de informações sobre a questão das divisões, momentos de que serão chamados essas pessoas dos 49 municípios?
3: Bom dia, Miller. Bom dia, Rogério, que nos ouve nos estúdios e todos os ouvintes da espaço. Então, como o prefeito já salientou, nesta sexta e neste sábado, esses exames serão exclusivos para farroupilhenses. No decorrer da próxima semana, os agendamentos acontecem da seguinte forma: segundas, quartas e sextas ficam da região 23 e 24. Região 23 e 24 é o Campos de Cima da Serra, Caxias do Sul e todo o lado da região das Hortências. Nas terças, quintas e sábados fica a região 25 e 26, que aí vem para Farroupilha, Bento Gonçalves, Garibaldi e todo lado aqui da região da uva e do vinho. Então é importante salientar, e o prefeito já disse isso, mesmo quem não está nos ouvindo em Farroupilha e não puder comparecer ao seu exame, que avise a sua Secretaria de Saúde que não irá comparecer, para que possa ser agendado um outro paciente, porque aqui a gente vai ter um número limitado de dias e um número limitado de exames. E o nosso objetivo, né, assim como colocamos a estrutura à disposição, é que a gente aproveite ao máximo todos os exames disponíveis nessa carreta.
2: É uma maneira de que os municípios também se organizem para trazer os seus pacientes até o local.
3: É uma maneira para que os municípios organizem, e já ficou pré-definido e acordado com todos os outros colegas secretários dos outros municípios, a qual eu também quero agradecer, né, que oportunizaram que essa carreta viesse a Farroupilha. Como disse o prefeito, se não tivesse em Farroupilha, nós teríamos que deslocar os farroupilhenses para outro município. Então é extremamente importante que a gente traga para Farroupilha, mesmo que compartilhando com esses outros 48 municípios. 60 atendimentos diários. Os atendimentos, eles são agendados de 7 em 7 minutos. Para os agendamentos de hoje, sexta-feira, a Secretaria de Saúde de Farroupilha já entrou em contato com todos os pacientes e ao longo de hoje irá entrar em contato com os pacientes agendados para amanhã, sábado. Então, importante, fiquem com os telefones. Quem sabe que está aguardando um desses dois exames, tomografia ou ultrassonografia de articulação, fique atento ao telefone que a secretaria vai estar entrando em contato.
2: Perfeito, Rogério. Informações importantes que a gente traz diretamente aqui do Centro de Saúde, onde está estacionada essa carreta da saúde, fazendo todos os exames de imagens com especialidades em ultrassonografia e também tomografias, Rogério.
1: Só um detalhe, está na frente do Centro de Saúde ou atrás, que dá exatamente aí de cara para o cemitério público municipal?
3: Extremamente importante isso, Rogério. A entrada, ela se dá pela rua Luiz Buzetti, que é aos fundos do Centro de Saúde, de frente para o cemitério, no portão ao lado do CAPS Infanto Juvenil. Quem quiser colocar no Waze ou no Google Maps, é rua Luiz Buzetti 207, vai sair aqui nesse portão.
1: Tiago, deixa eu dar uma guinada, só te mandar um abraço para ti, para tua esposa e para a Júlia. A Júlia ficou entre as melhores na declamação infantil. Planeta Criança emplacou os 3, ouro, prata e bronze aqui. A Júlia tem quantos anos, a tua filha querida?
3: Nós estamos extremamente felizes, Rogério. Foram alguns dias de aprendizado ali com ela. Ela tem 3 aninhos e competiu com meninas maiores ali. E realmente, né, essa semana para nós ali no acampamento Farroupilha foi bem emocionante. Na terça-feira ela fez a declamação, ontem a dança e ontem também a premiação. Então a gente está muito feliz.
1: Mas é muito lindo, viu, Tiago? A gente tá emocionado aqui, a gente viu essa criançada impecável, os professores também, os mestres aí, e parabéns. Obrigado, Tiago.
3: Obrigado, Rogério.
1: Bom, Miller, eu sei que o prefeito confirmou, vai ter a notícia boa aí na 122, Miller?
2: Exatamente, tá. Essa é a ideia, que a gente chegar lá e ver o que está acontecendo realmente.
1: Uma parceria com a CSG. Obrigado, Milha, chama aí que a prioridade é tudo, depois dá um chego em São Luís. Só um detalhezinho, a criançada aqui, ó, Luísa Vanzela Lázari, isso a turma do Planeta Criança, a Joana Girelli de Moraes e a Júlia Piccoli Brambila, a avó Neuza, feliz da vida aqui, muito bom, a lista completa, gente, do Farroupilha Bem Gaúcha, tá no site Espaço FM, .com.br para compartilhar. E outra coisa, aquela gurizadinha que não ficou no pódio, não desiste, não, que vocês estão aí numa fase maravilhosa. 9:04, Churrascaria Ronda Charru atende ao meio-dia, de terça a domingo. Temperatura nos 15 graus.
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1: Agora 9h14, o Armando Deimome. Armando, muito obrigado, sempre nos ajudando. Miller, sei que tu tem uma matéria com o prefeito aí, estão indo em direção 1º de maio com a 116, mas dá uma prioridade também, tem atropelamento. Armando Deimome, por favor.
0: Rogério, bom dia, tem um atropelamento aqui no
1: 1º de maio?
0: No 1º de maio, no colégio, aqui na rua Vilso Tartarotti, a menina tá estendida aí no chão e o SAMU ainda não chegou. É, a guria tá bem ruim, cara. E o SAMU ainda não chegou, a polícia já tá aqui, mas o SAMU não.
1: Armando, tiver mais detalhes aí, hein? SAMU, por gentileza, é que tem que, a gente fica refém em Caxias para dar resposta, enfim. 9h14, até o resgate voluntário, quem puder, bombeiros, o quanto antes, tem uma menina, tem a idade aproximada, Armando, pessoal aí da Vilso Tartarotti, tiver mais informações, por favor. 9h15, pré-lançamento imperdível, primeiro condomínio Clube de Farroupilha. Miller, dá uma prioridade aí, por gentileza, esse atropelamento aí na Vilso Tartarotti. 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Geraldo está na redação. Geraldo, dá uma prioridade também. Isso aqui vale matéria em loco. Isso aqui é uma pressão que a gente incomodou a Neuza, professora Neuza Molon Mansan. A família Molon aqui sofreu muito, teve morte também. Tinha aquele muro, aquela cerca, melhor dizendo, de madeira enorme aqui, que o pessoal vinha a mil na rodovia 813, batia na cerca e ia em direção, descia em direção ao lago. Teve até um rapaz aí que morreu nesse local aí. E o pessoal continua detonando. Agora de manhã teve um caminhão aqui grande de, não sei, um Mercedes, um Volvo novo aqui, bonitaço. Não sei qual o motivo, saiu da pista e foi salvo, entre aspas, aqui pelo guarda-reio. O guarda-reio ficou completamente amassado, mas segurou o caminhão, porque senão ia despencar em direção ao lago aí da família. Neuza, vale matéria aí, foto, se tiver vídeo também, manda pra cá. 9h17, virou 9h17. Tô preocupado com atropelamento no 1º de maio. Aqui, ó, o fim de semana em Patrícia, aconteceu um atropelamento aqui no 1º de maio, no lado da escola, na Wilson Tartarotti. Patrícia, tem alguma informação, idade, é uma mulher, uma jovem, enfim, me passa informação. O pessoal que tá no 1º de maio, já vai orientando. Miller, dá uma mudada na tua pauta aí, e dá prioridade. 9h17.
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1: 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Luiz Carlos Miller, são várias pautas aí, vários assuntos, um atrás do outro. Qual é a tua parada agora, Miller?
5: Rogério, eu estou aqui na rua Wilson Tartarotti com a rua, deixa eu dar uma olhada na placa aqui. É a rua, essa que dá a direção aqui, bem ao lado do colégio, 1º de maio, rua Pedro Antonello. Rua Pedro Antonello, onde teve esse atropelamento de uma moça de 24 anos, inclusive é estudante aqui do colégio 1º de maio. Estava conversando, inclusive, com o diretor, que o pessoal está dando todo o atendimento a esse caso aqui. A Brigada Militar já está no local, isolando a área, muitos populares aqui acompanhando esse resgate. Agora já está aqui também a ambulância do SAMU, também dos corpos de bombeiros, Brigada Militar, uma menina de 24 anos, ela que é estudante, inclusive, aqui da escola do 1º de maio. Eu conversei com o diretor que me passou essa informação.
1: Só um detalhe, menino, um detalhe, uma curiosidade: 24 anos, ela é estudante.
5: É, segundo o diretor, ela é estudante. Deixa eu pegar bem direitinho, porque eu cheguei na corrida aqui e ele falou sim. Que é da escola. Mas eu não peguei detalhes se é estudante ou tem alguma ligação. Eu vou conversar novamente com o diretor. Ele agora, inclusive, deixou o local aqui. Eu acho que ele retornou para a escola, porque ele não está mais aqui no local. Eu fugi do meu raio de visão. Mas ela tem 24 anos, informações que ele me passa. Esse atropelamento que aconteceu aqui na rua Pedro Antonello, com a rua Wilson Tartarotti.
1: Ela está consciente, o que importa, ela está consciente.
5: Está consciente, conversando inclusive com os socorristas, tanto com a Brigada Militar, com os bombeiros da Brigada Militar e também com os socorristas do SAMU. Ela está consciente, conversa com eles, só que ela está imóvel no local aqui. O pessoal está dando fazendo todo aquele trabalho para retirar ela da pista, Rogério. Então, deixa eu estar aqui os bombeiros, o SAMU, a Brigada Militar, a área totalmente isolada para fazer a retirada dessa menina de 24 anos que foi atropelada aqui no bairro 1º de Maio.
1: Fala, Rogério. Seguinte, então, eu vou deixar o canal aberto aqui, tenta localizar o diretor, aí ele dá uma tranquilizada, que eu tô só milhar aqui, os pais estão ligando para a rádio aqui, pessoal preocupadíssimo, enfim, se é professor, se é funcionário da escola. Vê se tu consegue, se o diretor pode dar uma palhinha até para tranquilizar todo mundo. O canal está aberto, tá, Miller? Me chama aqui quando tiver ele perto de mim contigo.
5: Ok, Rogério?
1: Fala aí.
5: Eu estou aqui com o diretor, que vai nos passar todos esses detalhes. Diretor, ela é da escola, ela tem uma ligação, o que dá para ampliar? Bom dia.
6: Bom dia, Rogério, bom dia, ouvintes da Rádio Espaço. Na verdade, é a nossa secretária, ela falou comigo que ia aqui na padaria comprar um pão de queijo para tomar café ali, e infelizmente um moço ali disse que ela ficou no ponto cego dele ali, e na fase de segurança atropelou ela. Então a gente acionou o SAMU, o corpo de bombeiros, que ela estava com bastante dor, e vamos ver o que vai acontecer, né? Então é mais uma situação, né? Quem sabe não é momento oportuno, né, Miller? Mas a gente vem há tempo já solicitando sinaleiras, mais quebra-molas dentro da escola, mas o Conselho Municipal de Trânsito dificulta bastante isso. Nós temos hoje uma escola com 1.030 alunos atendendo entre manhã e tarde ali, não sei se é exatamente esse o número, e a gente vem sempre ali brigando, a comunidade, justamente nesse local aqui. Então, acredito que o nosso santo é muito forte, de graças a Deus, até então nunca ter acontecido nada com uma das nossas crianças, mas precisou acontecer alguma coisa com um dos nossos funcionários para, quem sabe, que órgãos competentes venham se mobilizar e olhar a escola com outro olhar. A gente já foi para a Câmara de Vereadores com o projeto do vereador por um dia, pedi mais sinaleira na frente da escola, pedi mais quebra-mola, só que a gente sabe que quem para tudo é o Conselho Municipal de Trânsito, infelizmente.
7: Diretor Odair Lewandowski, o senhor que esteve conversando com ela, ela aparentemente não tem fraturas, mas ela está consciente, está orientada?
6: Ela está consciente, está com muita dor na região da batida, ali na região do quadril, na região do pescoço, ali. Então a gente de imediato não deixou ninguém mexer ela e chamamos as pessoas competentes para tirar ela do local e torcer que não foi nada grave, né, Miller?
1: O Daí, te agradecer a gentileza, porque vira utilidade pública. O Daí, infelizmente, como o senhor falou, precisou acontecer alguma coisa. O Daí, o que vocês estão pedindo já há muito tempo que o Conselho de Trânsito está barrando? O que é necessário? Vocês têm aí um universo muito grande de estudantes, equipe de trabalho. Sim. O que é necessário?
6: É que após eles asfaltarem aqui a Vista Tatarote, a gente ficou com a rua muito, muito movimentada. E daí, por várias vezes teve aquele projeto lá do vereador por um dia, e um dos nossos projetos foi, a gente foi lá com o projeto de colocarmos sinaleiras nas esquinas da escola, na frente da escola, mais um quebra-mola, porque o fluxo é muito grande. Só que, infelizmente, a gente é sempre barrado. Eu me lembro muito bem ali na parte da sinaleira da Malu, ali, quantos acidentes teve que acontecer para colocarem a sinaleira ali. Então a gente sofre bastante e depois que acontecem as coisas, daí todo mundo vem ali e daí tem soluções, né? Então, infelizmente, a gente fica bem triste. Como eu falei antes pro Miller, a nossa escola é muito forte, porque o fluxo ali na hora de entrada e saída é muito grande e precisa. Hoje nós temos, eu falei antes, a gente entra em contratura na escola, a gente atende mais de mil atendimentos diários. Então a gente precisa um olhar diferente por termos na rua principal do bairro, com fluxo do Monte Verde, Vitória, Milanês. Então a gente precisa de um lugar diferente. Infelizmente, eu sei que agora vai ter. Quando aconteceu, tomara a Deus que não seja nada grave com a nossa secretária, né, Rogério?
1: Dá para divulgar o nome dela, Odair?
6: Larissa Feltrin, 24 anos.
1: Tá bom. Odair, da torcida, que nada tenha sido grave. Obrigado, Odair. Parabéns pelo trabalho.
6: Valeu, um abraço.
1: Miller, qualquer novidade, volta aí. O trânsito está liberado também, hein? Já que
7: não, Wilson... não, aqui está tudo trancado, o trânsito, inclusive neste momento ela está sendo encaminhada dentro da ambulância do Corpo de Bombeiros, está sendo encaminhada nesse momento ao Hospital Beneficente São Carlos, mas também esteve aqui o SAMU, a Brigada Militar, o Corpo de Bombeiros, ou seja, um trabalho rápido por parte das equipes de segurança. O pessoal já está atendendo, inclusive ela já está a caminho do hospital neste momento.
1: Mira, só um detalhe, quem é que atropelou a Larissa?
7: É isso que eu estou olhando, Rogério. Vou conversar agora aqui com o pessoal da Brigada Militar para pegar todos os detalhes, para a gente colocar também a matéria corretamente aí, para que as pessoas fiquem sabendo realmente o que aconteceu.
1: Obrigado, Miller. Depois vou te passar mais uma pauta, já que o Miller que tá aí, o pessoal tá enviando matérias aqui, sugestão de pauta aqui, deixa eu liberar a Jordana em seguida. 9:27, até para tranquilizar as pessoas, ela tá conversando, ela tá consciente, provavelmente algumas lesões aí, tomara que não sejam fraturas. Larissa Feltrin, a secretária querida aí da escola do bairro 1º de Maio. Daí com o nosso diretor. 9:27, Ferragem De Biase, super promoção. 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A Jordana, se tu puder receber a reportagem, o Miller vai durante a manhã conversar contigo, quiser reunir aí os moradores para ouvir vocês. Queria deixar uma reclamação, já foi passada para o prefeito Jonas e também para o secretário Matheus Paim. Reclamação há dias, estamos com problemas aqui na rua onde tem a Grindene. Me chamo Jordana, moro aqui na rua Ângelo Gardini há mais de 14 anos. Ultimamente, a equipe da Grendene estão isolando por conta um lado da rua e não conseguimos acessar o atalho que temos para entrar em casa e cheio de cones. Eu queria também saber se a prefeitura tem ciência desse isolamento, se a Grendene tem autorização, se a rua é da Grendene ou é dos moradores. A rua novamente isolada agora de manhã, inclusive atrapalhando até o comércio, a entrada do bar que tem em frente. Assunto aí, o prefeito Jonas está com a gente. Prefeito, um minuto, 9:29.
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1: Deixa eu agradecer a gentileza do prefeito Jonas. O Miller está uma prioridade para esse atropelamento, que é uma secretária, a Larissa Feltrin, querida secretária da Escola 1º de Maio, foi atropelada. Ela foi comprar um pãozinho de queijo, enfim, ó, um lanche para o café da manhã da agora, e foi atropelada. O prefeito foi conferir uma obra que também é um grande pedido. Prefeito, me permita, eu sei que o senhor está acompanhando e o senhor sempre dá prioridade aí. O Conselho de Trânsito já foi indagado e está barrando a instalação de redutor de velocidade, de sinaleira. Infelizmente, o atropelamento aí, prefeito, se eu puder já hoje de manhã encaminhar alguma coisa aí, por favor. Um comentário teu rápido, prefeito, para a gente abordar desse assunto aí, que seria uma boa notícia, é uma boa notícia. Prefeito, sobre 1º de maio, o diretor há pouco passou informações aí da reivindicação não atendida pelo Conselho Municipal de Transporte e de Trânsito, que tem a sua autonomia também. Prefeito, por favor.
11: Bom dia, Rogério. Bom dia novamente aos ouvintes da Rádio Espaço, depois de nós estarmos aí junto à carreta da saúde, né, iniciando aí diversos exames de ultrassonografia e também de tomografia. Depois da nossa participação na rádio, Rogério, tive a oportunidade de conversar com diversos farroupilhenses aí, muito felizes por estar sendo atendidos, né, agora por esse serviço que estava lá em Caxias do Sul, que a gente trouxe para Farroupilha e que certamente vai acelerar as nossas filas por aqui. E depois, na vinda para cá, então, estávamos ouvindo o comecinho ali desse fato que foi esse atropelamento da Larissa, nossa servidora, no bairro 1º de Maio. Rogério, a gente muitas vezes faz proposições, mas realmente precisa da aprovação do conselho. Foi colocado alguns redutores de velocidade ali próximo da escola 1º de Maio, que a gente chama aqueles lápis, né? Que são aqueles tachões na via que reduzem a velocidade dos veículos. A gente sabe que muitas vezes também a gente precisa, Rogério, pedir a maior compreensão dos motoristas. As pessoas estão muito desatentas ao dirigir, estão fazendo muitas coisas ao mesmo tempo, não estão dando a devida atenção para o que é uma grande responsabilidade, que é guiar um veículo, cuidar dos outros veículos, cuidar de si, cuidar dos pedestres. A gente, porque assim, Rogério, não vai dar também para nós colocarmos os antigos, né, quebra-molas em todos os lugares, se as pessoas não tiverem cuidado ao conduzirem também os seus veículos. Não estou dizendo que foi este fato, mas no geral a gente tem percebido, até mesmo locais, né, em que se dizia que era necessário colocar uma sinaleira para parar os acidentes ali na esquina da antiga Clipe, né, que a gente tem da Independência com a Marechal, por exemplo, e hoje continua acontecendo acidentes debaixo da sinaleira. Então a gente tem que realmente trabalhar cada vez mais a conscientização das pessoas, por isso que a gente está com a Escola Pública de Trânsito, mas também vamos trabalhar os equipamentos necessários para poder dar maior segurança. Mas Rogério,
1: só um detalhezinho, um detalhe, só para reforçar o que o senhor falou, ontem ao meio-dia, aí por volta do meio-dia, pouquinho mais, pouquinho menos, na rua Barão do Rio Branco, com a 3 de outubro, tem sinaleira com contagem regressiva, tem uma sinalização na pista aí enorme e teve uma colisão fortíssima e o pessoal tá muito distraído. Mas prefeito, só um pedido, me metendo aqui, sentindo o drama aí do professor, do diretor, o Odair, uma servidora municipal atropelada, de repente um carinho aí, porque é uma escola que tem é muito estudante. O que nós temos aí de novidade, hein, prefeito?
11: Só o Rogério me permite, né? Quero deixar o meu carinho aqui pro diretor Adair e também uma pronta recuperação para a Larissa, que possa ter o menor impacto possível e que possa rapidamente se recuperar, que não tenha nenhum resquício desse acidente e que possa continuar nos ajudando, porque eles fazem um trabalho fantástico na Escola 1º de Maio. Ontem nós estivemos também em apresentações do Farroupilha Bem Gaúcha, a Escola 1º de Maio participou, em tudo foram mais de 500 crianças, Rogério, foi emocionante vê-los aí se apresentarem. A escola teve diversos alunos que foram também certificados, premiados, né? Então a gente tem certeza que em breve vai voltar tudo ao normal e a gente vai atender com o maior carinho possível. Eu estou passando para o secretário Matheus também para dar mais uma verificada nesse assunto. Passei também para o nosso diretor de trânsito, Alessandro, essa situação que foi citada há pouco ali perto da Grendene também. Então a gente também vai buscar essas informações, Rogério. Mas agora quero trazer mais uma notícia positiva. Eu estou aqui, Rogério, na 122, na entrada aqui da Raineri Petrini. A Raineri Petrini, Rogério, é uma rua que nós estamos terminando a pavimentação asfáltica dela, né? Aqui um recurso que foi intermediado pelo nosso sempre prefeito Fabiano Feltrin também, junto com emenda parlamentar. Aqui a gente fez também a Avenida dos Imigrantes, Rogério, que foi um recurso também do governo do estado, com uma participação forte do nosso vice-governador Gabriel Souza, que nos permitiu fazer duas etapas. Mas aí, Rogério, tinha aqui a entrada da 122 para o bairro 1º de Maio, que era uma reclamação constante das pessoas. Eu vou citar aqui a dona Neiva, né, que foi uma das que mandou no programa de sábado esse pedido para que nós olhássemos com atenção a essa parte aqui da entrada do bairro 1º de Maio. Ela está na faixa de domínio, então ela é uma responsabilidade que não é do município, é uma responsabilidade da CSG, mas, Rogério, através do pedido, das grandes demandas, a CSG fez algumas manutenções, a prefeitura no passado chegou a colocar uma raça de asfalto, mas essa situação não estava resolvendo. Eu pedi para o Ricardo Pérez, diretor-presidente da CSG, para que olhasse aqui com carinho para essa região, e o Ricardo atendeu o nosso pedido. Rogério, eu quero agradecer aqui em nome do município de Farroupilha esse atendimento da concessionária. Eles estão fazendo a fresagem e a raspagem de todo aquele material antigo e acumulado que tinha aqui, né? Esse barulho que os ouvintes e você, Rogério, está ouvindo ao fundo é realmente esse trabalho que está sendo realizado de limpeza e retirada desse material. Mas a boa notícia, Rogério, é que já estão aqui as máquinas fazendo a parte do nivelamento da pista e já tem aqui a imprimação, está sendo feita nesse momento. O Miller está fazendo fotos, acho que dá para fazer vídeos também, Miller, aí, desse período aqui que está sendo feita a imprimação. O Miller está fazendo positivo aqui, vai fazer vídeos também desse momento, e já está chegando carretas com o asfalto para ser colocado nesse local. Então a gente vai ter uma qualificação muito grande dessa entrada. Quem vem pela 122
12: para entrar no bairro 1º de Maio aqui, vai ter uma entrada qualificada e depois vai pegar, se pegar à direita, vai pela Raineri Petrini, totalmente asfaltada agora com uma obra de infraestrutura grande que a Prefeitura de Farroupilha fez com esse recurso intermediado pelo nosso prefeito Fabiano Feltrin, de emenda parlamentar, e ou se pegar à esquerda, vai pegar a Avenida dos Imigrantes, também asfaltada agora, ligando com o bairro 1º de Maio, o bairro Milanês, o bairro Monte Verde, a Cooperativa Vitória e com a Linha Amizade também, uma obra aqui totalmente asfaltada agora, que vai ficar certamente muito melhor aqui para a nossa população. A gente vai qualificar essa entrada do maior bairro aqui do nosso município e também vai ser uma possibilidade de desviar dessa parte lá do Trevo da Grendene, né? Quem vem por aqui vai poder já entrar à direita, não quem vem de Porto Alegre vai continuar fazendo o trajeto normal, né? Mas quem vai estar na pista aqui no sentido Farroupilha-Porto Alegre vai ter uma entrada qualificada para entrar no bairro 1º de Maio. A gente está muito feliz, Rogério, de ter esse pedido atendido e ver essa obra aqui acontecendo tão rapidamente, nos dá muita satisfação. Realmente a gente está muito contente de estar aqui vendo essa melhoria de muitos e muitos anos. Você deve ser testemunha, né, Rogério, de quantas vezes foi solicitado essas melhorias. Eu acho que agora vem algo mais definitivo.
1: Tá bom. Prefeito, te agradecer. Eu passei do horário demais aqui. Só um detalhe, porque tem muito é um atrás do outro e o pessoal está te acompanhando. A reivindicação aqui da Jordana, ela te enviou pergunta também aqui. Eu acho que foi entregue para ti, mas enfim. E tem que. A Grendene precisa trabalhar, enfim, mas a Grendene está ocupando a rua Ângelo Gardini por conta. Está sabendo desse assunto? Até para a gente saber.
12: Sim, Rogério.
1: Que tá vendo aí?
12: A gente recebeu esse assunto e eu encaminhei para o Alessandro, nosso diretor de trânsito, no começo dessa semana. Ele tem ciência, tá verificando qual é a situação e junto com o secretário Matheus, eles vão ter a condição de dar o retorno adequado sobre esse assunto para a Jordana e também para os ouvintes da Rádio Espaço.
1: Prefeito, bom trabalho, qualquer novidade volta aí. Um abraço, muito obrigado.
12: Muito obrigado. Desculpa, Rogério, por passar do horário hoje, mas tinha duas notícias positivas e a gente queria compartilhar isso com os farroupilhenses através dos microfones da Rádio Espaço. Grande abraço, Rogério.
1: O senhor também. Como é bom a gente ver quando a coisa funciona, agilizada, enfim, uma baita reivindicação aí. Obrigado, prefeito. 9:41. Prefeito, dá uma checada aí, o assunto é o atropelamento aí, atenda o que o pessoal tá pedindo aí. Quem tá no dia a dia, porque ninguém gosta de quebra-mola, redutor de velocidade, enfim, sinaleira sempre para tudo, mas de repente é a única saída, embora que mesmo com sinaleiro os acidentes não param, por exemplo, na Barão com a 13 de Outubro, onde foram veículos envolvidos aí e foram dois veículos e 3 ou 4 feridos. 9:41. Pessoal do 1º de Maio, somos um parceiro nessa, viu? O Conselho Municipal de Trânsito, vamos agilizar também, não só dificultar. 9:41, semana Bristote Carnes, eu destaco algumas ofertas, semana Farroupilha, Costela Janela Black Angus VPJ com osso R$ 39,90. 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Uma informação final aqui, agradecer o ouvinte, repórter, e uma notícia que virou destaque no estado. Vereador Giovanni Bill é preso em operação que investiga desvio de emendas no valor de R$ 2 milhões. Uma operação do Ministério Público deflagrada hoje de manhã investiga um suposto esquema de desvio de emendas impositivas na Câmara de Vereadores de Porto Alegre. Entre os alvos de ação está o vereador e candidato a deputado estadual Giovanni Bill do Podemos, que foi preso na ofensiva chamada de Operação Sinésia. São cumpridos 4 mandados de prisão preventiva. Além do vereador, foram presos o assessor de bancada do Podemos, Evaristo Mutti, e outras 2 pessoas que não tiveram os nomes divulgados. Ainda 9 mandados de busca e apreensão sendo cumpridos na capital, em Imbé, no litoral norte. O grupo formado pelos investigados seria esquema para desviar recursos que deveriam ser destinados para executar projetos financiados por emendas parlamentares na área da saúde. De acordo com a investigação, o valor soma R$2 milhões. 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
23: Olá, muito bom dia, boa sexta-feira, 18 de setembro. Continue aqui na 100.9. Vamos juntos a partir de agora até as 11:55 no shopping, sempre para a Ótica Farroupilha, CFC Farroupilha e Círculo Saúde. 17 graus a temperatura, tempo bom, sol entre nuvens.
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23: 9:52, hoje, dia 18 de setembro, dia nacional, o dia dos símbolos nacionais, né? Hoje também é dia internacional da igualdade salarial, dia oficial da televisão, olha só, dia do ano 261, semana 38, 71,5% do ano já era. Vamos saber como está a lua hoje. A lua de hoje está 47,74% visível e está crescendo. Estamos aí na lua, falta nada, estamos na lua crescente, essa que é a verdade. 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
21: 10 horas em ponto, uma única aposta acertou as 6 dezenas sorteadas no concurso 3.059 da Mega Sena. Realizado, o sorteio foi realizado ontem e quem levou 101.900.000 reais, foi uma aposta sortuda, né? Feita em uma lotérica na cidade de Presidente Venceslau, lá no interior de São Paulo. Portanto, o Mega teve um acertador, uma aposta ganhadora, viu? 5 acertos, 98 apostas ganhadoras com 31.664 reais, 4 acertos, 6.697 apostas ganhadoras. Para cada aposta, R$ 764. Números sorteados: 01, 02, 07, 18, 33 e 35. Próximo sorteio, então, no domingo, deve pagar R$ 28 milhões. Uma aposta lá de São Paulo, então, levou R$ 101.970.706. com 13 centavos. 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
1: 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Primeiros signos chegando no horóscopo 100.9, previsões para esta sexta-feira, 18 de setembro. 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
1: Alô, você que nasceu sob o signo de Áries, uma conversa com o par, o sócio apontará diferenças nas expectativas. Analise melhor uma proposta e esclareça o que cada um poderá assumir. O dia pedirá ajustes entre os planos de expansão e as tarefas cotidianas, tá, Áries? Um curso ou projeto de longo prazo ganhará força com mais organização. Negocie os próximos passos, tá? Viaje ou participe de um evento relevante. Alô, Touro, um acordo de trabalho pedirá revisão, confira prazos e evite assumir tarefas além da conta, tá, Touro? A rotina cobrará equilíbrio entre produção e descanso. Dinheiro compartilhado, despesa com os filhos, pedirão ajustes no orçamento. Converse sobre o que será possível manter e dê andamento aos combinados. Organizar os compromissos trará segurança, Touro. Agora previsões para você de Gêmeos. Uma diferença de opinião poderá mexer com os planos de um grupo ou com as expectativas no amor. Escute antes de responder e dê mais clareza aos combinados. As parcerias ganharão força. Concilie os desejos com as demandas da casa ou da família. Converse sobre próximos passos e respeite o tempo de cada um. Acordos pedirão maturidade. Agora previsões para você de Câncer. Vida pessoal e carreira pedirão atenção simultaneamente. Uma conversa em família poderá ser difícil. Determine prioridades e divida as responsabilidades. O trabalho e cuidados de saúde ganharão impulso hoje. Reorganize horários para dar conta de novas demandas e incluir atividades de bem-estar. Evite levar problemas do trabalho para casa, tá? Câncer. Na volta do intervalo, previsões para Leão, Virgem, Libra e Escorpião.
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7: 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Mais quatro signos chegando.
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7: Alô, Leão, atraso, documento ou diferença de opinião poderá exigir paciência, viu, Leão? Reveja informações antes de concluir uma negociação e deixe a agenda flexível. Organize os recursos com um bom planejamento e tudo deverá dar certo. Agora, previsões para você de Virgem. A casa e a família ganharão um foco maior com ajustes nos planos de mudança ou de uma reforma, tá, Virgem? Equilibre seus interesses com as necessidades de quem mora com você. Conforto e segurança em alta. Agora, previsões para você de Libra. Ouça, esclareça suas condições e evite decidir sob pressão, tá, Libra? Documentos, estudos e deslocamentos também exigirão atenção. Estruture uma ideia e reveja combinados. Paciência ajudará nos acordos. Agora, previsões para você de Escorpião. O trabalho pedirá organização e tempo para resolver o que ficou pendente. Uma conversa reservada ajudará a entender uma cobrança e ajustar os próximos passos. O foco se voltará para o dinheiro. Reveja preços e custos de um projeto. Evite comprometer recursos por pressão de um grupo. Valorize seu esforço e cuide também do seu descanso. Olha, tem viagem à vista, viu, Escorpião? Daqui a pouquinho tem previsões para Sagitário, Capricórnio, Aquário e Peixes.
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2: 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Último signo chegando no horóscopo 100.9. Alô, Sagitário, Capricórnio, Aquário e Peixes.
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2: Alô, Sagitário, impulsione os planos pessoais. Uma cobrança de amigos ou diferença de expectativa no amor poderá exigir uma conversa séria. Esclareça sua disponibilidade e escolha o que deseja levar adiante. A carreira também pedirá ajustes para acompanhar as novas iniciativas, viu? Apresente suas ideias com calma e se prepare para um passo maior. Sucesso pela frente. Agora, previsões para você de Capricórnio, carreira e família pedirão novos acordos, viu? É uma conversa difícil, mostrará o que precisa mudar para abrir espaço na agenda. Inovações no trabalho poderão aumentar os ganhos e exigirão flexibilidade para conciliar as demandas da casa. Organize os próximos passos sem cobrar respostas imediatas. Na vida íntima, troque confidências e crie planos a dois. Agora, previsões para você de Aquário: estudos, viagens ou documentos poderão exigir uma revisão dos planos. Uma resposta demorará mais do que você gostaria. Confirme informações antes de seguir adiante. A sexta-feira pedirá atenção às amizades e atividades de grupo. Combine responsabilidades e avalie os recursos disponíveis para realizar uma ideia. Novo projeto de trabalho firmará sua reputação, viu? Aquário, previsões agora para você de Peixes. Negociação de trabalho ou de dinheiro compartilhado pedirá calma e contas claras. Defina o que poderá assumir e reveja as condições de uma propaganda, tá? De uma propaganda, não, de uma proposta. Isso, de uma proposta. A semana terminará com um grande impulso na carreira. Combine responsabilidades com parceiros. Se precisar, peça um prazo maior. Com organização e estrutura poderá crescer, tá? Tem nova fase no amor pintando, viu, Peixes? Horóscopo 100.9 no shopping, volta amanhã, mais ou menos neste horário.
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5: Não tem

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6: O cuidado com a pele começa na limpeza. Lavar o rosto de acordo com as características da pele ajuda a remover o suor, oleosidade e impurezas acumuladas ao longo do dia. 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
10: Muito bem, 10 horas 26 minutos. No site da Espaço tem matéria sobre a secretária da escola 1º de maio, de 24 anos, que foi atropelada hoje por volta das 8 horas e 15 minutos em frente à instituição no bairro 1º de maio. De acordo com o diretor Odair José Lavandowski, ela havia saído para realizar uma compra quando, ao retornar, foi atingida por um Renault Duster no cruzamento das ruas Wilson Tartarotti com Pedro Antonello. A vítima sentia dores em uma das pernas, mas estava consciente, sendo atendida pelo SAMU e Corpo de Bombeiros e após encaminhada ao Hospital São Carlos. espaçofm.com.br.
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10: 10:29. 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
10: 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O ministro da Previdência Social, Volney Queiroz, afirmou ontem que o comparecimento nas eleições deste ano, 2026, servirá como prova de vida para o INSS. Segundo ele, a medida está estabelecida em portaria publicada em 2022. Em fevereiro daquele ano, José Carlos Oliveira, presidente do INSS, disciplinou na portaria 1408 as regras válidas para que segurados fossem considerados vivos para receber o benefício da Previdência Social. Votar nas eleições e vacinar-se estavam entre elas. Em 2024, os eleitores que compareceram às urnas já tiveram a atualização cadastral validada. As eleições ocorrem nos dias 4 e 25 de outubro. Mais de 158 milhões de brasileiros estão aptos a votar neste ano. Antes da portaria de 2022, aposentados e pensionistas do INSS precisavam fazer a prova de vida nos bancos responsáveis pelo pagamento do benefício. Depois, o governo passou a cruzar bancos de dados públicos e privados para confirmar os dados cadastrais. Hoje, só é necessário realizar prova de vida se o beneficiário não usar serviços públicos com frequência ou tiver pouco acesso digital. Mesmo nesses casos, é possível provar que ainda está vivo por meio de procedimento no aplicativo Meu INSS, por exemplo. O aposentado também pode, se necessário, comparecer à agência onde recebe o pagamento com documento oficial com foto. Tá aí uma boa notícia, né?
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10: 10:35 e o Ministério Público do Rio Grande do Sul deflagrou nesta sexta-feira 18 a Operação Cinesia para investigar o desvio de mais de 2 milhões de reais repassados pelo Fundo Municipal de Saúde para execução de emendas parlamentares em Porto Alegre. Porto Alegre é demais. Segundo o Ministério Público, verbas públicas que deveriam financiar ações e serviços de saúde passaram a circular irregularmente entre agentes públicos, dirigentes de entidade e pessoas ligadas a um grupo investigado. Durante a operação, que contou com o apoio da Brigada Militar, foram cumpridos 4 mandados de prisão preventiva, 9 de busca e apreensão e outras medidas cautelares na capital e em Imbé, no litoral norte. Sabe aquela história? Se gritar, pega ladrão, não sobra um, meu irmão. Olha, a investigação aponta a atuação de um grupo formado por um vereador de Porto Alegre, um servidor do Legislativo Municipal, um advogado dirigente de uma organização da sociedade civil, uma entidade privada sem fins lucrativos que executava projetos financiados com recursos públicos e demais pessoas a eles relacionadas. Foram presos o vereador Giovanni Bill, do Poder, um assessor do parlamentar, o advogado investigado e um ex-dirigente da organização da sociedade civil. Então, segue o baile, né, meu amigo? A manchete é a seguinte: vereador de Porto Alegre, do Podemos, é preso durante a operação que investiga desvio de mais de 2 milhões de reais da área da saúde. E seguimos com as inserções políticas.
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10: 10h40, bom dia, Marga, obrigado pela audiência. É, tá difícil a coisa, né? Tá difícil, até o dia primeiro, viu? Até o dia primeiro de outubro segue horário político, inserções, é esse saco aí que a gente tem que carregar, suportar, né? Bom dia, Ana, obrigado pelo carinho também, excelente sexta-feira. 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
6: 10 horas 44 minutos. Grande abraço para você, André Brunetto. É, tinha que faltar energia elétrica nessas horas de propaganda. A propaganda tá uma bosta, essa que é a verdade. Todas, né? Não tô me referindo a nenhum partido, a nenhum candidato, né? Tá é um saco rodar e ouvir isso aí, mas é melhor do que ser surdo, né? Então, segue o baile, né? Tânia, um beijo para ti também, obrigado pela audiência, ótima sexta-feira, viu? Para você também, Neuzinha de Antônio Prado, é verdade, né? Não vamos ofender ninguém, mas que está um saco, está, né? Olha, são 10h45 já. 10h45, nada de música e muitas inserções. Mas agora tem um recado bacana da Quero Quero pra você.
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6: 10h46, temperatura 18 graus. Tempo deu uma nubladinha aqui na área central de Farroupilha. Vamos colocar músicas na conversa.

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2: 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Deixa pra lá, né? Passenger. Na primeira teve J Quest. Não quero dinheiro, só quero amar. Bom dia pra você, viu, Valdir Antônio. Forte abraço, obrigado pela audiência. Ele mandou um recado aqui. Lula dá 6,79% para quem trabalha e 15% a Bolsa Família. Está certo isso? Não, e pra quem é aposentado? E pra você, aposentado? E pra você, viúva? É, rapaz, a coisa é complicada, né? Não posso falar muito também, tá? Loreni, forte abraço pra ti. Obrigado pela audiência, pelo carinho também, tá? Muito bem. Alô, Denise, sempre na audiência, né? É, fazer o quê? Vocês vão ter que aturar, né? Ou então desligar o rádio. Não tem, até o dia primeiro é isso aí, né? Tem as inserções, que são muitas, são muitos partidos, muitos candidatos, e tem o horário político obrigatório, das 12 às 12:25, e de pela manhã, né? Das 7 até as 7:25, estou falando do rádio. Aos domingos aí uma folga, né? Uma folga pelo menos, mas continuam as inserções, tá bom? Mas tem uma folguinha aí que não tem horário político no rádio, das 7 às 7:25 e nem das 12 às 12:25. Portanto, o teu Farroupilha Grande do Sul está garantido sem estes horários, mas tem as inserções e são muitas. 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
4: Ou seja, amanhã, 8 da manhã, Espaço Livre aqui na 100.9. Parabéns, parabéns pra você. 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Bom dia para você, viu, Cíntia? Ela mandou aqui.

0: aqui. Meu marido Gustavo disse que tem coisa pior que escutar propaganda política, ouvir o Pablo Vittar. Bom, tem quem gosta, né?
1: O quê?
0: É, pois é. Segue o baile, 11:03.
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0: Chegou a hora de homenagearmos os aniversariantes de hoje para que delícia de sabor. Hoje é dia do quiropraxista, parabéns a todos. Aniversário de inauguração da Boutique Animal, 13 anos. A doutora Maria Luísa Portolan estará amanhã ao vivo aqui no programa Espaço Livre a partir das 8 da manhã. Boutique Animal, 13 anos, parabéns. Alô, Arthur Kiele Campeol, homenagem da Semear. Sofia Zamboni, homenagem da Acolher. Alô, Ana Gabriela Jimenez Otalora. Alô, Paulo Roberto Oribes dos Santos. Andréia Marquesi. Alô, Lúcia de Souza Silva e Raniele Reis da Silva. Homenagens da Big Fair. Alô, Marcelo Colombo. Homenagem da esposa Carla. Filho Lucas. Da mãe, dona Terezinha. Cunhados Mônica e Michel. Sogros Carlos e Eugênia. E da Big Fair. E de todos os familiares e amigos. Alô, Emilen Dantas de Assis, parabéns, homenagem da Troféu Trombini Farroupilha Esporte e Lazer. Renata Dias, homenagem da Objetiva Contabilidade. Eliane Cecília Rodrigues, Josemar Mal e também Felipe Henrique Furlaneto. É, Furlaneto. Parabéns, Felipão. Homenagem da Anselme. Alô, Luciane Lani, homenagem da Senec Farroupilha. Parabéns, Luciane Lani. Lúcia Maria Delave, parabéns, dona Lúcia, homenagem da Associação dos Jogadores de Câmbio Longevitar. Rosa Letícia Magione, parabéns, dona Rosa, uma flor de pessoa. Homenagem do Clube de Mães Nossa Senhora Aparecida do bairro Monte Pascoal. Hoje os trigêmeos Giovanni, Vinícius e Larissa Lázari estão completando 24 anos, parabéns. Homenagem dos pais Francisco e Marta, avós Olídio Ida, Jurema também, né? Lídio, Ida e Jurema, do primo Arthur Guilherme, da família e dos amigos. Trigêmeos, deu pouco trabalho, né? Mas foi tranquilo, meu Deus do céu. Parabéns, tá? Trigêmeos de aniversário hoje, Giovanni, Vinícius e Larissa Lázari. Ah, foi tranquilo, foi fácil, né? Alô, Ana Sofia, alô, Ana Sofia Cordeiro Helps, de aniversário hoje, né, Aninha? É, completando 11 anítios, parabéns. Homenagem dos pais Luiz Fernando e Neuza, tá? Ana Sofia Cordeiro Helps, parabéns. Alô, Antônio Silvestrin Dremer, homenagem dos pais Frederico e Fernanda, avós João, Fernando e Natalina e do tio Felipe também, tá? Antônio Silvestrin Dremer, é Dremer. Bianca Rote, de aniversário hoje, Bianca, 12 aninhos. Bianca, um beijo pra ti, homenagem dos pais Dani, né? E Vanessa, é o Dani Rote e a Vanessa Rote e do irmão também, o Miguel Rote, tá? Bianca Rote, tudo certo por aí, Dani, forte abraço. Parabéns, Bianca Rote, completando hoje, é Bianca Rote, 12 anos, feliz aniversário. Alô, Caroline Senhor, feliz aniversário, homenagem dos pais Reni e Ivete e da irmã Kelly, da Goberto Ponticelli, homenagem do Moto Clube Rota 470. Gilmar da Cruz, alô, Gilmar da Cruz, homenagem da esposa Marlene, tá? Gilmar da Cruz. Janete Piscinim, homenagem dos pais Angelina e Ademir e também da irmã Simone, do cunhado Jorge. Grande Jorge, salve Jorge, parabéns, Janete Piscinim. Alô, João de Bortoli, homenagem dos pais Ângelo, Odete, homenagem dos pais, não, vamos de novo, né, João? Não tem nada de pais aqui, tá escrito direitinho, João de Bortoli, homenagem dos filhos Ângelo, Odete, Nilva, Judite, Nivaldo e Mari, genros Marcos, Almir, Valdomiro e Oldair, noras Roberta, Mariluce, é, Roberta e Mariluce e também dos netos, né? Júlia, Arthur, Ângela, Gabriel e Lorenzo. Parabéns, João de Bortoli. Forte abraço, seu João. É o JDB. Aluno Joelson Macarini. Joelson tá de aniversário hoje, né, dona Luciane? Parabéns. Homenagem da esposa Luciane e do filho Rafael. Alô, Samuel Bartnick. Homenagem dos pais Roque, é, do Roque e da dona Jandira, da irmã Samara, filhada Agta, é, Agta, e também do cunhado Cleiton e do avô Gabriel, né? Então, parabéns ao Samuel Bartnick. Larissa Favareto, de aniversário hoje, parabéns, Larissa, homenagem de quem? Cleverson e Maria, irmão Gabriel, avós Nísio e Marlene, padrinhos Nilmar e Alessandra, tios Josiele, Cleonice e Ricardo, primos Ana, Cecília, Ana Cecília, Maria Alice, Augusto e Luísa, e de todos os familiares e amigos, tá? Lucas Baltazar Bartelli, homenagem dos pais Ronaldo e Janice e da irmã Mariana. Alô, Luísa Seconello Broilo. Dona Luísa está de aniversário hoje. 91 anos, dona Luísa. Parabéns, feliz aniversário. Homenagem da neta Luísa, é a Luísa Clara, da filha Rejane e também do genro Benito. Dona Luísa Seconello Broilo, 91 anos hoje, parabéns. Alô, Marcelo de Césaro, parabéns, Marcelo, tá de aniversário hoje, Marcelão. Homenagem da esposa Angelita, filhas Giulia e Isabela, sogros Bernardino, Alzenira e também, né, seu Bernardino e dona Alzenira, da sócia Márcia, da sobrinha Adrícia, né? A Adrícia é a sobrinha, é, então é isso, né? Marcelão, toda a equipe da Farseg Corretora de Seguros, forte abraço, parabéns, feliz aniversário. Alô, Maria Gorete dos Santos, homenagem da família e dos amigos, toda a turma. Nicole Daniele Sinhac, homenagem dos pais Fernando e Luciane, tá, Nicole? Parabéns. Reni Maria de Lima, aniversário de casamento, parabéns ao casal. Homenagem dos filhos Adriana, André e Alexandre, genro Darcy, nora Tairine e também do neto, o Leonardo, né? Parabéns ao casal Reni Maria de Lima, mais um ano de feliz vida dois. Rudimar Kurman, parabéns, Rudimar. Homenagem da esposa Isabel Cristina, do filho Matheus e do Lions Clube Centro e da família dos amigos, parabéns, Rudimar Kurman. Sidônia Catarina Meotti, homenagem da irmã Marlice, parabéns, Sidônia. Silvana Fátima Portela Galina, parabéns, Silvana, dona Silvana. Homenagem do esposo Sidenir e da filha Eduarda. Ô, Sidenir, é tempo que não aparece por aqui, forte abraço. Alô, Tiago Schultz Pires, parabéns, Tiago. Homenagem da mãe Jane e dos tios Edzel, Edela e Joselina. Parabéns, Tiago Schultz Pires. Vinícius de Oliveira Renner, homenagem dos pais Francisco e Sandra e do irmão Wagner, tá? Vinícius de Oliveira Renner. Vivian Cristina Lederer Kratz, parabéns, Vivian. Homenagem do esposo Christian, da filha Sofia Valentina, dos pais Paulo e Marília e também do irmão Felipe, da cunhada Ramone, a avó dona Elair, da tia Miriam, também de toda a turma, tá? Vivian, forte abraço, um beijo para você. Aniversariantes que estão em nossa agenda, a todos muita saúde, alegria, felicidade, prosperidade, muito amor, só coisas boas, grana também que vai bem, né? E que esta data se repita por muitos e muitos anos com muita saúde e paz.
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0: Falando em CFC Farroupilha, falando em trânsito, meu amigo, minha amiga, secretária escolar é atropelada em frente à instituição no bairro 1º de Maio. É destaque no site da Espaço. Identificado motociclista morto em colisão na BR-116. Idoso atropelado na BR-116 não resiste e morre no hospital em Caxias do Sul. Motociclista morre em acidente na BR-116. Em Caxias do Sul. Então, você que está no trânsito, sempre eu falo aqui, redobre atenção, dirija com cuidado, respeite a sinalização, tá? Se beber, não dirija e, por favor, né? Não atenda ao celular, não fique com o celular no momento que você está dirigindo. E você, pedestre, né? Também cuidado ao atravessar as ruas, né? O pessoal fica ligado no celular e não dá a mínima pro trânsito. Então, tem que ter muito cuidado. Um abraço para vocês aí e se cuide. 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
1: Ecstasy.
2: Yesterday. É amanhã, grande festa Yesterday. Essas duas que você curtiu, Rock the Boat e com Heart of Glass. Você vai curtir amanhã também na festa Yesterday. É amanhã, hein, pessoal? 11:29, temperatura em 18 graus. Ah, deixa eu mandar um parabéns aqui. Deixa eu mandar feliz aniversário pra quem? Pro Eliel, né? Eliel, parabéns então para o Eliel que está completando 22 anos hoje. Homenagem da mãe Edna, do pai Eliel, dos irmãos Thierry e Tami, do cunhado Andrei e da cunhada Laura. Manda aí o nome completo dele pra gente colocar na lista dos aniversariantes, tá bom? Tá certo, quem que mandou o recado aqui? Vamos ver aqui, não se identificou, mandou aqui um recadinho depois da homenagem dos aniversariantes, tá bom? Então você pode mandar aqui o nome completo que às 5 da tarde tem parabéns pra você novamente, sempre para Que Delis.
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2: 11:32, 11:32, 19 graus a temperatura, feriado feriado do Dia das Crianças. Estamos a um passo da primavera que começa no dia 22, depois vem o verão e tem Rede Sul na parada, campo, serra e praia. Sinon aqui no estúdio da Espaço FM, bom dia, tudo bem?
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2: Falando em feriado, tem 12 de outubro, que é segunda-feira, né? Nossa Senhora Aparecida, Dia das Crianças, né? Tem 2 de novembro, que é numa segunda, que é finados. 15 de novembro, aí é domingo, é Proclamação da República. 20 de novembro, Dia Nacional de Zumbi e Consciência Negra, será numa sexta-feira, feriadaço, né?
9: Feriadaço.
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2: 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Esclarecida, tá? Com exatamente. Bastante conhecimento, tudo certinho, né?
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9: Um abraço.
2: Valeu, até mais. 11 horas 42 minutos mais 30 segundos, a hora do Círculo Saúde.
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6: Olha, no site da Espaço, a concessionária Caminhos da Serra, CSG, iniciou na manhã desta sexta-feira o asfaltamento do acesso pela IRS 122 à Rua Ranieri Petrini e à Avenida dos Imigrantes em Farroupilha. O serviço atende um pedido da prefeitura feito a partir de sugestões de motoristas e moradores da região. Matéria completa no site da Espaço, espaçofm.com.br, e que notícia que vai repercutir daqui a pouquinho no Espaço Radional, após as 12h25, após o horário político obrigatório.
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0: 11:53, bom dia para você, obrigado pela audiência, excelente sexta-feira, o som da Espaço falando em sexta-feira é amanhã, hein, pessoal? Sabadaço, festa Yesterday.
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3: E o shopping volta amanhã após o espaço livre para a ótica Farroupilha, CFC Farroupilha e Círculo Saúde, chegando o espaço Economia com Lúcia Cristina, horário político às 12:25, espaço Rádio Jornal com Rogério Portolan. Informações da Economia, Lúcia Cristina.
4: A Agência Nacional de Telecomunicações, Anatel, exigiu o bloqueio de ligações de duas empresas que somaram mais de 4.300.000 chamadas adulteradas, uma prática conhecida como spoofing, entre setembro do ano passado e junho deste ano. As chamadas identificadas pela agência foram realizadas pela Vorus Telecomunicações, que atende empresas que fazem grande volume de chamadas, e a Elo, que presta serviços de telemarketing para ti. Segundo a Anatel, as medidas buscam coibir ligações com número de origem alterado indevidamente. O órgão diz que a prática dificulta a identificação do efetivo originador das comunicações e pode ser utilizada em fraudes ou outras condutas irregulares. O chefe da divisão de IA da Microsoft afirmou que, a menos que restrições adequadas sejam implementadas no desenvolvimento da inteligência artificial, isso poderá levar ao surgimento de uma nova espécie de silício que competiria com os humanos. Ele descreveu a abordagem da uma empresa rival de tratar a IA como se fosse humana, como equivocada, alertando contra a criação de uma tecnologia que a humanidade não possa controlar. Em entrevista a BBC, afirmaram que é justo que as pessoas estejam preocupadas ou alarmadas, mas que existem medidas muito práticas que podem tomar para adicionar salvaguardas e controles adicionais à forma

nem motivações subjacentes. São mecanismos de conclusão de sequências internamente ocos, projetados para seguir instruções e atingir objetivos definidos por humanos. Sob IA foi definido um alinhamento para criar uma tecnologia que seja subordinada à humanidade. Todos os seres humanos terão um grande interesse em garantir que os sistemas que nós criamos e são usados em todo o mundo, em todas as nações, sejam seguros, controláveis e subordinados à humanidade. Relatório divulgado pela Federação das Indústrias do Estado do Rio Grande do Sul, a Fiergs, mantém em 2,2% a projeção de crescimento do Produto Interno Bruto PIB gaúcho em 2026. A entidade revisou a previsão de desempenho positivo do setor, estimado anteriormente em 0,8%, o índice agora é de 1,8% devido ao desempenho do segmento de transformação. Para o presidente da Fiergs, Cláudio Bier, a revisão da projeção para a indústria está em linha com uma melhora nos resultados observados em alguns segmentos. No entanto, o ambiente econômico exige cautela nos próximos meses. Banco do Brasil e Máquina Sazi. Por hoje era isso. Bom final de semana a todos e até segunda-feira.

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4: Agora 12:25, 40 segundos de volta, espaço Rádio Jornal, informação, utilidade pública e prestação de serviço, temperatura 22 graus.
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4: Agora 12:29, sol brilhando, sol em nuvens, temperatura 22 graus. 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Rodovia dos Romeiros, temperatura confirmo 22 graus, espaço FM. .com.br. CSG atende pedido à prefeitura. Aqui uma antiga reivindicação e realiza asfaltamento no acesso ao bairro 1º de maio pela RS-122. Prefeito Jonas esteve no local conferindo hoje pela parte da manhã. Secretária escolar da escola 1º de maio, atropelada em frente à escola hoje de manhã. Aqui uma antiga reivindicação da comunidade, uma antiga reivindicação da comunidade, redutores de velocidade, sinaleira aí no local, pelo grande movimento em frente à escola. O prefeito também foi ouvido a respeito, está na mão do Conselho Municipal de Trânsito. O Conselho Municipal de Trânsito é mandado, comandado pela prefeitura, o maior número dos integrantes são ligados à prefeitura, para resolver o quanto antes e atender a população. Identificado o motociclista morto em colisão na 116, idoso atropelado na BR-116, não resiste e morre no hospital em Caxias do Sul. Prazo para adesão à campanha Natal Premiado da CDL termina dia 25. Caminhão atinge guarda-reio instalado para proteger propriedade no quilômetro 4 da VRS-813. Aqui me permita, ainda família Molon, querida, se não tivesse o guarda-reio hoje, um caminhão de grande porte ia descer, ia parar no lago aí. O guarda-reio impediu um acidente trágico, certamente. Foi hoje pela parte da manhã. Tem fotos aí. Foragido é preso após fuga com veículo furtado em Farroupilha. Trabalho impecável aqui da Brigada Militar. Apresentador, jornalista, repórter, o Gabriel Marquedo comandou o baile de ontem, festejos Farroupilhas. Motociclista morre em acidente da 116. Confira na íntegra, aqui um espetáculo à parte. Farroupilha bem gaúcha. Essa moçada merece na dança, na chula, na declamação, nos intérpretes, os meninos e as meninas aí, impecável. Homem fica ferido após caminhão tombar no interior de Bento, idoso atropelado por carreta, fica gravemente ferido, 116, espaçofm.com.br, a reta final para venda de ingressos pro programa Yesterday, programa que virou festa amanhã no Santa Rita. Dá uma olhadinha como é que tá a cara do Santa aí já para amanhã. Tem ingressos mesmo, o pessoal consulta aqui a partir da 1:30 na Espaço FM, acústica musical, também o pessoal da região Brasil afora, TKTR. Temos aqui em destaque: Justiça Eleitoral inicia carga das urnas eletrônicas para as eleições. Há 17 dias, hoje 16, das eleições, Lula aumenta Bolsa Família. espaçofm.com.br.
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4: 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Jornalista Jerônimo Filho, previsão do tempo.
16: A temperatura se eleva ao longo desta sexta-feira e fica agradável ao longo da tarde. Na serra, sol forte e poucas nuvens, com a máxima podendo chegar aos 22 graus. Com o retorno desta sensação de calor, as condições para chuvas retornam a partir do sábado e permanecem ao longo de todo o dia, com chuvas moderadas a fortes e registro de trovoadas. No sábado, a temperatura varia de 14 a 18 graus. Essas condições para chuvas retornam a partir de amanhã e se mantêm no estado pelo menos até terça, quando quando a temperatura entra em declínio. Informações do tempo para o Espaço Rádio Jornal.
4: Agora 12:34, nesse momento 23 graus aqui no prédio da Espaço FM, Avenida Paulo Brulho com a 13 de Maio, Centro Farroupilha. 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Os falecimentos na região: Farroupilha, senhora Rita Tamanini Dalpisol, 85 anos de idade. Tem a cremação em seguida em Caxias do Sul, no crematório São José, em São Virgílio. Em Bento, José Luiz Franceschi, 93 anos, e Oliva Lazzarotto Rizzardo, de 99 anos de idade. Município de São Marcos, Iraci Terezinha Mioto e Neuza Maria Gomes Terres. Em Caxias do Sul, Cassiano Alcará dos Santos, 40 anos. Motociclista morto em colisão na 116. José Evilásio Borges, 69 anos, idoso atropelado na 116. Alice Pederiva, 99 anos. Antônio Simiguen. Sirlei Amaral de Andrade, 84 anos. Foi cremado hoje de manhã o Fabian Alexander Zerpa Bermudes, 11 anos de idade. A tragédia aí na escola Cristóvão Mendonça, a goleira teria caído sobre o menor, natural da Venezuela, Fabian, filho único, Fabian Alexander Zerpa Bermudes, Maria Porcina da Rosa, Wilson Pereira da Cruz, Amantino Cavion, Marijane Eli Rocco, Antônio Concato Neto, Nélia Xavier de Medeiros e Paulo Sérgio Ackerman. Falecimentos em Caxias: Flores da Cunha, Iloê Luiz, o Eloy Luiz Machado Souza, idade 64 anos, em Vacaria, Vera Lúcia Rodrigues Gomes, São Sebastião do Caí, Milda Limberger, e em Bom Jesus, Junei Ruff Sator, de 55 anos de idade. Falecimentos na região. 12:38, convite para a missa de sétimo dia de falecimento de Ernesto Flores Corá. Associação do Bairro Imigrante, juntamente com a comunidade Jesus Misericordioso, convidam para a missa de sétimo dia de falecimento do senhor Ernesto Flores Corá, que será celebrada amanhã, sábado, dia 19, às 18 horas, na Igreja Matriz Sagrado Coração de Jesus. Antecipam agradecimentos. Noticiamos convite para a missa de sétimo dia de falecimento de Ernesto Flores Corá. Repito, comunicado da Associação do Bairro Imigrante. Missa de sétimo dia, amanhã, 18 horas, Igreja Matriz, Sagrado Coração de Jesus. 12:38.
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4: Recebi há pouco aqui, gente, do ex-prefeito Bolívar Pascoal, que hoje é um voluntário junto à nossa a Mafa aqui de Farroupilha o resultado do almoço lá no Saturno, domingo passado. Gente, aqui parabenizar a comunidade inteira que abraça a Mafa a cada promoção, o pessoal do Saturno que teve a iniciativa, a diretoria toda do Saturno, que colocaram toda a equipe também num trabalho voluntário. Tô vendo a foto aqui divulgada. Casa cheia, as mesas aqui no ginásio, na quadra esportiva, aqui um espetáculo aqui o público e a renda que foi divulgada, o lucro, deixa eu puxar aqui rapidamente, 39.422. Eles tiveram aqui, ó, o resultado, a receita, 50.052. Despesas, 10.630. Total, que vai direto para a Mafa, 39.422. Parabenizar toda a família, a Mafa, toda a equipe da Mafa, a direção, professores envolvidos, enfim, os voluntários, a equipe de trabalho e a população que se fez presente. Lotou o ginásio aqui do Saturno. Que foto bonita aqui, gente. Mais de 39.000 que a Mafa sempre está precisando. Isso que sirva de exemplo. Parabéns, Saturno aí de Caravaggio, pela iniciativa. 12:41. 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Falando em comunidade querida, amanhã, Nova Milano, ritmo acelerado. Clube de Mães, as Milanesas, convida todos para El Di del Pan e de Grostoli, que acontece amanhã na Praça de Nova Milano, das 9 às 18. Os pães ficarão prontos a partir das 10 da manhã. Leve seu chimarrão e toda a família para prestigiar a gastronomia italiana e apreciar a belíssima Praça de Nova Milano. Amanhã a partir das 9, El Di del Pan e de Grostoli, na Praça de Nova Milano, Farroupilha. 12:41, Jerônimo Filho, plantão policial movimentado.
16: Um foragido de 34 anos foi preso ao tentar fugir com um veículo furtado por volta das 4:30 da madrugada de hoje em Farroupilha. Segundo a Brigada Militar, uma equipe foi informada sobre o furto de um cadete, registrado ontem em Caxias, e de que o veículo estaria circulando por Farroupilha. Os policiais fizeram buscas e localizaram o veículo na 453, quando o motorista recebeu uma ordem de parada, não obedecia, iniciando a fuga. No conhecido Trevo Santa Rita, ele perdeu o controle do veículo e colidiu no canteiro central. O indivíduo tentou fugir a pé, sendo abordado e preso. Com ele estavam mais dois indivíduos de 21 e 38 anos que também foram detidos. O motorista tentou apresentar um documento falso, mas em consulta ao sistema, os policiais constataram que ele estava foragido e que os outros dois já possuíam inúmeras passagens pela polícia. O trio foi encaminhado à delegacia e o veículo será restituído ao proprietário. Em Caxias, o idoso, identificado como José Evilásio Borges, 69 anos, que havia sido atropelado na BR-116, não resistiu aos ferimentos e morreu no hospital ainda na tarde de ontem. De acordo com a ocorrência, Borges foi atingido por uma carreta após descer de um ônibus. Conforme o caminhoneiro, ele foi surpreendido pela vítima que tentava atravessar a via repentinamente. O motorista tentou desviar, mas atingiu Borges com o rodado traseiro. A vítima foi socorrida, mas não resistiu aos ferimentos e morreu por volta das 5 da tarde no hospital que estava internado. O velório de José Evilásio Borges está sendo realizado na sala 3 da Capela Cristo Redentor em Caxias, com um encerramento previsto às 8 da noite. Posteriormente, o corpo será transladado para Rio Bonito, em Anita Garibaldi, em Santa Catarina, onde o velório continuará até às 10 da manhã deste sábado. E o sepultamento está marcado logo depois no cemitério de Rio Bonito. Também em Caxias, o motociclista Cassiano Alcará dos Santos, 40 anos, morreu em uma colisão registrada na noite de ontem, na BR-116. Segundo a ocorrência, Santos conduzia uma motocicleta que colidiu colidiu em um Onix por volta das 6 da tarde, na região do bairro Presidente Vargas, no sentido Caxias-Anahec. A equipe do SAMU foi acionada, mas a vítima acabou morrendo no local. Cassiano Alcará dos Santos está sendo velado na Capela São Francisco, na Sala D. O sepultamento está marcado para as 9h30 da manhã deste sábado, no Cemitério Público de Caxias. E em Farroupilha, também no trânsito, a secretária da escola 1º de Maio foi atropelada por volta das 8h15 da manhã de hoje, em frente à instituição no bairro 1º de Maio. De acordo com o diretor Odair Lavandowski, ela havia saído para realizar uma compra quando, ao retornar, foi atingida por uma Duster no cruzamento da Wilson Tartarotti com a Pedro Antonello. A vítima sentia dores em uma das pernas, mas estava consciente, sendo atendida pelo SAMU e Corpo de Bombeiros e após encaminhada para o Hospital São Carlos. Informações do plantão para o Espaço Rádio Jornal. 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
4: Hora certa, 12h47, temperatura 23 graus, tempo bom. 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
4: Agora 12:51, temperatura, estamos com 23 graus, sol e nuvens. 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Ingressos aqui na Espaço FM, na Acústica Musical Farroupilha Caxias, também o pessoal da região, estado, Brasil afora pode comprar tktr.com.br/evento/yesterday. tktr.com.br/evento/yesterday. 12:52. Está um recado aqui, gente. Cada um faz o que achar melhor, mas uma dica, gente. Quem puder ir de táxi, de aplicativo, é porque a gente tem vários eventos aí pela região e vai estar difícil para estacionar. Já vou avisando. Obrigado a Militar, que também já foi comunicada. É que tem vários eventos aí pela região do Nova Vicenza e vai ter dificuldade para estacionar. Então, gente, tem esse problema aí que surgiu. O pessoal aí do bairro não, talvez não analisou, enfim, mas vai ter problema para estacionar amanhã à noite. Então já vou avisando aqui, quem puder ir de táxi, de aplicativo, vai de van com a turma toda aí, né? Fica mais à vontade, mais tranquilo em todos os sentidos. 12:53. 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Uma informação, gente, que está no portal da Espaço, está no aplicativo, está no Instagram, está no Facebook. Caminhão atinge guard-rail instalado para proteger propriedade. Isso aqui, gente, esse local você vai recordar, o quilômetro 4 da Rua 813. Aí me permite, na família, as residências da família, propriedade da família Molon. Esse local já teve inúmeros acidentes, inclusive acidente fatal. Não faz muito tempo que um carro despencou aí na descida, arrebentou uma cerca enorme de madeira e foi parar dentro do lago, a pessoa morreu afogada e tudo mais. E aí foi uma pressão, não só da Rádio Espaço, da comunidade, principalmente da família Molon, pro Dyer fazer alguma coisa, porque tá bem sinalizado, só que o pessoal exagera na velocidade, é uma descida, e o pessoal que vem de Nova Sardenha aí passa por São Luís. E aí, hoje de manhã, um caminhão de grande porte, tiver mais fotos aí, Miller, coloca até pra gente ter uma ideia, né, do tamanho desse caminhão aí, ele foi salvo, vamos usar a expressão, pelo guard-rail que o Dyer colocou. O guard-rail ficou praticamente destruído, esse trecho. Podia ter ocorrido uma tragédia, um caminhão de grande porte, ele ia despencar, ia descer ladeira abaixo, ia parar no lago de novo aí. O doutor Nelson Molon, que é um dos proprietários aí dessa região, aí do terceiro distrito de São Luís, doutor Nelson, que é do Grêmio Esportivo São Luís, esteve ontem com a gente, inclusive, fala do acidente de hoje de manhã. Doutor Nelson, por favor.
0: Para nós é ruim isso, verificar constantemente os acidentes ainda ocorrerem, tá? Porque os guarda-reios que tem aqui são sinalizados e que dão uma alerta também para os condutores dos veículos, né? Mas mesmo assim tem ocorrido diversos acidentes, inclusive com danos materiais e outras vezes até de danos físicos, né? Como já ocorreu diversas vezes. Então, assim, o Estado na situação de colocar esses corrimões foi importante, né? Salvou algumas vidas, talvez, porque neste caso de um caminhão desta manhã, caso não tivesse este corrimão, possivelmente iria cair ali embaixo, talvez até no lago, e que iria trazer problemas possivelmente para o condutor, né? Sabe lá como seriam as condições, tá? Então a gente pede para que as pessoas, os condutores de veículos aqui, tomem cuidado. Não basta ter esses corrimões, mas que constantemente está sendo agora batido aqui, né? Tá todo torto aí também, né? Então nós pedimos cautela para o pessoal e até para que a gente possa constantemente usar isso aqui com grande perigo, às vezes, né? Com um pisca-alerta, porque senão a gente acaba, às vezes, batendo ou então outro veículo batendo na gente. Mas cautela é importante, Miller.
1: Esse guard-rail já foi colocado aqui para evitar de que batam na cerca da propriedade, que em outras oportunidades muitas vezes foi destruída essa cerca da propriedade de vocês aqui. Apesar do guard-rail, vários acidentes já aconteceram e esse guard-rail protegeu inclusive a propriedade. Esses acidentes são constantes?
0: Sim, nós tivemos depois da colocação dos corrimões aí, talvez umas 5 acidentes aqui, tá? Mas evitou, principalmente um deles, assim, há pouco tempo atrás, que já foi registrado pela Espaço, onde nós tivemos, felizmente, a proteção, porque iria direto no lago. Então, aí também, possivelmente, e tinha uma criança também, então, possivelmente, salvou vidas. Então, essa colocação deste corrimão, ele foi importante. Acredito que não só para proteger a cerca já existente e que tantas vezes era demolida, mas assim protegendo vida. Então, nós precisamos que o pessoal

0: campo aberto ali. Exato. No início, né? E poderá haver outros acidentes, às vezes daí não tendo essa proteção que justamente na sua colocação que deu essa forma de evitar alguns acidentes maiores com a saída lá para baixo, até possivelmente até o lago.
1: Advogado doutor Nelson Molon. Nelson, muito obrigado aí, a família Molon querida, sempre nos informando. O que o doutor Nelson falou, Dyer, vamos consertar, porque isso aí está sendo um protetor. Bem-vindo esse guarda-reio aqui. Hoje de manhã, se não tivesse o guarda-reio, esse caminhão de grande porte que está aí na matéria, uma carreta, ia direto, no caso aqui a cerca é uma cerca de madeira grossa, larga aqui, mas não adianta, arrebenta, ia direto pro lago aqui. Guarda-reio salvou, só que tá completamente danificado, tem que repor aí. E bom seria quem causou o acidente pagar a despesa também. 12:50, eu tiver mais fotos, repito, Mila, coloque do caminhão para ter uma ideia aí do tamanho. Foi hoje de manhã, por detalhe aí, não ocorreu uma tragédia, sem exagero nenhum. Gente, precisamos de você, doadores de sangue, terça-feira que vem, das 9 às 14, no PA da Unimed, Rodovia dos Romeiros, Farroupilha. A promoção é da Unimed, Lions Clube Farroupilha Centro e Secretaria da Saúde. Precisamos de doadores de sangue. Você que faz doação com frequência, você que nunca doou e já tem, tá na idade, enfim, teria condições de doar, por favor, gente, espalhe a notícia. É tudo muito fácil. Você agenda 992417564. Pode ligar também 3028-8010. Você vai escolher o horário que está disponível aí. Tem mais de 20 vagas ainda. Tem que levantar aí a 100 doadores. Está faltando mais de 20. Mas o quanto antes para o pessoal também já encaminhar. Tu escolhe o horário disponível. É das 9 às 14. Terça-feira que vem no PA da Unimed. Não vai ter cobrança. Não vai ter cobrança de estacionamento para os doadores. Toda a lista vai estar na guarita. Fica tranquilo. 1:01, Super Lazari.
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1: Agora 1:04, temperatura, estamos com 24 graus, ofertas da semana, Bristot Carnes, carne moída especial, 21,90, coxa e sobrecoxa sem dorso, 8,90, pernil suíno com pele e com osso, 10,90, bucho inteiro, 15,90, fralda grill Frialto, 44,90 ao quilo, ofertas menu semana Farroupilha, costela janela do chefe, 34,60. 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Ecofar comunica aos farroupilhenses que a coleta de entulhos e galhos acontece de segunda-feira, agora dia 21 até o dia 24, nos seguintes bairros: São Roque, Cruzeiro, Santa Catarina, Medianeira, Centenário e Ipanema. Os entulhos deverão ser deixados em frente às residências. Cidadão consciente faz a sua parte para manter a cidade limpa. A cidade é de todos nós, o compromisso também. 24 graus. 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Qualquer pergunta relacionada ao seu pet, qualquer dúvida, saúde do teu pet, enfim, liga pra cá, pode ligar agora, a gente atende por ordem de chegada. WhatsApp da Espaço 99611-1971. Logo mais 5:55 a gente volta. A Flávia tá chegando para comandar, hora da saudade, contato imediato. 5:55, o agito geral hoje no fim de expediente. Davi Hackman, diretor proprietário da Halday, vai estar com a gente na arrancada. Em seguida, o presidente do PSB, o ex-deputado Beto Albuquerque, com a gente. Também o proprietário da imobiliária Casa On, tem promoção aqui impecável, Cristiano Rizon. E no segundo tempo, aí o pessoal fica à vontade, estarão juntos com a gente hoje, aqui na Espaço, secretário Matheus Paim, de Obras e Trânsito. Tem muito assunto bom com o Matheus. O Paulo Gasperin, do meio ambiente e do urbanismo, responsável também pela questão animal. Os dois vão estar com a junto direto. Tem a campanha Eu Cuido Farroupilha. Eu Cuido Farroupilha. A gente vai ampliar também, 5:55, no fim de expediente. 1:08, Fruteira do Parque, você encontra água de coco gelada, suco de laranja, tudo feito na hora, e frutas selecionadas para quem valoriza sabor e qualidade. 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Uma dica, que é um assunto que a gente podia deixar de lado, mas a gente sentiu que vai ter problema no estacionamento nessa mega região aí do Nova Vicenza. Como vai ter vários eventos nesse local, nessa região aí toda, vai ter dificuldade para estacionar. Então, quem puder ir de táxi, de van, ir de aplicativo, enfim, facilita, aí tu pode beber à vontade também, ficar bem à vontade, e não vai ter problema de ter que estacionar muito longe. O pessoal não pensou aí do bairro Nova Vicenza, aí as lideranças do Nova Vicenza não pensaram que, né, desse problema que vai ter amanhã. Obrigado, militar, que também já está sabendo. Então, gente, como tem vários eventos no mesmo local, na região toda, inclusive no Parque Cinquentenário, vai ter dificuldade para estacionar amanhã. Então, pessoal, vai preparado aí. Ainda mais com o mau tempo que está previsto também, uma chuvarada. Então, vai de táxi, vai de aplicativo, de van, te organiza aí. 1:10. 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Temperatura 24, Flávia no contato, boa tarde.
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5: Trias e 24 graus é a temperatura. Fala aí como é que você tá. Boa tarde. Sexta-feira, começou o fim de semana, 18 de setembro. Tá no ar a partir de agora, Hora da Saudade. Eu, Flávia Andréia Vidor, faz companhia até as 5h45 e a gente tem também a companhia dos nossos patrocinadores. 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
1: Léo Jaime, Kid Abelha, Fórmula do Amor, Amadeu Ming, La Vitamia, Raul Seixas, o Trem da Sete, Steve Perry, O Sherry, Oswaldo Montenegro, Água Viva e Marcela Morello com La Fuerza del Engaño. 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
4: 1:45, 25 graus é a temperatura, segue a hora da saudade.

0: Aba, gimme, gimme, gimme, hora da saudade está de volta na segunda-feira, a partir da 1 da tarde. 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
18: 2:20, 25 graus é a temperatura, melhor energia da Serra Gaúcha do Brasil e quiçá do mundo, tá aqui, claro, no contato imediato, tamo junto até às 5:45, muita música e informação com a parceria da Floricultura, 4 estações, que fica na rua Tiradentes 212, telefone 3268-2171 ou 3268-1097, o site é o floricultura4estações.com, para onde for na primavera, vá de Pompeia, compre na loja, site e

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1: Spin Doctors, Have You Ever Seen the Rain? Taylor Swift, The Fate of Ophelia, Alex Warren, Fever Dream, A Man to Work, Don't Wonder, A Hot Take on Me. 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
13: Alô, Rio Grande, uma boa tarde para você aqui no Contato Imediato, classe especial, comigo, Gabriel Marqueto. Flávio André Vidor precisou se ausentar, então seguimos a programação da Espaço FM nesta sexta-feira, dia 18 de setembro de 2026. São 2:47, 2:47. Vem aí o Toque de Esporte Ermelu, aqui na 100.9.
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13: E o Internacional enfrenta o São Paulo neste sábado às 9 da noite no estádio Morumbi, em busca de uma saída do Z4 do Brasileirão. O Colorado ocupa a 18ª posição na tabela com 28 pontos, a mesma pontuação hoje de Vasco e Grêmio. Mesmo se empatar, o Inter pode deixar a zona, mas precisa que Vasco e Grêmio percam. Se vencer, os dois adversários precisam então empatar ou perder. 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
13: 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Sextou aqui na Espaço. J Quest, não quero dinheiro.

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1: E no teu rádio aquece para o Vale a Pena ouvir de novo. É amanhã em Amsterdam, a festa da Rádio Espaço. Rick Astley, Never Gonna Give You Up. A hora certa, 13:06, Espaço Saúde. Vamos juntos aqui na 100.9, classe especial.
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1: O cuidado com a pele começa na limpeza. Lavar o rosto de acordo com as características da pele ajuda a remover o suor, oleosidade e impurezas acumuladas ao longo do dia. A vida é melhor quando se tem saúde.
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1: Tempo parcialmente encoberto, temperatura em 22 graus, são 3 horas e 9 minutos. 13,9, temperatura em 22 na Informação Farmácias São Lucas. 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
3: No teu rádio. Lulu Santos. Dinossauros do Rock. 13:17. Ótima tarde.

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1: Jason Mars aqui no Espaço In Yours. Agora são 13h47. 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

0: 13h48. Temperatura em 23 graus.
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1: Olha, vamos conferir algumas manchetes que são destaques no portal de notícias da Espaço. espaçofm.com.br, também aplicativo disponível para Google Play e Apple Store e também, é claro, nas nossas redes sociais, @espaçofm.
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1: Em espaçofm.com.br. Caminhão atinge guardrail instalado para proteger propriedade no quilômetro 4 da VRS 813. Secretário escolar é atropelado em frente à instituição no bairro 1º de Maio. Acidente registrado hoje pela manhã. Prefeitura promove nova capacitação sobre a Lei Lucas. Será no dia 26. Homem é detido com 30 garrafas de vinho e 24 de espumante em Garibaldi. Baile com os Atuais terá renda destinada à reforma do Salão da Igreja da Comunidade de São Marcos, distrito aqui de Farroupilha. Vídeo: deputado Carlos Búrigo detona o Supremo e ressalta que ações da corte envergonham todo o país. Elvis Feltrin defende menos burocracia e mais incentivos para fortalecer o empreendedorismo aqui no Rio Grande do Sul. Caxias do Sul registra mais de 2 focos do mosquito da dengue, 2 mil focos do mosquito da dengue apenas em 2026. Sex Farroupilha celebra 40 anos com jantar no dia 30 de setembro. Carreta da Saúde inicia atendimentos com previsão de 60 exames por dia em Farroupilha. Polícia aponta que estudante não se pendurou em goleira que caiu sobre ele em escola de Caxias do Sul. Almoço da Mafa arrecada mais de 39 mil. Isso e muito mais em espaçofm.com.br.
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2: Ao som de Classic Pop Revival, Sugar Sugar 2026, versão cover, é claro. Tivemos Frejá, YouTube 4, Big Mountain, Spin Doctor e Aliens Junk com Guilherme Arantes. Cheia de charme, aqui na Espaço. 4:21. Temperatura em 22 graus.
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0: Espaço FM, classe especial, tivemos aqui na 100.9, Stella Lift com Boston. 4h52, temperatura em 20 graus, uma ótima tarde para você.
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0: O compartilhamento de arquivos merece atenção. 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Isso para evitar que informações pessoais cheguem às mãos erradas. 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
0: Parabéns para você neste dia 18 de setembro de 2026. Aniversário de inauguração da Boutique Animal, 13 anos. Parabéns, Maria Luísa, família Portolan, família Boutique Animal. Dia do quiropraxista, parabéns a todos esses profissionais. Arthur Kienle Campeol, homenagem da Semear. Sofia Zamboni, homenagem do Acolher. Ana Gabriela Jimenez, o Talora. Também Paulo Roberto Oribes dos Santos, Andreia Marquese, Lúcia de Souza Silva, Raniele Reis da Silva, turma da Big Fair, Marcelo Colombo, carinho da esposa Carla, filho Lucas, mãe Terezinha, cunhados Mônica e Michel, sogros Carlos e Eugênia da Big Fair e de todos os familiares e amigos. Emilen Tantas de Assis, homenagem da Troféu Trombini Farroupilha Esporte e Lazer. Renata Dias, carinho da Objetiva Contabilidade. Eliane Cecília Rodrigues, Josemar Mal. E também Felipe Henrique Furlaneto, carinho de Malharia Anselme. Homenagem da CNC Farroupilha vai para Luciane Lange. Parabéns. Lúcia Maria Delavi, homenagem da Associação dos Jogadores de Câmbio Longevitã. A Rosa Letícia Magione completa mais um ano. Recebe o carinho do Clube de Mães Nossa Senhora Aparecida do bairro Monte Pascoal. Agora os

Trigêmeos, Giovanni Vinícius e Larissa Lázari, completando 24 anos em 2026. Homenagem dos pais Francisco e Marta, avós Olídio, Hilda e Jurema, primo Arthur Guilherme e de todos os familiares e amigos. Ana Sofia Cordeiro Helps, 11 anos, homenagem dos pais Luiz Fernando e Neuza. Antônio Silvestrin Dremer, homenagem dos pais Frederico e Fernanda, avós João Fernando e Natalina, do tio Felipe. Bianca Roth, 12 anos hoje, parabéns Bi, homenagem dos pais Dani Roth e Vanessa Roth, do irmão Miguel Roth. Caroline Senhor, homenagem dos pais Reni e Ivete, da irmã Kathleen. Muito bem, Dagoberto Ponticelli, homenagem do Motoclube Rota 470. Gilmar da Cruz recebe homenagem da esposa Marlene, parabéns Gilmar. Eliel Feliciano Rodrigues, homenagem dos pais Edna e Elias, irmão Thierry e Tami, cunhados Andrei e Laura. Janete Piscinini, homenagem dos pais Angelina e Ademir, irmã Simone, cunhado Jorge. João de Bortoli, carinho dos filhos Ângelo, Odete, Nilva, Judite, Nivaldo e Mari. Genros Marcos, Almir, Valdomiro. Também aqui as noras Roberta e Mariluce. Netos Júlia, Arthur, Ângela, Gabriel e Lorenzo. Parabéns. Joelson Macarini, homenagem da esposa Luciane, também do filho Rafael. Samuel Bartinic, carinho aqui dos pais Roque e Jandira. A irmã Samara, filhada Ágata, cunhado Cleiton, avô Gabriel. Larissa Favarento, homenagem do Cleverson, da Marisa, do irmão Gabriel, avós Nísio e também Marlene, padrinhos Nilmar e Alessandra, tios, a Josiele, Cleonice e o Ricardo, primos, Ana Cecília, Maria Alice, Augusto e Luísa, de todos os familiares e amigos, parabéns. Lucas Baltazar Bartelli, homenagem dos pais Ronaldo e Janice, da irmã Mariana. Luísa Seconello Birolo, 91 anos, dona Luísa, parabéns, saúde. Homenagem da neta Luísa, Clara, filha Regiane, genro Bonito. Muito bem, Marcelo de Césaro, homenagem da esposa Angelita, filhas Júlia com G de Gabriel e Isabela com I de Índio. Sogros Bernardino Alzenira, a sócia Márcia e a sobrinha Adrícia. Maria Gorete dos Santos, homenagem dos familiares e amigos. Nicole Daniele Sinhaque, homenagem dos pais Fernando e Luciane. Reni e Maria de Lima, aniversário de casamento. Parabéns ao casal, saúde aí para vocês, sucesso. Homenagem dos filhos Adriana, André e Alexandre. Genro Darcy, Nora, Tairine e do neto Leonardo. O Rudimar Kurman também está de aniversário. Homenagem da esposa Isabel Cristina, filho Matheus, Lions Clube Centro. Sidônia Catarina Meotti, homenagem da irmã Marlice, Silvana Fátima Portela Galina, homenagem do esposo Cedenir, da filha Eduarda, parabéns, Sil. Tiago Schultz Pires, homenagem da mãe Jane, tios Edezel, Edela e Joselina. Vinícius de Oliveira Regner, homenagem dos pais Frederico, aliás, Francisco, perdão, e Sandra, também do irmão o Wagner. Vivian Cristina Lederer Kratz, homenagem do esposo Christian, filha Sofia Valentina, pais Paulo e Marília, irmão Felipe, cunhada Ramone, avó Elair e também da tia Miriam. A Vivian que trabalhou conosco aqui na Espaço, é jornalista, psicóloga, parabéns. Muito bem, deixa eu dar uma olhadinha aqui no WhatsApp da Espaço, 549-9611-1971. Nenhuma homenagem aos nossos aniversariantes, nenhuma participação especial para este momento. Então, aos nossos queridos amigos e amigas aqui da Espaço FM, muita paz, saúde, bênçãos, prosperidade, sucesso e as músicas do contato imediato. Às 5h10, seguimos com Natalie Imbruglia, Tarm.

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1: Na Espaço FM, Train com Hey Soul Sister, tempo parcialmente encoberto, temperatura em 19 graus. E a hora certa na Espaço, a hora certa 5:31.
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11: Agora vamos falar do Grêmio. O atacante Amuzu deve ficar à disposição do tricolor para a partida contra o Palmeiras. Isso no próximo domingo, na Arena. O jogador participou normalmente dos treinos após se recuperar de uma lesão muscular. Amuzu havia retornado às atividades de campo na semana passada, mas não viajou para o Rio de Janeiro para encarar o Botafogo. Ele permaneceu em Porto Alegre para concluir a sua recuperação e será um dos reforços que Renato Portaluppi, o Renato Gaúcho, ganha para a próxima rodada do Brasileirão. 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
11: Há mais de 36 anos, mais do que uma rádio, uma referência, fechando mais um contato imediato desta sexta-feira, hoje 18 de setembro de 2026, para Floricultura Quatro Estações. 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Na sequência da programação, jornalismo e diversão se encontram no fim de expediente com Rogério Portolan. Às 19h, A Voz do Brasil, 19h. Canal Contato Direto com Brasília. E às 20h, 8h, Gustavo Conferai comanda A Noite na Espaço. Eu, Gabriel Marqueto, retorno durante os informativos, os noticiosos, aqui da 100.9. Foi muito bom estar com você, um abraço. Saudações gaúchas nesta semana farroupilha e, se Deus permitir, até já. Fechando o contato às 5h38, o Rapa Vapor Barato. Tchau, espaço.

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1: Senhoras e senhores, boas-vindas, 17h45. Chegando o fim de expediente, jornalismo, diversão, prestação de serviço nas ondas da Espaço FM, no 100.9 e a partir de agora também aqui no canal do YouTube, no Facebook, no aplicativo, no site e também na TV Cidade. 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No segundo tempo, tiver alguma pergunta aí, obras, trânsito, meio ambiente, urbanismo, secretários, o Matheus Paim, o Paulo Gasperin, aqui no estúdio da Espaço FM. Também já o pessoal da Casa On. Hoje, com a gente, eleições 2026, o Beto Albuquerque, liderança nacional do PSB, e o Davi Hackman, logo depois do Espaço Comercial, tudo sobre Haldane nesse final de semana. 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Tempo nublado, temperatura 18.

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2: Fim de expediente na Espaço 5:52, repito, 5:52. Deixa eu abrir aqui o portal espaçofm.com.br. Homem é preso após polícia esclarecer homicídio no bairro América. Deixa eu ler a notícia aqui, divulgada já. O jornalista Gabriel Marqueto, é o texto aqui do Gabriel. O caso foi registrado na última segunda-feira. A Polícia Civil de Farroupilha esclareceu as circunstâncias da morte de Lucas dos Santos Amaral Dalva, 26 anos, registrada segunda-feira passada no bairro América. O suspeito do crime foi preso preventivamente no início da tarde de hoje. Segundo o delegado Fernando Cruz Alexandre, a vítima passava pelo local quando houve uma discussão relacionada a trânsito. Durante o desentendimento, o suspeito sacou uma faca e desferiu diversos golpes contra Lucas, que morreu em decorrência dos ferimentos. Chegou a morrer no Hospital São Carlos. No dia seguinte ao crime, o investigado compareceu à DP, acompanhado de um advogado, e afirmou ter agido em legítima defesa durante uma tentativa de assalto. As diligências realizadas pela polícia, porém, apontaram uma dinâmica diferente. Com o avanço das investigações, a polícia representou pela prisão preventiva, pedido que foi deferido pela justiça após parecer favorável do Ministério Público. As investigações continuam para esclarecer todos esses detalhes. Redação pode até complementar como é que está a situação da outra vítima, porque foi no mesmo bairro, e se tem a ver ou não o assassinato daquele senhor que foi morto a tiros de mais de 80 anos. Tá, a notícia pode ser complementada aí. Dá uma checada. Secretária escolar é atropelada em frente à instituição do bairro 1º de Maio. Moradores querem uma sinaleira. Vou perguntar, obviamente, para o Matheus Paim, vai estar com a gente já já. E o Conselho de Trânsito, que é formado pela maioria por integrantes da prefeitura, pode encaminhar. É uma reivindicação da escola inteira aí. Teve um morador na enquete que o Miller fez que está pedindo redutor de velocidade quebra-mola. Só para avisar, a secretária da escola já está em casa. Fui para casa agora, está tudo bem. Teve escoriações, mas nada de fraturas, nada de grave aí. Saúde e recuperação. Novo semáforo no cruzamento da Avenida Armando Antonello e Pena de Moraes entra em funcionamento na próxima segunda-feira. Carreta da Saúde inicia atendimento com previsão de 60 exames por dia em Farroupilha. Caminhão atinge guarda-reio instalado para proteger propriedade no quilômetro 4 da VRS 813. Graças ao guarda-reio, que não teve uma tragédia, um caminhão ia despencar ribanceira abaixo, ia cair no lago aí da família Molon. Já teve morte no local aí. O guarda-reio foi colocado por causa disso e protegeu, ficou estraçalhado. Tem que repor o novo Dyer, porque acidente é com frequência. RS, a rodovia 813, São Luís, terceiro distrito, no quilômetro 4, espaçofm.com.br. Deixa eu convidar aqui para o estúdio da Espaço FM, Davi Hackmann. 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Vamos lá, só que tá chegando dicas já pro Natal. Gente, precisamos de você. Precisamos de você. A Unimed Serra Gaúcha, em parceria com o Lions Clube Farroupilha Centro e a Secretaria da Saúde, promovem doação de sangue. Terça-feira que vem é mutirão lá no PA da Unimed. Aí o pessoal, pô, mas pra entrar no PA da Unimed tem que pagar estacionamento. Para quem Para quem é doador, vai estar o nome na guarita, o pessoal vai estar lá também, liberado, não tem nenhum tipo de pagamento. Doadores de sangue, 992417564. O horário vai ser das 9 às 14. É jogo rápido. Gente, amanhã tem Yesterday no Santa Rita, a partir das 10 da noite. Recado, tem um mutirão de venda de ingressos, reta final. 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Davi, boa tarde.
3: Boa tarde, meu amigo Rogério, todos os ouvintes aqui do Fim de Expediente. Com certeza vou estar lá, vou estar eu. Um abraço pra Aska, minha esposa, tá escutando ela, o Yuto Aska. E o Eito. Mas amanhã vamos estar só eu e ela, os dois não vão. Vão comigo também Darlan Jesus e a Gil, sua esposa, meu amigo Joel Correia e sua esposa Ana Paula, e já mando um abraço pra não esquecer pro meu amigo Edgar Correia, pai do Joel.
2: Que vai estar na festa. Tu vai te surpreender, a tua primeira festa do Yesterday. Muito legal. Vamos começar com quem está assistindo a gente, canal do YouTube, aplicativo Facebook, quem está no site da Espaço, na TV Cidade. Esse arranjo bonito aí, isso já está à venda na Raldê e ainda com luminoso aqui. Passa detalhe, começamos por aí, pode ser, Davi?
3: Podemos começar por aqui. Primeiro, esse é um presente pra ti aqui, Rogério, e pra toda a equipe, obviamente.
2: Vou
3: aqui
2: deixar
3: da
2: aqui na rádio
3: Espaço.
2: Aqui.
3: Exatamente, pra deixar aqui, pra poder ver, lembrar sempre de mim, né? Isso é bom. Isso aqui é uma árvore montada pela...
2: E da Raldeia, gente.
3: Exatamente. É uma árvore montada pela Josi, que é uma decoradora que a gente tem, especialista, que principalmente
2: bom gosto,
3: Natal.
2: Que bom gosto.
3: O que a gente faz aqui? É uma árvore, a mesma árvore que a gente tem lá, tem decoração em laço, tem bolinha, tem LED, tem alguns detalhes, tem também aqui um materialzinho que esse daqui é um Homem das Neves, né? De Natal aqui, ó, com a touquinha de Natal, tem argila, tem um acrílico e também tem todo LED. 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O máximo que a gente fazia eram árvores grandes, alguma árvore exposta que a gente acabava vendendo ela montada, alguém chegava e pedia. 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
3: 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Consegue colocar em algum tipo de sacola um pouco maior de mercado, quando vai no mercado, fecha ela para não pegar poeira, enfim, e fica guardadinha sem atrapalhar e vai ter lugar em casa para guardar.
2: Tá, uma curiosidade minha aqui, tu sentiu, a Raldê sentiu que já era hora de colocar produto de Natal em pleno mês de setembro?
3: 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Primeiro, porque o Natal é uma época assim maravilhosa, todo mundo fica mais feliz, e o Natal tem tudo a ver com a Raldê, que dias melhores começam na Raldê. E segundo, porque os amigos já estavam pedindo isso pra gente. Então a gente recebe muita gente, Rogério, além dos amigos aqui da região de Farroupilha e região aqui próxima de Farroupilha, Caxias, Bento, Garibaldi, enfim, a gente recebe muita gente de fora também. Então, alguns amigos que vêm de fora vêm para comprar, por exemplo, as malhas aqui na região. E não necessariamente estarão aqui no período de Natal. Às vezes trabalha com uma coleção de inverno aqui da região e de verão, de repente, de outro local. Então, esses amigos pedem que a gente coloque isso com um pouquinho mais de antecedência, E os amigos locais também acabam gostando demais, porque acaba trazendo esse ar aqui de tempo bom, digamos assim, né? Até porque esperamos ares melhores aqui pra frente, né?

0: ações
1: tá lindo,
0: lá
1: tá
0: de Arves. Linda. Realmente, isso daqui, a Josi, ela se puxou.
1: Josi, parabéns. O que, que temos mais em destaque, hein?
0: Seguinte, o negócio é o final de semana. Eu tô no telefone aqui, Rogério, porque eu vou dizer com quem eu tô falando aqui. Eu tava aqui nos bastidores aqui esperando, eu mandei uma mensagem pro meu amigo Tenente Coronel Giovanni, nosso amigo, né?
1: Certo.
0: Lá de Caxias agora.
1: Décimo
0: eu perguntei,
1: segundo.
0: Meu amigo, você vai amanhã na festa? Eu falei assim, a festa do Rogério, vírgula, yesterday, interrogação. Aí ele me respondeu agora, sim, estaremos lá. Aí eu mandei, com certeza, vamos falar lá, tô mandando um abraço pra ele aqui ao vivo, respondi pra ele mandando um abraço pro amigo Tenente Coronel Giovanni, mais uma presença confirmada.
1: Obrigado,
0: aí.
1: Tenente Coronel Giovanni, vai dar um brilho também na festa amanhã, que beleza, muito obrigado.
0: 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Abraço pro meu amigo Mário Toninho. Tem um negócio agora que é. Lembra do Labubu? Daquele bichinho esquisitinho?
1: De vendas aí.
0: Pois é, agora entrou um outro. Não é mais o Labubu. Agora é o Squish. É o Dumpling. Eu vou abrir aqui, Rogério. O Dumpling é o seguinte. Pra quem não sabe, lá na Ásia, tem um pãozinho chinês que ele vem assim. Ele vem dentro de um potinho assim, né? Ele é de bambu, o potinho que vem o pãozinho pra comer de verdade. E a gente abre um pãozinho que ele é feito no vapor. É a coisa mais gostosa que tem. Tem as opções de porco e opção de legumes. Então isso daqui eles fizeram lá agora na China, uma réplica desse pãozinho. E esse pãozinho é um brinquedo, é um squish. Deixa eu te mostrar.
1: Sim, parece, como é que era a... Me fugiu a palavra aqui, só deixa eu mostrar pra turma que tá nos assistindo aqui bem pertinho. Tá venda já virou mania também, hein? Já virou mania?
0: Essa é uma febre já tem aqui na região também. E aí, por que que eu tô trazendo, tô te mostrando, Rogério? Primeiro pra você já ficar com... Na verdade, eu acho que eu não vou deixar isso aí pra ti não, Rogério.
1: Não.
0: Se me permitir, o primeiro ouvinte que te mandar um oi aqui, dizer que quer um squish, a gente deixa o squish aqui com a Eduardo, pode ser?
1: Pode ser, o primeiro no WhatsApp, 996111970, Eduardo, o primeiro que mandar mensagem, enviar mensagem, tá ganhando. É o squish, e ali é bonitinho aqui, ó, só deixa eu botar aqui, ver se o pessoal enxerga aqui, ó, beleza aqui, ó.
0: Ó, esse é o branco, tá? Tem várias cores, sabe o que é o maior barato disso, Rogério? 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
1: Quem ganhou foi a mais rápida no gatilho, foi a Lucimara Biagio, 99108, final 99. Pode retirar aqui?
0: Vou deixar com a Eduarda, tá?
1: Tá.
0: Aqui na recepção.
1: Quem quiser retirar até 7 da noite, passa aqui, Lucimara Biagio. Quem ligou bacana aí, mandou mensagem, vai amanhã e domingo, vai ter um desconto, como é que é a história? Repete.
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1: Eu tô aprendendo também aqui, a gurizadinha é moda aí. É o squishy e também tem um outro nome que chama?
0: Dumpling.
1: Dumpling.
0: Dumpling quer dizer o pãozinho chinês. Ele é um pãozinho chinês de ficar apertando. E lá se come ele, tá? É uma febre isso daqui. É uma febre.
1: Mas esse aqui não vai comer.
0: Não, esse brincar, não, né? Pode, não. Tá. Não, é bom
1: pra que gurizadinha dá vontade. Ele é bem fofinho, bem macinho. Mas não é. R$39,90 o geral. 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
1: Nossa. Davi, por
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1: favor.
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0: É demais. Então esse aqui eu deixo com a Eduarda.
1: Tá, quem ganhou, vamos repetir aqui, gente, que vai ser a primeira, foi a primeira que ligou pra cá. Deixa eu buscar rapidinho aqui. É a Lucimara Biasio. Lucimara 99108, final 99. Davi, mais promoções, mais artigos. 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
1: Davi, muito obrigado. Quer fechar? Manda ver.
0: Quero mandar só um abraço aqui. Nessa última quarta-feira à noite, teve uma ocorrência aí que eu precisei do apoio da Brigada Militar. E eu queria mandar um abraço aqui para a guarnição que me atendeu. Sargento Ferreira, Soldado Rafael, Soldado Vinícius e Soldado Feminina Hartmann. Fui muito bem atendido, então parabéns aí pro comando da Brigada Militar.
1: Obrigado, Brigada Militar.
0: Gente boa demais e tudo muito, muito bem resolvido, rápido. E eu não falei que era da Holiday, só no final. No final eu falei.
1: Davi, brigadão, até amanhã na festa do Yesterday. Eu fiquei apaixonado, essa vai ser nossa aqui na espaço, vai ficar aqui na recepção e a gente vai colocar também durante aí já a época aqui no estúdio também. 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
1: Amanhã em Santa Rita, o Davi vai estar presente também. Quem quiser bater foto com o Davi, amanhã ele vai estar lá também. A Asca deixa numa boa, tranquila. 6:13, temperatura 19.
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1: Essa é Espaço FM, esse é o fim de expediente de jornalismo, diversão e prestação de serviço, um programa por Far Seguros, Odonto Top e Sesc. Um acidente há pouco aí no Trevo, na região do Trevo da Santa. Luiz Carlos Miller já está se deslocando por lá com a Espaço Móvel. Miller, quando tiver informações, manda para cá que faça um contato agora com o presidente do PSB do Rio Grande do Sul, o ex-deputado Beto Albuquerque, com a gente aqui na Espaço FM. Beto, aqui o Rogério Portolan conversando com contigo, te agradecer a baita gentileza. O senhor esteve recentemente também aqui em Farroupilha, na residência do vereador e advogado Roque Cervenini. Então, vamos colocar mesmo que rápido a conversa em dia. Beto Albuquerque aqui para os amigos da Espaço. Bom te ouvir. Boa tarde.
6: Boa tarde, Rogério. Tudo bem, querido?
1: Tudo certo.
6: É um prazer grande ter a oportunidade de conversar com essa qualificadíssima audiência de Farroupilha, da Espaço FM, estou inteiramente à disposição do amigo
1: Beto, eu tenho várias perguntas aqui da curiosidade hoje, mas primeiro, o que te levou, Beto, a retornar a concorrer? Hoje está na presidência do PSB. O que te levou a voltar, se pôr tu a fim de voltar, pelo teu histórico que o senhor tem, tanto aqui no, na Assembleia, como também na Câmara Federal, em nível nacional também? O que foi que te levou, o que, que te moveu a participar de novo diretamente?
6: Bom, eu participei várias vezes, né? Já disputei 13 eleições pelo partido, sou um dos dirigentes nacionais do Partido Socialista Brasileiro, PSB, e havia disputado a eleição do Senado em 2018, fiz 1.713.000 votos no Rio Grande do Sul, que é uma votação espetacular, né? Vamos considerar assim, mas faltou 1% para que eu pudesse de fato representar o Rio Grande do Sul no Senado federal, né? E posteriormente tentei construir uma candidatura a governador em 2022, mas não tive receptividade em outros partidos, julguei que não deveria ser candidato em mim mesmo, deveria obviamente aguardar outra oportunidade. Enfrentei uma doença, Rogério, muito grave, fiquei 2 anos praticamente parado, fiz um aneurisma dissecante em toda a minha aorta e graças a Deus consegui passar por essa, né? Porque é uma patologia que mata praticamente 86% dos pacientes e eu consegui ficar entre os 14% que escapam, né? Aí, assistindo, acompanhando o nível cada vez mais baixo, mais rebaixado, mais desqualificado da política que a gente presencia, escuta, assiste no Congresso Nacional, eu disse, olha, cara, eu não tenho direito de ficar parado, né, sem enxergar saída de diálogo, de entendimento, porque a política, ela é uma disputa de pensamentos diferentes, isso é natural, é normal, mas não é possível que as diferenças agora tenham determinado que não se tem mais condições de falar um com o outro, que é o que acontece hoje no Congresso e até onde a gente mora ou aonde a gente trabalha. Criamos uma barreira entre um lado e entre o outro lado e isto prejudica muito que você aprove leis importantes, delibere sobre assuntos relevantes, importantes, quando você não senta ao redor de uma mesa de forma respeitosa, transparente e discute as coisas, né? Para além dessas disputas teoricamente ideológicas que a gente está vivendo. Então eu decidi, olha, eu vou voltar, vou tentar voltar se o povo gaúcho entender que eu de fato tem uma representação capaz de levar um pouco de diálogo, de entendimento para dentro do Congresso Nacional e com isso melhorar o nível, né? E o resultado da política no Brasil, na Assembleia Legislativa, enfim, em todos esses lugares, né? E aí tomei a decisão de ser candidato a deputado federal mais uma vez, já fui 4 vezes deputado federal. Experiência não me falta e experiência não é velhice, experiência é o jeito de fazer as coisas. Eu já tive na liderança do governo na Câmara dos Deputados por 8 anos, quer dizer, a gente sabe como é necessário dialogar e respeitar quem pensa diferente. Estou em campanha, né, pelo meu partido, único partido que eu tenho, já tem mais de 40 anos que eu estou somente no PSB, nunca pulei de galho para lá e para cá e tal, e comecei a dialogar com os nossos companheiros aqui do Rio Grande do Sul, o Roque, onde eu tive a honra de estar com ele, reuni muitos amigos dele, para uma conversa franca, né, para um diálogo bem bacana que nós fizemos, e estamos em campanha nesse momento, Rogério, muito animado, né, para tentar conquistar de novo uma das 31 vagas, né? Porque sempre é bom dizer pro ouvinte, são 31 vagas que existem para deputado federal em todo o Rio Grande do Sul. Que ganhem os melhores, né? Que ganhem os melhores e que ganhe aqueles que têm também os melhores propósitos, né? Os melhores valores, que eu acho que são elementos da política que nós não podemos separar o homem público, a mulher pública, né? Dos valores e princípios que todos nós temos que ter pessoalmente. Então, tô em campanha, tô feliz, assumi a direção do partido, né? Houve um rompimento dos dois parlamentares que nós tínhamos no Rio Grande do Sul, que decidiram mudar de partido. É um direito, entre aspas, eu diria, deles, depois de tantos anos. E agora, além de presidir o partido, também sou candidato a deputado federal com o velho número 4040, Rogério.
1: Bom, Beto, seguinte, há alguns assuntos mesmo que rápido, nesse jogo rápido contigo, por que optar, digamos, para apoiar a Juliana aqui no estado e o Lula em termos de governo federal? Uma palhinha mesmo que rápido, por que estar do lado da Juliana Brizola e por que estar do lado da reeleição do Lula?
6: O PSB hoje tem o vice-presidente da República, Rogério, não é difícil a gente entender que um partido político que tem o vice-presidente da República tem que ser leal, né? Tem que ser coerente. Eu acho que o elemento coerência na política é importante. Você não pode estar num município com o partido A, no estado com o partido B e em nível nacional com o partido C. Essa mistureba confunde as pessoas e também não agrega os valores necessários que a política exige. Então, coerência. Se nós temos o vice-presidente da República junto com o presidente Lula, nós vamos apoiar a reeleição, evidentemente, do Lula e do nosso vice-presidente Alckmin. Diga-se de passagem, um cara que tem se demonstrado muito leal e muito competente, tem conduzido os grandes debates econômicos do país nas taxações sobre a economia, sobre os setores produtivos brasileiros, que fez os Estados Unidos contra a gente. O Alckmin foi decisivo na direção de abrir novos mercados, né, para a colocação desses produtos que os brasileiros produzem, e evidentemente isso justifica essa razão. E a Juliana não é diferente, porque fazemos parte deste comboio de aliança nacional. E eu acredito muito na Juliana, porque sou um apaixonado, tu sabes disso, nós já falamos outras vezes, na educação. Eu não enxergo desenvolvimento real no Rio Grande do Sul, que é talvez um dos maiores calcanhares de Aquiles que nós temos no Rio Grande do Sul, se não investirmos honestamente, concretamente, objetivamente, numa política de educação que valorize o nosso professor e que também estenda a possibilidade do aluno ter uma escola em tempo integral que permita esse aluno desenvolver, além das matérias básicas, né, também atividades mais profissionalizantes, capacitantes na área tecnologia, na área de desenvolvimento de software, por exemplo, que é o que nós fizemos quando governamos Pernambuco, com grande êxito para aquela juventude que fazia o ensino médio lá em Pernambuco. Então, nós estamos com Juliana e Edgar e Lula e Alckmin exatamente por essas razões, né, de coerência política do que nós representamos, e respeitamos, evidentemente, todos aqueles que pensam diferente. E a disputa da democracia é essa: ganha quem faz mais votos, né? E vamos, guiados, né, pelo bom debate, que eu sempre espero que ocorra, tomar uma decisão de que rumo tem o Brasil e o Rio Grande do Sul daqui para frente, a partir do ano que vem.
1: Beto, deixa eu fechar duas perguntas rápidas que são assuntos do momento. Te acompanhando também há bom tempo, o senhor é contra a questão das bets, né? Só que hoje teve uma manifestação, ontem e hoje, uma manifestação das equipes, dos clubes de futebol brasileiro, publicaram um manifesto dizendo que a proibição, porque a gente sentiu que, independente de quem vença as eleições, as bets aí vai ter alguma alteração. Aí eles alegam assim, ó: a proibição ou fim do mercado regulado de apostas esportivas, as bets, vai significar o fim do futebol brasileiro. Essa ameaça, o senhor acha que tem a ver?
6: Eu acho um exagero, porque o futebol sempre existiu sem as bets. As bets é uma coisa muito recente, E muito recentemente também veio com o lado ruim, muito ruim das bets, do jogo, do vício, da dependência, do endividamento e do desespero. Milhões de famílias brasileiras hoje estão completamente endividadas, sem ter para onde ir, porque filhos, pais se atracam a jogar na tal das bets, apostas esportivas. Nós vivemos num país onde é proibido o cassino, exatamente porque a jogatina vicia, e se vicia, destrói a família. Nós temos já muitos casos, inclusive de suicídio, em razão da dificuldade de sair do buraco que muitas famílias se enfiam em função das bets. Então, se os clubes de futebol estão achando que vão se viabilizar só por causa das bets, mesmo com o sacrifício dos brasileiros, desculpa, eu vou ter que ficar ao lado das pessoas, que são quem está sofrendo, que são quem está endividado, sem nenhuma perspectiva de sair das dívidas. Acho exagerado o argumento, né? E acho que nós podemos começar a fazer uma revisão das bets, por exemplo, tirando a publicidade, que é o que mais anima as pessoas aí para o jogo, né? O jogo no Brasil tem muitas regras e eu acho que as bets estão muito liberadas para isso. E nós não podemos, a pretexto de ajudar um setor, no caso o futebol, qualquer outra coisa que eu valha, prejudicar milhões de pessoas. É a minha opinião, nós temos que discutir isso muito seriamente depois da eleição, com responsabilidade, evidentemente, mas nós precisamos discutir.
1: Para fechar, Beto, pode deixar também um recado teu final. Crise coloca de vez o Supremo Tribunal Federal no período mais conturbado de sua história. Outra manchete também no dia de hoje. Crise do Supremo mostra país, o Brasil, moralmente destruído. Qual a sua posição, principalmente o episódio dessa semana, com um julgamento que não saiu?
6: Olha, eu, em primeiro lugar, eu sou um cara que tem muita clareza sobre esse tipo de episódio. Não me importa quem é o ministro, quem é o parlamentar, quem é a autoridade. Se enrolou, fez sacanagem, se sujou, tem que pagar. Agora, no Supremo está se vendo uma disputa política também, o que é muito ruim, né? Parece-me que há uma falha grave de um ministro e há outro ministro que também falhou querendo enredar o outro como se fosse o único com problemas. Se passarmos a limpo no Supremo, talvez encontremos mais do que um, dois, quem sabe cinco ministros com problemas envolvendo o Vorcaro, que é um cara que envolveu a política brasileira, que é um cara que teve no governo anterior ao nosso a liberação para funcionar um banco, que banco não era, é mais uma pirâmide financeira de enganação que pagava altos resultados de remuneração para atrair, inclusive, os fundos de previdências, de prefeituras, de governos estaduais, né? Portanto, de servidores públicos. E no fundo acabou ruindo, porque a gente sabe que tudo que é demais não prospera. Então esse negócio, eu vou pagar 20% do rendimento do teu fundo previdenciário e tal, não existe rendimento de 20% hoje na média de todo o sistema financeiro brasileiro. Foi uma grande invenção que teve autorização à época no governo anterior, o Banco Master, e acabou que ele se viu envolvido em chantagear, em corromper autoridades parlamentares e também ministros do Supremo para poder se manter vivo naquela grande sacanagem que foi esse Banco Master. Então essa disputa que existe no Supremo não é boa, mas isso não significa que o Brasil está desmoralizado. Significa que nós temos é que fazer a justa condução disso e punir quem tem que punir, né? Não adianta arrependimento. Eu vi a ministra
1: Carmen Lúcia
6: falar, a Rosa Weber, acho que foi, falar sobre triste, porque onde é que já se viu o Supremo desse jeito? Só que em outros momentos ela também deixou de tomar decisões importantes que poderiam ter evitado esse outro tipo, né, de fiasco, de vergonha que hoje o Supremo patrocina. Então, não tem padrinho de ninguém. Errou, tem que pagar por isso, seja ministro do Supremo ou não. Vale para todo mundo a regra da punição para quem se envolve com corrupção.
1: Beto Buquerque, sempre muito bom te ouvir. Qualquer novidade nos mantém informado. Um bom fim de semana, boa campanha. Obrigado, Beto.
6: Querido, obrigado pela oportunidade, né? Um abraço fraterno aí a Farroupilha, uma cidade que eu admiro muito, de gente trabalhadora, de gente que produz. E é disso que nós precisamos, de quem trabalha, de quem produz, mas acima de tudo de quem tem capacidade de se entender. Se a gente só optar pelo caminho da briga, da discórdia, nós não vamos construir absolutamente nada em lugar nenhum, né, para melhorar o ambiente do nosso país, do nosso estado, dos nossos municípios.
1: Beto,
6: grande abraço a todos, ótimo fim de semana.
1: Antes de fechar, Beto, me esqueci de perguntar aqui, só para não, o pessoal vai me cobrar. Depois da tua campanha, depois da campanha, segundo tu e tudo mais, também a questão do PSB de Farroupilha, que de repente uma reconstrução, o Roque tá com a bandeira sozinho, teve a saída de lideranças, o Juliano Bongatti saiu do PSB, foi pro PDT, outras lideranças também deixaram o partido, uma reconstrução em Farroupilha, Beto.
6: Não só Farroupilha, nós temos que reconstruir o PSB em todo o estado.
1: Ótimo.
6: Né, onde houve mudanças, eu acho que há uma reeducação, né, o nosso ex-vereador quis sair, eu autorizei inclusive a saída dele como presidente do partido, porque não me interessa ficar no partido com quem não tem mais convicção, é perda de tempo conviver com quem não está convicto. Autorizei que ele saísse, espero que ele tenha sucesso para onde ele foi. Mas a gente tem vários lugares que se tornaram menos representativos em função da saída de dois deputados, um estadual e um federal. E isso é natural, né? Nós queremos construir um partido, como eu disse, coerente, um partido que tenha certeza do que faz, que tenha valores, princípios e que os seus seguidores sigam esses valores. Quem não segue um valor num partido não pode estar dentro dele. Né? Se nós não queríamos estar dentro do governo, né? Leite, por exemplo, por que estavam lá os cargos indicados pelos deputados estadual e federal que nós tínhamos? Isso era uma contradição e acho que foi bom eles terem saído, porque deixou o PSB de novo com a sua cara original, com a sua cara de outros compromissos, de outras coisas por fazer, do que não ficar só agarrado em cargos de governo. Isso não é um partido, isso é um amontoado de gente interessada pessoalmente em coisas de governos. Nós não somos assim. Nós não nascemos para ser assim e estamos, obviamente, dispostos a reconstruir onde for necessário. Agora, Farroupilha tem muita gente qualificada. O Roque é um cara que eu admiro muito, admiro demais. Tem muitos quadros ainda dentro do PSB, não vejo nenhuma necessidade de urgência ou qualquer coisa do gênero, né? Estamos bem representados em Farroupilha e seguiremos nos encontrando em Farroupilha para encontrar sempre o melhor caminho.
1: Beto Buquerque, um grande fim de semana. Obrigado, Beto.
6: Valeu, Rogério, um abraço.
1: Muito obrigado. Ex-deputado Beto Buquerque, candidato à Câmara Federal, presidente do PSB aqui em Farroupilha, sempre gentil aqui com a equipe da Espaço FM. Obrigado, Beto Buquerque. O espaço está aberto para todos os partidos, todas as frentes aí. Pessoal, só agenda aqui com a equipe da Espaço FM. Todos os candidatos aí, principalmente o Beto, esteve aqui em Farroupilha. Era um fim de semana, não foi possível um frente a frente e ficou por telefone nesse caso. Candidatos que vêm para cá também, façam o contato e durante o fim de expediente. Deixa eu chamar aqui para o estúdio e agradecer a presença, o Cristiano Risson, da direção da Casa On, que está com um feirão nesse fim de semana, gente. Isso aqui eu peço atenção redobrada, porque tem muita oferta no setor imobiliário. Por gentileza, Cristiano, vem para cá. 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Cristiano, vamos chegando. 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Venha fazer parte da equipe da Irving. Carlos Barbosa, empresa do Grupo Stanley Black e Decker. 6:37, temperatura 17 graus. O Cristiano Risson da Casa ONU tá com a gente. Cristiano, brigadão. Desculpa o atraso aqui, como é que a gente conversa com o político, a conversa sempre tem que estar uma cortada aí, mas rendeu bem. Cristiano, boas-vindas, boa noite.
7: Boa noite, Rogério, boa noite aos ouvintes aí da nossa querida Rádio Espaço, sempre um prazer estar aqui com vocês.
1: Cristiano, o seguinte, pera só um detalhe, me dá dois mil, vou ter que atrasar dois minutos aqui no máximo, porque tem acidente aqui, até para orientar o trânsito no fim de tarde, sempre é muito importante aqui, até para orientar o Luiz Carlos Miller, que tá com o Espaço Móvel. A informação que eu recebi é que é na região do Trevo da Santa. Miller, rapidinho aí, o que temos para informar quem tá no trânsito, por favor. Boa noite, Miller.
8: Boa noite, Rogério, amigos da Espaço. Na verdade, Rogério, foi aqui no conhecido Trevo do Hotel Adoro, um quilômetro 119, envolveu um acidente aqui, uma moto e também um Classic, um Corsa Classic, que é o chamado Corsa Sedan. Nesse acidente saiu ferida a condutora da motocicleta, ela tem 28 anos, foi encaminhada ao Hospital Beneficente São Carlos pelos socorristas da CSG, com ferimentos leves, apenas escoriações leves. Ela não teve nenhuma suspeita de fratura, apenas escoriações no corpo, mas foi encaminhada ao Hospital São Carlos. E a condutora do Classic não se feriu. O trânsito volta a fluir normalmente, até porque os veículos já foram retirados da pista. Esse acidente que foi atendido pela equipe da CSG, que envolveu, repito, um Corsa Classic e também uma moto, a condutora de 28 anos encaminhada ao Hospital São Carlos com ferimentos leves. Rogério, transfluindo normalmente.
1: Obrigado, Miller. Direto, gente, no acesso ao bairro Farrapos, no chamado Trevo do Adorno, na frente aí do antigo posto Texaco, em Bela Vista. Cristiano, vamos falar de notícia boa, agora com um tempinho mais calmo aí, porque eu falava há pouco, é uma notícia que interessa a todos nós. É um feirão, tá na reta final, Cristiano?
7: Tá na reta final, Rogério. A gente tá fazendo uma semana muito intensa de trabalho, né? Graças a Deus, muito resultado positivo. Muita gente passou lá pela Casa ONU dessa semana. E amanhã a gente fecha o nosso feirão, né? E a expectativa amanhã é de atendimento até as 9 horas da noite, praticamente, Rogério. Porque tem bastante coisa aí pra fazer amanhã, viu?
1: Pessoal, vai tranquilo no sábado?
7: Vai tranquilo. A gente vai estar com toda a equipe lá. Nós temos 10 corretores lá que estarão de plantão atendendo, já tem muita gente com horário agendado também, a gente fez toda uma programação de atendimento, já imaginando, pensando, mas eu não tinha a certeza e a convicção que ia dar tão certo assim esse feirão aí, Rogério. Olha, foi muito positivo o resultado.
1: Gente, eu tenho um roteiro aqui necessário também pra gente colocar, até pra quem não tá acompanhando, inclusive quem tá assistindo, tá com uma camiseta bonita, escrito aí, feirão habita mais na imobiliária Casa. Pergunta óbvia, o que é e até o diferencial desse feirão habita mais da Casa ONU?
7: Vamos lá, Rogério, o feirão ele foi criado num contexto de voltado pro Minha Casa Minha Vida. A gente tá com muitos empreendimentos novos na cidade, com muitas condições, e eu trouxe esse feirão porque, Rogério, voltando um filme na minha cabeça lá atrás, quando antes de eu comprar meu primeiro imóvel, eu me coloquei no lugar de muitas pessoas que acontece hoje, né? As pessoas acreditam que talvez seja impossível de comprar o seu primeiro imóvel. Eu disse, cara, a gente tá com tanta oportunidade legal pro pessoal aqui, e talvez isso não tá tão claro pro pessoal que é uma boa oportunidade. Eu quero trazer isso de uma forma diferente, eu trouxe isso de uma forma de feirão, né? A gente negociou condições diferentes com as construtoras, um prazo mais estendido de pagamento de entrada, negociações facilitadas, e a gente criou um contexto isso em cima de todas essas oportunidades que a gente tem, né, trazendo pro pessoal um atendimento diferenciado, condições negociadas com as consultoras também pro feirão, e foi um sucesso aí, a gente fechou muitos negócios aí durante a semana.
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7: 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O ponto da Casa On hoje também já é bem conhecido, todo mundo sabe onde que é a imobiliária, né? E ali tá de portas abertas aí para receber todo mundo, né?
1: Tem uma vizinhança boa também,
7: tá? Muito boa, ali é uma área de serviços muito nobre ali, né, Rogério? A gente tem ali de alimentação, a viagem, a imobiliária, tudo que o cara precisar na vida, ele tem naquela região ali, né?
1: Detalhe, gente, pertinho do outro posto Benvenuti, bem pertinho também, pessoa que vai abastecer, já também tá, aproveita.
7: Em frente ao posto Benvenuti, né?
1: Tá, não tem erro. Cristiano, eu vou te fazer umas perguntas aqui que a gente sempre se coloca, porque o que tu falou vem um filme na cabeça de todo mundo que tá ouvindo também. O primeiro imóvel é marcante, né?
7: É um marcante porque é o mais difícil, né,
1: e Rogério? A gente ouve essa gurizada que tá casando, vai casar, de repente já tá morando junto, enfim. E é uma alegria que a gente muitas vezes não tem ideia do que é.
7: É verdade, a gente vivencia isso no nosso dia a dia, Rogério, atendendo o pessoal e participando desse momento, é um momento único na vida da gente, né? Porque a gente sabe que comprar o primeiro, comprar o segundo depois é a melhora daquilo que tá faltando no primeiro, né? Dá aquele upgrade de imóvel, mas o primeiro ele é sempre especial porque é aquele primeiro passo que tu sai de casa, tu sai do aluguel, tu conquista teu primeiro imóvel, é uma conquista muito memorável.
1: Cristiano, falasse há pouco, mas dá um destaque. Quais são as condições neste feirão Habita Mais, Casa On, que termina nesse sábado?
7: Rogério, vamos lá. Nós temos empreendimentos hoje aqui na cidade partindo de 195 mil. Nosso foco são empreendimentos com condições muito facilitadas. E esses empreendimentos são imóveis na planta, aonde o cara não precisa se preocupar em ter lá 10, 15, 20% de entrada. Ele vai financiar 100% do imóvel, parcelando aí o imóvel, a entrada na planta com o construtor e financiando o restante via banco ali com a Caixa Econômica, né? Então nós temos apartamentos hoje a partir de 195 mil, 100% financiado, inclusive com documentação 100% gratuita, Rogério. Isso é, eu tô como corretor há 8 anos no mercado e eu nunca vi algo tão fácil de se comprar. Eu brinco que é mais fácil tu comprar um apartamento hoje do que comprar um iPhone, né? Porque não tem condição mais fácil que essa, né? Nós vamos estar falando aqui do Milano, lá no bairro 1º de Maio, que foi um empreendimento de sucesso, ele já tá 80% praticamente liquidado esse empreendimento, em menos de um mês ele já praticamente está quase se esgotando, que parte de 195 mil. 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
7: 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É um empreendimento que a Casa On intermediou a venda do terreno, participou lá de toda a negociação junto com a CZN, incorporadora, né? E que tá já na reta final agora aí de já quase startando o lançamento dele. A gente já tá trabalhando com as pré-reservas, então nós estamos falando apartamentos aí a partir de 280 mil no bairro São Luís, o bairro mais nobre da cidade, com apartamentos nessa faixa de valor, é algo que eu também nunca tinha visto no mercado de Farroupilha, Rogério.
1: Só um detalhe, parabenizar porque esse local também e toda a estrutura montada aqui, é pertinho, gente, algumas quadras daqui, é hiper lindo e também quem tá na construção é uma equipe de primeiríssima, quer dizer, uma credibilidade geral aí, né? E com a CZN, certeza. Com o Chico e a turma lá, impecável.
7: Não, a turma do Chico lá é maravilhosa, né? São parceiros nossos, assim sempre, como todos os outros aqui são. Mas assim, olha, o que eu quero ressaltar aqui também, né, Rogério, que é um ponto importante, né? A gente vê os carros sendo lançados, carros novos e tudo mais, e o pessoal me pergunta assim, Cris, mas tem público para todos esses empreendimentos que tem em Farroupilha? Eu falo assim, cara, o pessoal quer coisa nova, o pessoal quer imóvel novo, quer coisa bonita, e a gente tá sendo muito privilegiado. A gente tá atuando em Bento, a gente atua em Caxias também, Rogério, e eu vou te dizer assim, ó, o pessoal das cidades vizinhas, eles estão nos invejando nesse momento, porque Farroupilha está muito privilegiado. Nós estamos falando hoje aqui de 17 a 18 empreendimentos na planta, de todos os públicos. Nosso feirão, ele é voltado hoje pro público Minha Casa Minha Vida, aquele cara que ele quer comprar, sair do aluguel, comprar o primeiro imóvel. Mas também pode ser, Rogério, para aquele cara que ele já tem o primeiro imóvel e ele quer comprar para investimento, porque as condições 100% financiadas, ela vale para ambos os públicos. Então, isso é uma condição que eu também quero ressaltar aqui, que não é só pro cara que quer comprar o primeiro imóvel, é pro cara também que ele quer investir na planta, comprar um apartamento facilzinho de pagar, é o momento, é agora, né?
1: Cris, quando tu fala que é importante até para repercutir, até 100% financiado, é isso mesmo, hein?
7: É isso mesmo, pessoal.
1: O pessoal vem cá, é verdade? 100% financiado?
7: O pessoal me pergunta, mas tem alguma pegadinha no meio? E eu provo por A mais B. Eu vou te dar um exemplo aqui, que foi até um vídeo que a gente postou no Instagram hoje. Uma simulação que eu fiz pra um cliente, tá? Apartamento de 279 mil, Rogério. Que não é nem o mais barato, nem o mais caro. Ele é um apartamento intermediário. 279 mil reais. O cliente financia 256 mil reais via Caixa Econômica Federal. 23 mil reais é a entrada. Eu consigo parcelar essa entrada em 36 vezes de R$600 por mês. Financia a entrada com a construtora e financia o saldo restante via banco. Pagando R$600 por mês, Rogério, é barbada demais, né? Muito barato, né? Gente, e é 100% financiado mesmo. Agora, o cara vai ter um FGTS pra ajudar a complementar a entrada. Vamos pensar que o cara tem um FGTS, lá tem os 23 mil de FGTS. Ele pode complementar como entrada e ele financia o restante só via banco. Então, dependendo da situação, ela fica muito mais fácil. Aquele cara que ele tem um carro, que tá com o carro desvalorizando, a FIP do carro tá baixando, né? Vai lá, a gente negocia, consegue encaixar o carro do cara na negociação.
1: Só, né? Pra destacar, porque é uma pergunta importante também, até, gente, qualquer dúvida em cima disso que o Cristiano tá falando, gente, nesse sábado vai na Casa On e num bate-papo aí vai tirar todas as dúvidas. O cara não tem dinheiro, né? A pessoa que tá nos ouvindo, independente da idade aí, não tem dinheiro pra entrada, mas tem um carro. Salienta, dá uma ampliada aí.
7: Com certeza. O que que a gente faz? As consultoras também nos abrem essa possibilidade de absorver o carro como parte do pagamento. Então vamos pensar que o cara tem um carro lá de 50, 60 mil, 80, 100, seja lá o valor que for, e ele quer colocar numa negociação. A gente também consegue negociar com as consultoras. A gente já tem isso pré-negociado com as consultoras para absorver esse carro dele como parte de pagamento também.
1: Quem é autônomo, Cristiano? Quem é autônomo ou tem renda informal, consegue comprar?
7: Consegue comprar, tem como financiar, sim. Tem algumas possibilidades. Via Caixa Econômica Federal é um pouquinho mais burocrático, mas tem como comprovar também. E a gente tem também linhas de financiamento com os bancos privados, né? Mas com certeza tem como comprovar através do imposto de renda. A gente pega a documentação do cliente, analisa e direciona ele para alguma linha de financiamento lá, mas com certeza consegue. Consegue financiar também.
1: Outra pergunta necessária: quem tem restrição no nome?
7: A restrição no nome é um problema, Rogério, mas a gente consegue também ajudar o cliente a fazer um planejamento dele para ele fazer essa compra futura. Esse cara, ele normalmente ele pensa assim também, né? Não consigo comprar. Ele talvez não consiga comprar agora, mas uma organização financeira, a gente consegue dar o direcionamento para ele aonde que ele tá com essa restrição. Ele pode vir na imobiliária também. A gente conversa com ele, faz uma pesquisa de CPF e diz para ele: olha, para te fazer agora a tua compra, se te organizar financeiramente, tu liquidar essa restrição em X tempo, tu também consegue fazer a compra futura.
1: Eu dou uma guinada, Cristiano, também outro tema que é muito perguntado e o Cristiano tá para esclarecer. São apartamentos na planta, como fica até a entrega?
7: A tua pergunta é referente à questão de pagamento, Rogério?
1: Seria ponto isso? Obrigatório, já que o próprio, no caso aqui, são apartamentos da planta.
7: Isso.
1: Como é que é encaminhado até a entrega?
7: A questão do financiamento na planta, Rogério, ela é uma compra programada, né? O cliente, ele faz uma compra planejada, né? De mais facilitada. Então, o cara, ele mora de aluguel, ele tem que fazer um planejamento financeiro para pagar ali o valor, a prestação da entrada e vai fluxo de pagamento até a entrega das chaves, né? Então, normalmente, essas obras, elas demoram 1, 2, 3 anos, até 4 anos, dependendo do empreendimento, ela tem um prazo um pouquinho mais estendido, mas vamos lá, o cara, ele financia a parte do pagamento da entrada ali e lá no final na entrega das chaves, ele tá pagando a parcela do apartamento dele.
1: Eu vou direto aí, por isso, até pela tua experiência. Uhum. Vale a pena comprar na planta?
7: Com certeza, até porque pela valorização, né, Rogério? Além da condição facilitada, a gente sabe que historicamente o imóvel na planta ele vai te entregar aí pelo menos 30, 40% de valorização, né? É o bem mais consolidado do mercado e a gente tem hoje 100% das nossas construtoras, elas são filtradas e elas são 100% construtoras seguras, né? Principalmente aquele empreendimento que ele é financiado via Caixa Econômica Federal, né, Rogério? É um empreendimento mais seguro pro consultor, porque ele utiliza do recurso da Caixa, o cliente que está comprando, ele tem a segurança que a Caixa Econômica Federal está por trás também do empreendimento, então é 100% segura, com certeza, né? E as construtoras, aquelas empreendimentos que não são financiados via Caixa Econômica Federal, todas as construtoras, elas passam por um crivo de análise nossa da imobiliária, para que a gente tenha certeza que o cara vai também entregar a obra, né?
1: Mas a gente comentava, nós estamos numa fase excelente, que todas as construtoras, dá para generalizar hoje em Farroupilha, elas estão com uma credibilidade aí que a gente pode dar o crédito 100%, né?
7: Com certeza, a gente trabalha com consultores aqui, Tonin, CZN, a M91, tem muita RD, tem muitos consultores bons aqui, o Senhor Engenharia, só consultores bons, né, Rogério? Não tenho o que falar de cada um, se alguém tiver algum aí pra falar deles aqui, que atire a primeira pedra, né? Porque
1: é muito bom.
7: É, são consultoras.
1: É bom, né? Por isso que é fácil vender.
7: A própria Tonin lançou agora, que é o Horizon, que é um pré-lançamento também, um condomínio clube, Rogério, com apartamentos a partir de 280 mil, um condomínio clube com piscina, academia, salão de festas, rooftop, cara, um apartamento, proporcionar isso pro público farroupilhense com a qualidade que é uma Tonin da vida hoje, né? É algo pra nós aqui muito, é um privilégio muito grande a gente tá trabalhando, né? Agora também a gente tem a Marzoli também, que trouxe o empreendimento aqui, né? Ali atrás da prefeitura, o pessoal da Biamar, então esse empreendimento um altíssimo padrão também, só construtoras boas, né, Rogério?
1: Pra gente fechar, nesse sábado é o último dia desse mega feirão da Casa On, o Habita Mais. O que que o pessoal precisa levar amanhã de manhã para fazer esse contato frente a frente com vocês?
7: Vamos lá, Rogério. O cara que ele quiser já sair de lá com uma análise de crédito feita, bem encaminhada e ter a certeza de que realmente vai poder dar esse passo, né? Ele pode levar lá CNH ou RG, documento com foto, dois comprovantes, os últimos dois comprovantes de renda dele, a carteira de trabalho e um comprovante de endereço. Basicamente, essa documentação a gente já consegue encaminhar para ele uma análise de crédito.
1: Tem que agendar ou de repente pode agendar que fica mais fácil ainda?
7: Se agendar fica mais fácil, a gente consegue se programar, mas se não agendar, pode chegar lá amanhã durante o dia, a gente vai estar com um expediente aí com toda a nossa equipe de corretores lá, 10 corretores para atender, com certeza nós vamos conseguir dar conta aí do recado.
1: A partir das 9 da manhã?
7: A partir das 8:30 amanhã de manhã. 8 horas da manhã eu já vou estar na imobiliária amanhã, né, Rogério? Cedinho amanhã, né? E sem hora pra sair, né? Porque amanhã é o último dia de feirão, então, com certeza sábado, quem trabalhou durante a semana não conseguiu vir, vai vir amanhã, né?
1: E só me repete aqui, o diferencial desse feirão amanhã que termina, qual é?
7: Condição de pagamento.
1: Vocês todo dia tem grandes ofertas,
7: com certeza.
1: Diário. Só que o feirão, qual é o diferencial?
7: A condição de pagamento 100% financiada é, com certeza, pra mim, o melhor diferencial que o cliente vai encontrar hoje no feirão da Habita Mais da Casa 1.
1: Gente, na Júlio de Castilhos, em frente ao Alto Posto Bevenute, não tem erro, tudo muito fácil. Cristiano, aparece com mais frequência, que é sempre bom e necessário te ouvir aí. Muito obrigado.
7: Rogério, obrigado mais uma vez aí, obrigado aos ouvintes e eu aguardo todo mundo amanhã lá na imobiliária.
1: Só mandar um abraço pra toda a tua equipe, que vocês têm uma equipe também aí de primeiríssima, corretores e a forma de tratar que vocês têm com a gente aí.
7: Com certeza. Rogério, um único recadinho, a gente vai vir falar sobre isso aqui mais alguns dias pra frente, tá? Nós vamos estar promovendo no mês de outubro eventos falando sobre a parte de locação, falando sobre a reforma tributária, muito importante isso. O cara que ele é dono de imóvel e que ele tem um imóvel alugado, quer entender como é que vai funcionar a reforma tributária, nós vamos estar promovendo um evento na SIX, um evento que a Casa 1 vai estar promovendo aí gratuito para quem quiser participar, para a comunidade farroupilhense aí, vai ter uma limitação, mas quem quiser já vai nos procurando aí, vai deixando o nome aí na lista que a gente vai estar fazendo esse evento aí também.
1: Quando?
7: A gente está programando provavelmente ali na metade do mês de outubro, não tem a data definida, mas a gente vai vir aqui falar sobre isso aí.
1: Porque muitas pessoas estão caindo a ficha que a reforma tributária vai mexer demais aí com todo mundo aí.
7: Vai, e a gente quer dar um direcionamento como é que eu economizo o imposto, né, com essa questão da reforma tributária. A reforma tributária ela tá vindo para cobrar mais imposto, né, Rogério? E como é que eu faço para organizar aí a minha alocação aí pagando menos imposto, né? Então nós vamos estar falando sobre isso aí.
1: Casão, Cristiano Risson, Cris, muito obrigado, hein?
7: Valeu.
1: Parabéns. A gente termina amanhã na Júlia de Castilhos, em frente ao Alto Posto Bevenute, fácil demais. Vou conversar com o Matheus Paim e com o Paulo Gasperini em seguida aqui na Espaço.
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1: Secretários municipais, o Matheus Paim, o Paulo Gasperin com a gente aqui no estúdio da Espaço FM, Rufato Auto Som, são mais de 25 anos oferecendo o que há de melhor e mais moderno para o seu carro em película, som, alarmes, acessórios para pickups e tudo para a parte elétrica. 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Secretários municipais, o Paulo Gasperin, Urbanismo e Meio Ambiente, o Matheus Paim, Obras e Trânsito. Senhores, a campanha Eu Cuido, Farroupilha, Eu Cuido. Eu já ouvi o Paulo rapidinho aqui. Matheus, qual é o envolvimento? Senhores, boa noite.
11: Boa noite, Rogério.
1: A gente dá um toquezinho. Matheus, qual é o envolvimento da tua secretaria com todos nós em cuidar da cidade? Essa campanha, a questão de limpeza e tudo mais, a tua secretaria vai agir de que forma?
11: Sim, Rogério, ouvintes da Rádio Espaço, com certeza, a gente tem aí, na realidade, a campanha Eu Cuido como uma campanha intersetorial dentro da administração pública e que a gente quer poder repassar isso para nossa comunidade também, e no sentido de que a Secretaria de Obras, Rogério, ela tem algumas atribuições no que diz respeito em especial, que a gente até acaba aqui noticiando e acompanhando pela Rádio Espaço semanalmente. A situação, por exemplo, de calçadas irregulares, né? Passeio público irregular, alguma pedra solta, alguma situação que dificulta ali a mobilidade do pedestre. Então, a Secretaria de Obras entra nesse sentido, acolhendo eventualmente alguma irregularidade, alguma denúncia que os moradores possam ter, e encaminha isso para o proprietário para regularização, apoia, fiscaliza, verifica se foi feita realmente o conserto. Então a gente trabalha nesse sentido também, e eu destacaria aqui também um outro trabalho importante, que são os terrenos baldios, né? Você que tem uma propriedade de terra, um lote, né, particular dentro da área urbana, é necessário com que você também tenha a manutenção, a responsabilidade com a manutenção do seu lote. Afinal, isso pode causar um prejuízo ali para os moradores próximos, pode, Rogério, muitas vezes a gente tem um acúmulo ali de animais, ter alguma situação também de insetos. Então a gente também vem com essas informações, destacando aqui, até aproveitando a presença do secretário Paulo, sempre uma responsabilidade grande com o meio ambiente também, né, Paulo? A gente tem locais, por exemplo, que tem vegetação, por exemplo, pode ter alguma vegetação nativa, algo assim, e aí requer também esse cuidado e atenção e uma conversa contínua aí com a Secretaria do Meio Ambiente para também evitar aí qualquer tipo de problema.
1: São várias frentes, é importante colocar, mas eu perguntei pro Paulo e repito, Paulo, a forma da população participar é através de denúncia, vai ser, ou é uma conscientização?
12: Como eu falei anteriormente, então, Rogério, mas é a conscientização, é as campanhas de conscientização, mas com certeza as denúncias que virão para a secretaria serão apuradas, serão tomadas as providências. O Matheus aqui acabou de falar sobre a questão de terrenos baldios. Nós tivemos agora, nessa semana, um descarte irregular de entulho no bairro Medianeira, um terreno particular. Nós vamos notificar o morador para que ele cerque e mantenha o terreno dele limpo, entende? Então nesse formato, vamos atuar junto com a comunidade para que nós tomamos a consciência de que nós temos que fazer a nossa parte, entende? Então não é Prefeitura Municipal de Farroupilha, é Município de Farroupilha.
1: Matheus, eu queria hoje era meia hora também, quem fica por último, precisa ter um saco. De repente, segunda ou terça, puder na abertura estar tá com a gente, porque tá eu bem. Queria reunir os dois aqui, para nós é um privilégio também, porque vocês estão com o progresso de Farroupilha na mão de vocês, colaborando e participando ativamente. Passa muita coisa, a maioria das coisas, por vocês dois aí. Mas só dá uma palhinha aí, assunto do dia, atropelamento lá na Tartarotti,
13: na Wilson
1: Tartarotti. Eles estão pedindo, o Miller foi lá, fez uma enquete, quase que 100% que é uma sinaleira, uhum. Um morador que pediu um redutor de velocidade. Uma palhinha rápida só para a matéria ficar completa também.
13: Sim, Rogério, nós tivemos, inclusive, eu quero aqui cumprimentar o Adair, né?
1: Odair,
13: que é o diretor da escola, que também se pronunciou hoje pela manhã, a gente esteve acompanhando e percebemos o quê, né? Nós temos sim uma demanda ali da comunidade escolar com relação a isso e foi, inclusive, Rogério, instalado recentemente ali redutores de velocidade do tipo lápis, né? Que são aqueles tachões de sinalização de trânsito, foi adequada a sinalização ali pro local. Se isso não foi suficiente, acho que pode passar por uma nova análise do Conselho Municipal de Trânsito, que até eu destaco aqui, o conselho, ele não é só feito por pessoas da Prefeitura Municipal.
1: Mas a maioria é.
13: Um conselho, não diria a maioria, porque ele tem que ser paritário, né? Um conselho municipal, ele tem a mesma representatividade de dentro do poder público que da sociedade civil organizada. É 50-50.
1: Mas eu não quero entrar no atrito da questão, mas a vontade do secretário, que conhece como poucos o assunto, e até do prefeito também, influencia pra caramba.

0: se compromete, inclusive, pessoalmente de ir lá e buscar apresentar e sensibilizar aí os conselheiros diante da demanda.
1: Só que o detalhe, hoje em dia, a gente tá com sinaleiras, hoje, semáforos em vários pontos e não tá adiantando, né? Um exemplo,
0: quando fala de Barão do Rio Branco, a minha antena principal, ela se manifesta, né? Porque nós tivemos uma ampla discussão sobre o Barão do Rio Branco ainda nesse ano. E eu fui verificar os vídeos, Rogério, do que aconteceu na Barão ontem, né? Pra daqui a pouco, será que a nossa sinalização tá influenciando alguma coisa? Gente, um furo, né? Na sinaleira, em frente ao posto Nicolete, como foi noticiado, sinal vermelho, cronômetro regressivo diminuindo os números, né? Tudo acontecendo da forma mais coerente possível, e existiu sim uma desatenção, eu diria, uma imprudência no volante de furar o sinal vermelho e atingiu ali um carro que possuía uma família, né, trafegando em concordância com o trânsito. Então, de novo, eu acho que a gente pode sim trabalhar do ponto de vista de engenharia, de trânsito, de conscientização. A gente tem feito isso com a escola pública de trânsito, mas quem está à frente do volante precisa também colaborar para que a gente tenha uma sociedade mais segura e um trânsito mais seguro em Farroupilha.
1: Matheus, Paulo, muito obrigado. Se puder, segunda-feira, melhor ainda. Gente, Voz do Brasil está chegando, até amanhã. A
2: integração junto com a inteligência e junto com todos os mecanismos modernos e tecnológicos que temos para combater o crime.
3: Entre janeiro e setembro, 16 operações integradas coordenadas pela Secretaria Nacional de Segurança Pública no Estado resultaram em mais de 3.300 prisões e na apreensão de quase 1.200 quilos de drogas. Reportagem Pablo Mundim.
4: Esclarecer fake news envolvendo a reforma tributária.
5: E promover a capacitação de profissionais, gestores e da sociedade sobre o tema.
4: Esse é o objetivo de uma força-tarefa da Receita Federal junto a outros órgãos.
6: Em uma ação conjunta com o Conselho Federal de Contabilidade, o SEBRAE e a Federação Nacional das Empresas de Serviços Contábeis, a Receita Federal anunciou uma força-tarefa para esclarecer sobre a reforma tributária e o eventual surgimento de notícias falsas, as fake news, no processo de implementação das novas regras. Entre as ações está um treinamento gratuito sobre as mudanças da reforma. O curso é voltado principalmente para profissionais da área e gestores, mas pode ser acessado por qualquer cidadão que deseje entender as novas regras. O secretário da Receita Federal, Robson Barreirinhas, falou da importância dessa capacitação.
7: A gente sabe que tem muita desinformação nas redes sociais. Muita gente promovendo desinformação. Olha, vai ser um desastre a reforma, olha o problema que você vai ter. A nossa orientação é que busque o profissional de contabilidade, acompanhe os nossos cursos, as nossas orientações. É um curso sistematizado, desde a orientação mais geral, mas até aquela mais aprofundada em relação aos lançamentos contábeis.
6: Durante todo o ano de 2026, está sendo realizada a fase de testes e adaptação operacional da reforma tributária. Entre 2027 e 2032, a reforma passará a ser implementada de forma gradual. A previsão é que em 2033 o modelo já esteja completamente ativo. A reforma tributária substitui 5 impostos sobre o consumo por um modelo unificado, o IVA, Imposto sobre Valor Agregado. O presidente do Conselho Federal de Contabilidade, Joaquim Bezerra, comentou os impactos da reforma.
8: Os empresários vão poder ter a oportunidade de entender mais qual é o funcionamento de seus negócios, de seus empreendimentos, a dinâmica fiscal de sua empresa.
6: O curso de capacitação sobre a reforma tributária, oferecido pela Receita Federal e parceiros, conta com 18 módulos, é gratuito e fornece certificado de conclusão. O treinamento está disponível em gov.br/Receita Federal, na aba Reforma Tributária do Consumo. A página conta também com orientações, manuais e um painel com informações que desmontam fake news. Reportagem Luana Karen.
5: Quem recebe aposentadoria, pensão ou benefício assistencial do Instituto Nacional do Seguro Social e votar nas eleições deste ano, poderá ter a prova de vida registrada automaticamente.
4: Isso porque o comparecimento às urnas é uma das formas reconhecidas pelo INSS para confirmar que o beneficiário está vivo.
9: Aposentados e pensionistas podem contar com mais uma forma de realizar a prova de vida, o comparecimento às urnas. O INSS recebe os dados da Justiça Eleitoral e faz o registro automaticamente. A medida faz parte de uma mudança no procedimento, que deixou de exigir que o aposentado

0: aposentado se desloque a uma agência para a prova de vida. O próprio INSS cruza informações de diferentes bases do governo para verificar se a pessoa continua viva. Nas eleições municipais de 2024, a Justiça Eleitoral registrou dados de mais de 20 milhões de beneficiários. Nesse total, cerca de 5 milhões tiveram a prova de vida atualizada. É o que explica o ministro da Previdência Social, Volney Queiroz.
1: É uma portaria de 2022 e que foi validada na eleição de 2024. Então, todas aquelas pessoas que compareceram às eleições de 2024 tiveram o comparecimento eleitoral com prova de vida. Então, agora em 2026, novamente, as pessoas que precisarem fazer a prova de vida, comparecendo às urnas em outubro, elas validam a sua vida com o comparecimento eleitoral.
0: Mas votar não é a única forma de fazer a prova de vida. O procedimento automático do INSS também passa por outros registros utilizados pelo governo, como, por exemplo, a renovação da Carteira Nacional de Habilitação. Quando necessário, também podem ser utilizados meios digitais ou presenciais. Entre as opções estão o reconhecimento facial pelo aplicativo GovBR e o atendimento nos balcões ou nos terminais de autoatendimento do Banco Pagador, quando esses serviços estiverem disponíveis. A orientação é acompanhar a situação pelos canais oficiais do INSS. Quem estiver com a prova de vida pendente poderá receber uma comunicação para regularizar a situação. As informações podem ser consultadas pelo telefone 135 ou pelo aplicativo e site Meu INSS. Reportagem Thaís de Araújo.
2: Quando alguém pega o dinheiro ou mexe nos bens de uma pessoa idosa sem ela permitir, isso também é uma forma de violência.
3: É o chamado abuso patrimonial e financeiro. Pode acontecer quando alguém usa a aposentadoria do idoso, fica com o cartão ou a senha, vende um bem sem autorização ou até faz empréstimos no nome da pessoa.
2: E é importante ficar de olho nesses sinais e saber onde denunciar.
4: De acordo com o Ministério dos Direitos Humanos e da Cidadania, a violência patrimonial e financeira contra a pessoa idosa ocorre quando o dinheiro, benefícios, bens ou documentos são apropriados, retidos ou utilizados sem autorização. Entre as situações estão o uso indevido de aposentadorias, a retenção de cartões e senhas, a venda de bens sem consentimento e a contratação forçada de empréstimos. Também são considerados abusos a oferta de empréstimos sem solicitação clara, a emissão de informações sobre taxas e contratos e golpes como boletos falsos, falso parente e extorsões por aplicativos de mensagens. Suspeitas ou casos de violência podem ser denunciados pelo Disque 100 gratuitamente, 24 horas por dia. O canal recebe denúncias de vítimas e testemunhas, inclusive de forma anônima. Também é possível pelo WhatsApp no número 61 99611 0100 ou pelo Telegram, procurando por Direitos Humanos Brasil. Também é possível procurar delegacias de polícia, o Ministério Público, as defensorias públicas e serviços de assistência social e saúde em situação de risco imediato. A orientação é ligar para o 190. Dilson Santa Fé, para a Voz do Brasil.
3: O Disque 100 é um canal que acolhe e encaminha denúncias de violações dos direitos humanos no Brasil.
2: Entre 1º de janeiro e o início de setembro deste ano, foram recebidas mais de 508 mil denúncias, segundo o painel de dados da Ouvidoria Nacional de Direitos Humanos.
3: E para que ninguém deixe de recorrer a esse canal por falta de informação, conheça agora os principais mitos e verdades sobre o serviço.
5: O Disque Direitos Humanos, conhecido como Disque 100, nunca desliga. Está disponível 24 horas, todos os dias, inclusive aos sábados, domingos e feriados. A equipe acolhe as denúncias de grupos vulneráveis, como idosos, indígenas, crianças e adolescentes e pessoas com deficiência, e direciona às instituições competentes. Mas a desinformação pode dificultar o acesso da população brasileira ao serviço. Por isso, vamos conhecer agora alguns mitos e verdades relacionados ao Disque 100.
6: A pessoa denunciante deve ser identificada?
5: Mito. O denunciante não é obrigado a se identificar. Mas para isso, o anonimato deve ser solicitado durante o atendimento.
7: O Disque 100 substitui serviços de emergência?
5: Isso também é um mito. Um serviço não substitui os outros. Em cenários de perigo iminente, não hesite em procurar a Polícia Militar pelo 190, o Corpo de Bombeiros ligando 193 ou o SAMU no 192.
8: Se comprovada a violação, o agressor poderá ser responsabilizado?
5: Verdade, mas sempre respeitando o devido processo legal e observando o direito ao contraditório, ampla defesa e a presunção da inocência. Lembrando que os profissionais da ouvidoria não entram em contato com o denunciante ou com a vítima para comunicar o desfecho da denúncia. Caso o denunciante queira receber atualizações, é necessário entrar em contato com o Disque 100 e informar o número de protocolo recebido no momento da denúncia.
8: E se a denúncia for feita de má fé, o denunciante poderá responder judicialmente?
5: Também é verdade. No Brasil, existem mecanismos legais que permitem a responsabilização de quem aciona serviços públicos com má fé. Por isso, o serviço Disque 100 e outros canais de denúncias devem ser utilizados com responsabilidade.
9: É preciso apresentar provas materiais para a abertura de um protocolo de denúncia?
5: Mito. As provas ajudam na apuração, mas não são obrigatórias, porque nem sempre é possível reunir materiais que comprovem uma violação. Mas algumas informações são essenciais para o prosseguimento da denúncia, como o nome da vítima e do autor, local, data e a descrição do episódio. Vale lembrar que a ligação para o Disque 100 é gratuita e, além do atendimento telefônico, o serviço recebe denúncias pelo WhatsApp, Telegram, videochamadas em língua brasileira de sinais e presencialmente na sede do Ministério dos Direitos Humanos e da Cidadania em Brasília. Reportagem Graziele Bezerra.
2: E quem precisar recorrer ao Disque 100 pelo WhatsApp, anote aí, o número é 61 99611 0100.
3: A prova nacional docente, a PND, será realizada neste domingo, dia 20, em 806 cidades de todo o país.
2: A avaliação pode ser usada em processos seletivos e concursos públicos para a carreira de professor da educação básica.
10: Neste domingo acontece a prova nacional docente. A avaliação é destinada a concluintes de licenciaturas, graduados e profissionais da educação interessados em utilizar a nota em processos seletivos para a carreira docente. Nesta edição, a PND tem uma função a mais. A mesma avaliação teórica será utilizada como Exame Nacional de Desempenho dos Estudantes, o ENAD das licenciaturas. A prova avalia a formação dos estudantes que pretendem atuar na educação. O diretor de graduação do Instituto Federal do Tocantins, Daniel Marra da Silva, destaca que a avaliação é fundamental para certificar o conhecimento dos futuros educadores e dos cursos de licenciaturas.
11: Além de avaliar o desempenho do estudante no curso e nos dá um retrato de como que o curso está sendo desenvolvido mesmo, da qualidade, ou nos oferece subsídios para melhorias, né? Também oferece essa oportunidade ao estudante de, a partir do desempenho, assumir um concurso público por instituições que adotem esse sistema.
10: A prova tem duas partes, são 30 questões objetivas e uma discursiva de formação geral docente, além de outras 50 questões específicas da área de licenciatura. Ao todo, são 21 áreas avaliadas, entre elas pedagogia, matemática, história, geografia e educação física. Elisiane Marim Galeazzi, estudante de Farroupilha, no Rio Grande do Sul, vai participar do exame e fala como se preparou.
12: É importante desenvolver uma boa capacidade de interpretação, relacionando os conteúdos estudados com as situações concretas da prática docente.
10: João Antônio, estudante de física em Palmas, Tocantins, também vai participar. Para ele, a carreira já está definida e será dentro da sala de aula.
13: A gente vê uma grande tendência a pessoas desistirem da educação, da sala de aula. Eu me sinto transformado pela educação e eu quero levar isso para frente.
10: É preciso ficar atento aos horários. Os portões abrem ao meio-dia e fecham impreterivelmente.

0: no sistema PND. Com locução de Edinaldo Júnior, reportagem Pablo Mundim.
1: Hoje é Dia Nacional de Conscientização e Incentivo ao Diagnóstico Precoce do Retinoblastoma,
2: que é o câncer nos olhos mais comum em crianças.
1: A melhor estratégia de combate à doença é observar os olhinhos e fazer exames preventivos.
2: E o tratamento está disponível no Sistema Único de Saúde.
3: O retinoblastoma é um tipo raro de câncer ocular que se desenvolve na retina. Ele acomete principalmente crianças com menos de 5 anos de idade. É o tumor intraocular mais frequente na infância. A chefe do Serviço de Oncologia Pediátrica do Instituto Nacional do Câncer, o INCA, doutora Sima Firman, fala dos sintomas da doença.
4: Os principais são a leucocoria, que é o reflexo branco na pupila quando a luz incide. Mas tem outros sinais e sintomas também importantes, como o estrabismo, ou mesmo o olhinho vermelho, né, que fica vermelho, ou dor, ou queda da visão. São sintomas importantes e que merecem uma investigação o mais rápido possível.
3: E hoje é o Dia Nacional de Conscientização e Incentivo ao Diagnóstico Precoce do Retinoblastoma. Descobrir a doença com antecedência é fundamental para um tratamento de sucesso, com até 98% de cura, diminuindo assim as chances de cegueira. O retinoblastoma ganhou maior visibilidade após a filha dos jornalistas Thiago Leifert e Dayana Garbim receber o diagnóstico da doença. Depois disso, o casal criou uma ONG e uma campanha De Olho nos Olhinhos, que incentiva pais e responsáveis a fazerem pelo menos um exame de vista a cada 6 meses para afastar o risco da doença. A campanha tem o apoio do Instituto Nacional do Câncer. Thiago Leifert fala da importância do diagnóstico precoce.
5: O retinoblastoma atinge crianças de 0 a 5 anos. Elas não vão falar que elas não estão enxergando, elas vão tentar se adaptar. E cabe a nós, os adultos que estão ali em volta, a gente tem que ficar de olho nos olhinhos. Então a gente decidiu compartilhar com as famílias para que as pessoas pudessem chegar ao tratamento antes do que a gente conseguiu. Não só as famílias, também professores, a tia da creche, grupo do futebol, do seu condomínio, todo mundo tem que ficar de olho nos olhinhos.
3: O Sistema Único de Saúde oferece tratamento integral para o retinoblastoma. Os pacientes são encaminhados para unidades de assistência de alta complexidade em oncologia. O SUS cobre exames, cirurgias, quimioterapia e radioterapia quando são necessários. As informações sobre o tratamento estão disponíveis em gov.br/INCA. Com locução de Thaísa Vitória, reportagem Cleide Lopes.
1: A Anvisa, Agência Nacional de Vigilância Sanitária, proibiu a importação, o armazenamento, a distribuição, a comercialização e a propaganda e também o uso da caneta de GLP-1 denominada T36.
2: O medicamento não possui registro sanitário junto à Anvisa e não teve a sua segurança e eficácia avaliadas no Brasil.
1: A comercialização desse produto, popularmente conhecido como caneta emagrecedora, por meio do site golfarma.shop, também foi proibida.
2: O site vinha anunciando medicamentos sem registro no Brasil, à base de tirzepatida ou que alegavam supostamente ter como princípio a retatrutida, substância que ainda não possui registro em nenhum país do mundo.
1: É importante esclarecer que sites em geral não podem vender medicamentos para qualquer indicação, em nenhuma hipótese.
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2: Pegue lanterna, capacete, calça e sapato fechado e vista-se com roupas confortáveis.
1: A nossa viagem hoje é no escuro, mas de uma beleza plena.
2: Vamos conhecer as cavernas da Chapada Diamantina, na Bahia.
1: E você ainda tem a opção de visitar uma das mais de 30 mil grutas e cavernas espalhadas por todo o Brasil.
7: Imagina caminhar por um ambiente onde a luz do sol não chega. Em salões subterrâneos, rios, formações rochosas e estruturas que levaram milhares ou até milhões de anos para se formar. É o universo das cavernas e grutas, patrimônio natural brasileiro. E no país, são mais de 30 mil, de acordo com o ICMBio, Instituto Chico Mendes de Conservação da Biodiversidade. E que tal conhecer algumas delas com a gente? Estamos na Chapada Diamantina, no interior da Bahia. E vamos começar nosso roteiro em Iraquara, conhecida como capital das grutas e cavernas. O guia turístico Rael de Souza, que nasceu na cidade, conta o que você pode

0: encontrar pela região.
1: Sumiraquara, reconhecida como a capital de grutas e cavernas do Brasil. Então, tem mais de 200 grutas catalogadas, somente tem 7 que é aberta à visitação. Eu vou citar aqui o nome de algumas dessas, das grutas, que tem Gruta da Fumaça, Lata Doce, é Caverna Torrinha, é Gruta da Pratinha, Gruta Azul, Maneiro, Bolo de Noiva.
0: Dessas grutas que o Rael acabou de citar, entre as mais famosas estão a Lapa Doce e a Gruta da Pratinha. Cada uma oferece uma experiência diferente. A Lapa Doce é uma caverna seca, com formações calcárias milenares e salões que chegam a 25 metros de altura. A única luz que entra é a da lanterna que acompanha os visitantes. Já a Gruta da Pratinha é chamada de Oásis do Sertão Baiano, pelas suas águas incrivelmente azuis e transparentes. Quem não perde a oportunidade de ir a essa região é a baiana Eliseni Fernandes, que hoje mora em São Paulo.
2: Lá em Iraquara mesmo, tem a gruta que fica na Fazenda Pratinha, né? Lá tem duas grutas, que é a Gruta Pratinha e a Gruta Azul. A Gruta Azul, a gente não pode entrar, né, na água, mas para tirar foto. Geralmente o turista vai assim mais no período da tarde, né? Ali por volta das 2 horas, que é onde o sol bate na caverna e a água ali fica toda iluminada, né? Tem a Gruta Pratinha, que é mais para mergulho, né? Tem os passeios ali que você faz o mergulho. É uma experiência assim incrível.
0: Visitar nossas cavernas é caminhar entre catedrais de pedras milenares, flutuar em rios subterrâneos de água azul cristalina e vivenciar o silêncio absoluto da natureza. Ficou curioso? Então se liga na dica do ICMBio. Quando for planejar o passeio, verificar a distância e o grau de esforço físico exigido e, sempre que possível, contratar um guia turístico credenciado pelo órgão. Eu sou a Raquel Mariano e até a próxima viagem.
3: Na próxima semana, com a chegada da primavera, vamos falar de flores, projetos e cidades que produzem e exportam esse bem tão delicado.
4: Vamos conhecer Olambra, em São Paulo, uma estância turística conhecida como a Cidade das Flores.
3: O local é responsável por 40% da produção nacional de flores e plantas ornamentais, além de dominar 80% das exportações do setor no país.
4: Então, até sexta-feira, na nossa próxima viagem pelo país.
3: E essas foram as notícias do governo federal.
4: Uma realização da Secretaria de Comunicação Social da Presidência da República.
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4: Fique agora com as notícias do Poder Judiciário e do Congresso Nacional. Boa noite, um bom fim de semana.
3: A gente volta na segunda-feira. Uma boa noite.

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2: Supremo confirma validade da norma que proíbe delegados de chefiar policiamento extensivo no Rio.
3: Semana Nacional da Execução Trabalhista arrecada mais de 4 bilhões de reais.
2: STJ mantém condenação de ex-deputada Flor de Lis a 50 anos de prisão e anulação de júri que absolveu outros 3 réus.
3: Boa noite, eu sou Leandro Bezerra.
2: Eu sou Walter Lima.
3: Confirmada pelos ministros do Supremo Tribunal Federal a validade da norma que proíbe delegados de chefiar policiamento ostensivo no Rio de Janeiro.
2: A decisão foi tomada em sessão virtual. Os ministros julgaram uma ação direta de inconstitucionalidade contra uma lei estadual de 2025 que estabelece o exercício de funções de comando ou de chefia em forças de segurança.
3: STJ mantém condenação da ex-deputada federal Flor de Lis dos Santos de Souza a 50 anos de reclusão pela morte em 2019 do pastor Anderson do Carmo de Souza, o então marido dela.
2: Os ministros também mantiveram uma anulação de júri que absolveu outros 3 réus. Fátima Uchoa.
4: O assassinato a tiros do pastor Anderson ocorreu na casa da família em Niterói. Flor de Lis foi condenada por planejar o crime. O Tribunal de Justiça do Rio de Janeiro havia anulado a absolvição de uma neta biológica da ex-deputada e de 2 filhos adotivos, sob o fundamento de que a decisão dos jurados foi contrária às provas do processo. Por isso, os 3 devem ser submetidos a novo júri popular. Em relação a Flor de Lis, a relatora no STJ, desembargadora convocada Nilsoni de Freitas, observou que a decisão de pronúncia que levou a ex-deputada a julgamento apresentou fundamentação suficiente com base em provas periciais e testemunhais.
3: Mais de 4 bilhões de reais foram arrecadados nesta edição da Semana Nacional da Execução Trabalhista.
2: Durante 5 dias, a Justiça do Trabalho concentrou esforços para garantir o pagamento de dívidas já reconhecidas. Larissa Batista.
5: Os dados parciais desta edição revelam a dimensão da iniciativa. Cerca de 77 mil audiências foram realizadas em todo o país e mais de 20 mil acordos foram firmados entre trabalhadores e empresas. Ao todo, mais de 4 bilhões de reais foram arrecadados. Neste ano, a Força-Tarefa concentrou esforços nos grandes devedores e na localização de bens. A estratégia buscou encontrar recursos para quitar milhares de dívidas trabalhistas, de quem já tinha o direito reconhecido.
3: As eleições estão chegando e a Justiça Eleitoral tem alguns aplicativos que vão facilitar a vida do eleitor.
2: Essas ferramentas permitem consultar serviços, denunciar irregularidades e acompanhar informações da votação. Estevão Furtado.
6: O e-título permite consultar o local de votação, a situação eleitoral e outros serviços. Já o Pardal é o canal para denunciar irregularidades como propaganda ilegal e suspeita de compra de votos. O boletim na mão permite consultar os votos registrados nos boletins de urna a partir do QR Code impresso no documento. E o aplicativo Mesário reúne treinamentos e orientações para quem vai trabalhar nas sessões eleitorais. Todos eles estão disponíveis gratuitamente nas lojas Google Play e Apple Store.
3: O Ministério Público Federal divulga novo balanço sobre o uso de recursos ambientais do caso Brumadinho.
2: O relatório apresenta avanços em obras, compras de veículos, drones e regularização de terras nas unidades de conservação. Sabrine Menezes.
7: Fruto de uma decisão da Justiça Federal, com anuência do MPF, do Ministério do Meio Ambiente e do IBAMA, o projeto G7 Parques Nacionais converte multas ambientais da Vale em investimentos para a preservação de 7 parques nacionais de Minas Gerais. Segundo o relatório, no período mais recente foram solicitados 21 milhões de reais, usados principalmente em contratos de engenharia. Os recursos também financiam projetos de infraestrutura, compra de equipamentos e regularização fundiária. As novas solicitações de aporte financeiro, cerca de 37 milhões de reais, serão utilizados para proteger as unidades, melhorar as estruturas dos parques e incentivar o turismo sustentável.
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3: A você uma boa noite.
2: Um fim de semana excelente e até segunda-feira.
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8: Eu sou Humberto Pinheiro e estes são os destaques de hoje do Jornal do Senado, que começa agora. Plataformas digitais terão que divulgar relatórios sobre proteção de crianças e adolescentes. Há 80 anos, Constituição de 1946 marcava a redemocratização do Brasil. Projeto no Senado amplia direitos de trabalhadores domésticos no seguro-desemprego. Boa noite. As plataformas digitais com mais de 1 milhão de usuários menores de 18 anos precisam publicar o primeiro relatório semestral de transparência previsto no Estatuto Digital da Criança e do Adolescente. O documento deve detalhar as medidas adotadas para proteger crianças e adolescentes, além de informar como a plataforma identifica e enfrenta riscos e recebe e trata denúncias. A exigência vale para provedores e aplicações de internet destinados a menores de idade ou com acesso provável por esse público. Repórter Pedro Pincer.
9: Plataformas digitais acessadas por crianças e adolescentes com mais de 1 milhão de usuários menores de 18 anos precisam publicar o primeiro relatório semestral de transparência previsto no ECA Digital. O documento precisa detalhar como a plataforma protege crianças e adolescentes e como lida com riscos e denúncias. O autor da proposta do ECA Digital foi o senador Alessandro Vieira, do MDB de Sergipe. Ele destaca a importância e o ineditismo da legislação.
10: Nós estamos regulando parcialmente a atividade das empresas mais poderosas da história do capitalismo. Essa é a primeira lei das Américas nessa matéria. As empresas serão obrigadas a, por padrão, organizar seus aplicativos, seus produtos, seus serviços, na forma mais protetiva para a criança e adolescente. Esse é um projeto, essa é uma legislação voltada para a proteção da criança e adolescente.
9: Mais informações sobre o ECA Digital e sobre as obrigações previstas podem ser consultadas em gov.br/ANPD.
8: Há 80 anos, em 18 de setembro de 1946, o Brasil promulgava uma nova Constituição, após o fim do Estado Novo. A Carta Constitucional reestabeleceu as eleições diretas, fortaleceu o Congresso Nacional e devolveu autonomia política e administrativa a estados e municípios. O texto também ampliou direitos e garantias individuais e marcou a redemocratização do país. Mais detalhes com o repórter Rodrigo Rezende.
11: Depois de 15 anos de governo Getúlio Vargas, entre 1930 e 1945, e 8 anos da ditadura do Estado Novo, iniciada em 1937, o Brasil teria, em 1946, uma nova Constituição. O consultor legislativo Gilberto Guerzoni ressalta que o fim da Segunda Guerra acelerou o processo de democratização no país e praticamente exigiu a elaboração de um novo conjunto de leis. O presidente da Assembleia Constituinte foi o senador Melo Viana. Em 18 de setembro de 1946, a nova carta foi promulgada e, segundo Guerzoni, era uma constituição liberal e a mais democrática até então.
12: Nós temos a volta da autonomia dos estados e municípios, das eleições diretas para governador e prefeito e para presidente da república, né, o restabelecimento das assembleias legislativas, das câmaras municipais e do próprio Congresso Nacional.
11: A Constituição de 1946 ficou em vigor até o golpe de 1964. Ela foi substituída formalmente pela Carta de 1967.
8: A busca pela igualdade de direitos para os trabalhadores domésticos deve ganhar mais um capítulo com o novo projeto apresentado no Senado. A proposta pretende alterar a lei que regulamenta o trabalho doméstico remunerado para equiparar as regras do seguro-desemprego da categoria às aplicadas aos demais trabalhadores. Repórter Douglas Castilho.
13: Atualmente, a trabalhadora doméstica demitida sem justa causa tem direito a ganhar um salário mínimo em até 3 parcelas, desde que tenha trabalhado por pelo menos 15 meses nos dois anos que antecederam o fim do emprego. As demais categorias profissionais podem ganhar de 3 a 5 parcelas e o valor é calculado com base na média dos últimos salários. O consultor legislativo da casa, Bernardo Schettini, destacou que, apesar dos avanços alcançados nos últimos anos, a garantia plena na Seguridade Social das trabalhadoras domésticas ainda não foi atingida.
14: Hoje, essas trabalhadoras e esses trabalhadores também acessam o FGTS, o próprio seguro-desemprego, têm direito a uma jornada e uma escala de trabalho dignas, recebem horas extras quando devidas. A principal divergência, hoje em dia, no âmbito da Seguridade Social, está no seguro-desemprego.
13: Outro ponto do projeto indica o Fundo de Amparo ao Trabalhador, FAT, como fonte para custear os gastos com a implementação das novas regras. O texto agora aguarda envio às comissões pertinentes.
8: Uma proposta e análise na Comissão de Educação propõe a instalação de botão de pânico nas escolas. Além do dispositivo emergencial para acionar autoridades, o texto também prevê que estabelecimentos de ensino das redes pública e privada implementem medidas como câmeras de vigilância e treinamento de pessoal responsável pelos equipamentos de segurança. O objetivo do projeto é prevenir e combater a violência escolar. Por isso, estipula que todo ano ocorram simulações para testar os planos de segurança, que devem contar com a participação obrigatória de alunos e funcionários. O texto determina ainda que os estados mantenham áreas de inteligência voltadas à prevenção de agressões nas escolas, inclusive no ambiente virtual.
15: Eleições 2026.
8: Falta pouco para o dia das eleições de 4 de outubro. A Justiça Eleitoral já analisou mais de 99% dos pedidos de registro de candidatura em todo o país. Os tribunais eleitorais também já começaram a preparar as urnas eletrônicas. O processo inclui a instalação dos sistemas e a inserção dos dados que serão utilizados na votação. A reportagem é de Raíssa Abreu.
16: Segundo o presidente do TSE, ministro Cássio Nunes Marques, é só depois do julgamento de todos os pedidos de candidatura que os tribunais regionais podem lacrar o sistema das urnas eletrônicas. Os dados dos 13 candidatos à presidência da República já foram carregados. É o que conta o coordenador de processamento da Secretaria Judiciária do Tribunal, Daniel Vasconcelos.
17: Na sequência, os TREs irão fazer também essa cerimônia de judiciamento do candidato, de modo que para cada unidade da federação seria dada a carga de todos os cargos, não só os presidentes, mas os demais que estão em jogo esse ano.
16: O primeiro turno das eleições acontece no dia 4 de outubro.
8: Lembrando que neste ano o eleitor irá votar em 2 senadores, mas atenção, são 2 senadores diferentes, um voto para cada candidato ou candidata. Primeiro, o eleitor escolherá um candidato e confirmará a escolha. Em seguida, registrará o outro voto. Se o eleitor repetir o mesmo número nas duas oportunidades, apenas o primeiro voto será considerado válido. O segundo será anulado automaticamente pela urna eletrônica. Também é importante lembrar que na votação para senador não é possível votar na legenda, ou seja, o eleitor não poderá digitar apenas o número do partido. Caso isso aconteça, o voto para senador será considerado nulo. No dia da eleição, é permitido levar os números dos candidatos anotados no papel. O primeiro turno da eleição ocorre no dia 4 de outubro e, para ajudar o cidadão a se informar melhor, o Senado Federal criou uma página especial para a cobertura das eleições. O site pode ser acessado por meio do endereço senado.leg.br/eleições. Com trabalhos técnicos de Eliseu Caires, o Jornal do Senado fica por aqui. Acompanhe agora as notícias do Tribunal de Contas da União e da Câmara dos Deputados. Boa noite e um bom fim de semana.
15: Minuto do TCU.
18: O Tribunal de Contas da União avaliou as barreiras enfrentadas por pequenos provedores de internet no Brasil. Essas empresas têm papel importante na expansão da conectividade. Em municípios com até 30 mil habitantes, elas respondem por 91% das conexões de fibra ótica. A auditoria identificou problemas que aumentam custos e dificultam investimentos. Entre eles, estão dificuldades para compartilhar postes, acesso ao crédito e a concorrência com provedores ilegais. O TCU também apontou que o furto de cabos e a atuação de organizações criminosas prejudicam a prestação do serviço em alguns locais. O tribunal recomendou que a Agência Nacional de Telecomunicações e o Ministério das Comunicações revejam as regras de compartilhamento de infraestrutura e adotem medidas contra provedores ilegais. Saiba mais em tcu.gov.br.
15: 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Jornal Câmara dos Deputados.
19: Câmara cria regras especiais para controle sanitário da agricultura familiar.
20: Deputados estudam modernizar sistema de busca de pessoas desaparecidas.
21: Comissão inclui cálculo do fator amazônico nas políticas públicas da região.
22: Boa noite. A Comissão da Amazônia aprovou a inclusão do chamado fator amazônico no cálculo das políticas de desenvolvimento social para a região. A repórter Fabielle Pires tem os detalhes.
23: Avançou mais um passo na Câmara dos Deputados a proposta que insere o chamado fator amazônico em políticas públicas do governo federal. O projeto foi aprovado pela Comissão da Amazônia e dos Povos Originários e Tradicionais. A ideia é que sejam considerados custos e prazos adicionais ao planejar e executar políticas de desenvolvimento social na Amazônia Legal, incluindo processos de compras públicas. A proposta foi apresentada por vários deputados da bancada amazônica de partidos diferentes. Segundo a justificativa do projeto, os desafios logísticos da Amazônia acabam aumentando os custos de produtos, serviços e investimentos públicos na região. Esses custos estão relacionados às grandes distâncias, às dificuldades de transporte, ao acesso a comunidades isoladas e às condições climáticas da região. Em entrevista à Rádio Câmara, o relator da proposta da Comissão da Amazônia, deputado Dorinaldo Malafaia, do PDT do Amapá, explicou que a região passa por dificuldades logísticas na organização de diferentes políticas públicas, de distribuição de alimentos e a cobertura vacinal de áreas isoladas.
24: O fator amazônico e o custo amazônico, ele é uma realidade nossa. Nós precisamos avançar do ponto de vista das políticas públicas, das políticas de gestão, para que a gente possa realmente adaptar isso a uma realidade que é a desigualdade regional.
23: O texto foi aprovado pela Comissão da Amazônia na versão sugerida pelo relator. Entre as mudanças propostas por Dorinaldo Malafaia ao projeto original, estão alterações na nova lei de licitações para que o valor estimado das contratações públicas na região amazônica inclua gastos extras com deslocamento, comunicação e acesso limitado a recursos. A proposta, que inclui o fator amazônico em políticas de desenvolvimento social, já havia sido aprovado também pela Comissão de Previdência, Assistência Social, Infância, Adolescência e Família. O projeto agora segue para a Comissão de Constituição e Justiça. Para virar lei, a proposta precisa ser aprovada pela Câmara e pelo Senado. Da Rádio Câmara de Brasília, Fabielle Pires.
15: Desenvolvimento Regional.
19: Roberto Duarte, do Republicanos do Acre, propõe criar um programa nacional para ampliar o acesso à energia solar com linhas de crédito quitadas a partir da própria economia obtida na conta de luz. A iniciativa também prevê o uso do saldo do FGTS para custear a instalação dos sistemas fotovoltaicos.
22: Roberto Duarte acrescenta que a proposta engloba o incentivo a condomínios solares comunitários, condições facilitadas para famílias de baixa renda e uma verba específica para financiar projetos por meio de emendas parlamentares.
15: Consumidor.
19: Celso Russomano, do Republicanos de São Paulo, é autor de projeto que obriga aplicativos de transporte e entrega a detalhar a composição do preço cobrado do consumidor. A plataforma deverá informar quanto fica com a empresa e quanto do valor é repassado a prestadores de serviço e estabelecimentos.
22: Celso Russomano também determina que as informações sobre o preço apareçam antes da confirmação da compra, inclusive quando houver o chamado reajuste dinâmico. O texto ainda exige a disponibilidade do histórico de cada operação por pelo menos 12 meses.
15: Homenagem.
19: Luciano Vieira, do PSDB do Rio de Janeiro, apresentou o projeto que inclui o nome de Sérgio Vieira de Mello no livro dos heróis e heroínas da pátria. A homenagem visa reconhecer a atuação do brasileiro que foi alto comissário da ONU, morto em um atentado à bomba no Iraque em 2003.
22: Luciano Vieira lembra que Sérgio Vieira de Mello atuou durante 34 anos na Organização das Nações Unidas, em missões voltadas à paz e aos direitos humanos. Entre as missões, o parlamentar destaca a condução do processo de independência do Timor-Leste, de 1999 a 2002.
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4: Saúde.
19: Passou em mais uma comissão da Câmara a proposta que prevê a criação de protocolo para atendimento de mulheres na menopausa pelo SUS. A repórter Maria Neves traz mais informações sobre o texto.
5: A Comissão de Finanças e Tributação da Câmara dos Deputados aprovou o projeto que obriga o Sistema Único de Saúde a elaborar protocolo clínico para o tratamento dos sintomas do climatério. Esse período, que começa por volta dos 40 anos e representa a transição da fase reprodutiva para a não reprodutiva da mulher, costuma ser marcado por sintomas físicos e emocionais. A autora do texto, deputada Ana Paula Lima, do PT de Santa Catarina, enumera algumas das dificuldades enfrentadas pelas mulheres nessa fase.
6: Aproximadamente 85% das mulheres experimentam fogachos durante a transição menopausal tardia e no pós-menopausa inicial. E cerca de 50% das mulheres no pós-menopausa eventualmente desenvolvem sintomas de atrofia vulvo-vaginal, incluindo secura vaginal e dispareunia.
5: O projeto original de Ana Paula Lima previa apenas a oferta de terapia hormonal pelo SUS. No entanto, a relatora na Comissão de Finanças e Tributação, deputada Ana Pimentel, do PT Mineiro, recomendou que se aprovasse a versão apresentada na Comissão de Defesa dos Direitos da Mulher. No entendimento da relatora, ao obrigar o Sistema Único de Saúde a oferecer terapia hormonal a mulheres no climatério, o projeto criava despesa obrigatória de caráter continuado para o Executivo Federal. Nesse caso, seria necessário apresentar a estimativa de custo da nova exigência e formas de compensar o gasto. De acordo com Ana Pimentel, o texto aprovado supera essa dificuldade por reformular a proposição em termos predominantemente normativos e programáticos. Em lugar de assegurar de forma direta a oferta obrigatória do tratamento hormonal, passa a prever que o sistema de saúde pode ofertar diferentes abordagens terapêuticas, inclusive hormonais. O projeto agora será analisado pela Comissão de Constituição e Justiça. Se aprovado, poderá seguir para análise do Senado. Da Rádio Câmara de Brasília, Maria Neves.
4: Previdência.
22: Para Adolfo Viana, do PSDB da Bahia, a conquista de um emprego formal não deve significar a perda imediata do Bolsa Família. O projeto de autoria do deputado estabelece a permanência da família no programa por 24 meses com o pagamento integral do benefício.
19: A proposta estabelece que a regra valeria mesmo quando a nova renda ultrapassar os limites atualmente previstos. Adolfo Viana sustenta que a medida dá mais segurança ao trabalhador, estimula a formalização e amplia a base de contribuintes da Previdência Social.
4: Educação.
22: Projeto de Rafael Brito, do MDB de Alagoas, altera a fórmula do repasse do PNAE, o Programa Nacional de Alimentação Escolar, para aumentar os recursos da merenda escolar, especialmente para o Norte e Nordeste. O objetivo é melhor atender estudantes em situação de vulnerabilidade econômica.
0: Hoje, o recurso da merenda é calculado apenas pelo número de alunos matriculados, sem considerar que existem escolas, por exemplo, que a maioria dos estudantes vive em situação de pobreza ou tem na alimentação escolar a principal refeição do seu dia. Essa minha proposta, ela não retira recurso nenhum do município, para ficar bem claro. Todos continuam recebendo o valor que já recebem. O que a gente está fazendo é criar um repasse adicional para os estudantes em situação de pobreza e extrema pobreza, garantindo mais recursos de alimentação justamente para as escolas que atendem quem mais precisa.
22: Rafael Brito esclarece ainda que o aumento será gradual até 2031. Segundo ele, a medida segue uma recomendação técnica do governo federal e usará dados existentes nos sistemas do CadÚnico e do Bolsa Família para evitar distorções e burocracia.
15: Cultura.
22: A coxinha pode ser reconhecida como patrimônio cultural e material do Brasil por causa de sua relevância histórica, cultural e gastronômica. O texto de Vitor Lippe, do PSD de São Paulo, destaca a presença do salgado em diferentes regiões e sua relação com a identidade alimentar do país.
1: O deputado também ressalta a importância econômica da coxinha, especialmente para pequenos negócios, como lanchonetes e vendedores ambulantes. Segundo Vitor Lippe, a produção e a comercialização do salgado movimentam uma cadeia que envolve empreendedores, indústria e geração de empregos.
15: Segurança Pública.
22: Comissão aprova projeto que busca modernizar o sistema de busca de pessoas desaparecidas. A repórter Silvia Munhato traz mais detalhes sobre as medidas a serem adotadas, inclusive o uso de câmeras de segurança.
2: A Comissão de Finanças e Tributação da Câmara dos Deputados aprovou proposta que busca modernizar a Política Nacional de Busca de Pessoas Desaparecidas. O texto reforça o uso de tecnologia nas investigações. Pela proposta, a política passa a tratar, além do desaparecimento, do combate ao tráfico de pessoas, inclusive quando o crime ocorrer no exterior contra a vítima brasileira. O texto prevê a autorização do uso de câmeras e reconhecimento facial para apoiar as investigações e acelerar a localização de desaparecidos com regras para proteger dados e preservar o sigilo das apurações. Outra medida é a integração de dados entre sistemas municipais, estaduais e federais para unificar as ações de busca. No Código Penal é criado artigo que tipifica o crime de desaparecimento ou tráfico de pessoas, englobando condutas como exploração sexual, trabalho escravo, adoção ilegal e remoção de órgãos, prevendo agravantes para situações envolvendo funcionários públicos, vulneráveis ou deslocamento da vítima para outra região. Também é incluído o crime de desaparecimento de pessoas na Lei de Crimes Hediondos, quando praticado contra crianças e adolescentes. E o texto ainda regulamenta o uso do alerta Amber, que teria o objetivo de emitir alertas nacionais para localização rápida de pessoas desaparecidas a menos de 24 horas. O relator da proposta na Comissão de Segurança Pública, deputado Sanderson, do PL do Rio Grande do Sul, destacou a necessidade de investimentos na área de inteligência.
4: Hoje nós temos algo em torno de 10% apenas dos crimes cometidos são levados a uma condenação. É muito pouco. Nós precisamos elevar isso, mas para elevar precisamos de tecnologia, de inteligência policial, para que o promotor tenha condições de oferecer a denúncia e que os magistrados tenham condições de, com base nas provas, condenarem os culpados, mas a tecnologia deve estar a favor da população brasileira e esse projeto, então, vem justamente nesse sentido.
2: Já a relatora na Comissão de Finanças e Tributação, deputada Camila Jara, do PT do Mato Grosso do Sul, fez alterações no sentido da implementação gradual das medidas previstas. O objetivo é adequar as mudanças à capacidade orçamentária da administração pública. A proposta que moderniza a Política Internacional de Busca de Pessoas Desaparecidas ainda será analisada pela Comissão de Constituição e Justiça. Depois, seguirá para o plenário da Câmara. Da Rádio Câmara de Brasília, Silvia Minhato.
19: Frade Linhares, do Republicanos, apresentou projeto que inclui o Distrito Federal na regra que aumenta a pena para furto de veículo levado a outra unidade da federação. A mudança busca eliminar a omissão do Código Penal, que atualmente menciona apenas os estados e outros países.
22: Pela proposta de Fred Linhares, o transporte de veículo furtado para o Distrito Federal impõe ao responsável uma pena de 4 a 10 anos de prisão, além de multa. O parlamentar considera que a alteração dá mais segurança jurídica à aplicação da lei.
19: Jadiel Alencar, do Republicanos do Piauí, apresentou relatório favorável à aprovação de projeto que amplia a proteção da imagem, da voz e da privacidade de crianças e adolescentes no ambiente digital. Ele explica que o texto busca combater situações de exposição abusiva.
22: Jadiel Alencar defende que conteúdos considerados prejudiciais sejam retirados das plataformas, com medidas para impedir a republicação do mesmo material. O texto também prevê a exclusão desses conteúdos dos resultados dos serviços de busca na internet.
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15: Agricultura.
19: A Câmara aprovou regras especiais para o controle sanitário de produtos da agricultura familiar. A repórter Paula Bittar nos conta quais são.
10: A Comissão de Constituição e Justiça da Câmara aprovou uma proposta que prevê regras especiais para o controle sanitário e o comércio de produtos alimentícios da agricultura familiar, como doces, queijos e bebidas. O principal ponto da proposta é isentar de autorização governamental prévia a fabricação, a distribuição e a venda de produtos alimentícios coloniais ou artesanais da agricultura familiar, desde que cumpridas certas regras. Pelo texto, poderá haver fiscalização sanitária sobre os alimentos coloniais e artesanais produzidos pelos agricultores familiares, mas ela será prioritariamente orientadora. O projeto prevê que a dispensa de autorização governamental dependerá do cumprimento da lei e de normas relativas à produção, ao controle sanitário e às boas práticas de fabricação. De acordo com o texto aprovado, para comercializar os produtos alimentícios coloniais ou artesanais, os agricultores familiares deverão efetuar o registro eletrônico automático de cada produto previamente à primeira comercialização junto ao órgão competente definido em regulamento, com informações sobre o responsável pela produção, caracterização do produto, área geográfica de comercialização e outras informações. Também deverão capacitar em boas práticas de fabricação de alimentos o profissional responsável por registrar produtos que apresentem risco sanitário relevante, que são, em geral, alimentos mais suscetíveis à deterioração ou contaminação por micro-organismos. O projeto, que prevê regras especiais para o controle sanitário e o comércio de produtos alimentícios da agricultura familiar, segue agora para o Senado Federal. Na Rádio Câmara, de Brasília, Paula Bittar.
22: Doutor Flávio do PL do Rio de Janeiro apresentou projeto para reduzir barreiras à venda regional de produtos da agricultura familiar e artesanal. A proposta permite que produtos circulem fora da cidade de origem sem exigência de adesão ao sistema federal de inspeção.
11: O produtor, às vezes ele produz um queijo ou um salame ou um doce no seu município e ele tem um selo de inspeção municipal e ele só pode comercializar dentro do município dele, mas o profissional que dá o selo de inspeção municipal é o mesmo que dá o selo de inspeção estadual e o selo de inspeção federal, que é o CIF. E às vezes você tem um município de 1 quilômetro de divisa com outro, a pessoa faz o queijo aqui e é convidado para participar de uma feira de produtos da agricultura familiar ou artesanal, não pode ir porque ele não tem o CISB ou o CIF. O nosso projeto de lei pede que quem tenha o SIM possa comercializar o seu produto mercado da agricultura familiar e artesanal nos municípios vizinhos também. Então a gente quer que, como se fosse, diga sim ao sim, quem tem o sim possa comercializar seu produto em todos os municípios do seu estado.
21: Dr. Flávio afirma que regras sanitárias criadas para grandes empreendimentos dificultam a regularização de pequenos produtores, incentivam a informalidade e limitam o acesso a mercados. Ele explica que o projeto prevê regulamentação pelo Ministério da Agricultura em até 180 dias.
22: Diego Andrade, do PSD de Minas Gerais, defende a criação do programa Leite do Povo para oferecer até 30 litros por mês aos beneficiários do Bolsa Família. Pela proposta, o governo federal deve pagar parte do custo e o restante seria descontado diretamente do benefício.
21: Diego Andrade afirma que a iniciativa pretende ampliar o acesso à alimentação com prioridade para famílias com crianças pequenas, gestantes e idosos. Ele também defende que a compra do leite seja feita de produtores e cooperativas brasileiras para fortalecer a produção nacional.
22: Termina agora o Jornal Câmara dos Deputados, produzido pela Rádio Câmara, com trabalhos técnicos de Wellington Teles e apresentação de Val Monteiro e Luciana Vieira. Uma boa noite para você.
21: A Voz do Brasil está de volta na segunda-feira. Boa noite e bom fim de semana.
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De setembro, tempo parcialmente nublado em Farroupilha, 15 graus a temperatura. À noite, né? 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

muito bom ter a sua companhia aqui na Rádio dos Melhores Ouvintes. Abrindo a noite no espaço dessa sexta-feira com Michael Jackson. 8:04, muito boa noite.

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1: 8h31 aqui em Farroupilha, 16 graus a temperatura à noite, né? Espaço começou muito bem e a gente vai nesse ritmo até a meia-noite. Você participa comigo, começando com tudo esse fim de semana, através do nosso WhatsApp, mande seu recado, mande seu alô, seu abraço, conversa com o amigo locutor através do WhatsApp 549-9611-1971. Noite quente aqui em Farroupilha, há muito tempo que não batia na casa dos 17 graus. Daqui a pouquinho, às 10, a gente passa a previsão. Aliás, é a última sexta-feira do inverno, ainda bem. A partir da terça-feira, começamos a primavera. 8h32, intervalo agora e na volta tem mais aqui na Rádio dos Melhores Ouvintes.
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1: 8h36, estamos de volta com a noite na Espaço, no oferecimento Energia Esportes e Boutique Animal. Tem umidade ou mofo em casa? 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Por isso, mantenha os ambientes secos e ventilados e principalmente procure corrigir infiltrações e outros problemas que estejam causando umidade. Uma dica de Johnny Lantejola e Pepe Apanho, Centro Automotivo, telefone 3261-2743, facebook.com/JohnnyLantejola. Vamos com as informações, destaques no site da Espaço. Homem preso após polícia esclarecer homicídio no bairro América. Secretária escolar atropelada em frente à instituição no bairro 1º de Maio. Motociclista fica ferida em acidente no trevo do Hotel Adoro, na 453, em Farroupilha. Futuro McDonald's começa a ganhar forma com avanço das obras aqui em Farroupilha. Obras de asfaltamento da Avenida das Indústrias entra em sua fase final. Atenção que novo semáforo no cruzamento da Avenida Armando Antonello e Coronel Pena de Moraes entra em funcionamento na próxima segunda-feira. Carreta da Saúde começa atendimentos com previsão de exames de 60 exames por dia. Em Farroupilha, caminhão atinge guardrail instalado para proteger propriedade no quilômetro 4 da VRS 813. Esses e outros destaques, site, aplicativo, redes sociais, Facebook, Instagram, Espaço FM. 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Barão do Rio Branco, 460, fone 3268-2150. 17 graus aqui em Farroupilha, 8 horas e 38 minutos, aqui na Espaço Paralamas.